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1: 21 horas e 2 minutos.

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0: 21 horas e 30 minutos.
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1: F News informa. A Comissão de Educação da Câmara dos Deputados promoveu audiência para discutir a proibição da oferta de cursos de licenciatura 100% na modalidade de educação à distância. Os participantes questionaram a qualidade da formação dos novos professores e dos cursos de licenciatura totalmente à distância, especialmente pela falta de integração presencial em etapas essenciais, como o estágio supervisionado e as práticas pedagógicas. O Ministério da Educação editou uma resolução em 2024 e um decreto em 2025, determinando que pelo menos 30% das atividades de cursos EAD sejam presenciais. O MEC também proibiu a oferta de cursos à distância na área de saúde, medicina, enfermagem, odontologia e psicologia, assim como de direito.
2: F News informa.
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0: 22 horas e 4 minutos.
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3: F News informa. A Secretaria da Mulher da Câmara dos Deputados lançou uma campanha sobre violência política digital contra mulheres. Em ano eleitoral, a iniciativa traz orientações sobre comunicadores e influenciadores digitais, sobre o aumento acelerado da violência política de gênero e formas de enfrentamento. A violência política digital se apresenta de diferentes formas, desde ataque à honra e à vida privada e até o uso de tecnologias para criar deepfakes e disseminar desinformação. O Hot Site, Políticas Regulares nas Redes, vai concentrar a divulgação dos materiais de conscientização, capacitação e peças para as redes sociais e e-books com orientações para jornalistas e influenciadores digitais sobre a cobertura do tema. Ao entendimento que, além de impor barreiras estruturais e de financiamento, essa violência, especialmente no ambiente digital, precisa ser combatida para que cada vez mais mulheres se interessem pelo debate político.
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1: 23 horas e 2 minutos.
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1: 7:17.
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1: Olá, minha gente, bom dia. Muito bom dia para você, meu amigo. Bom dia para você, minha amiga. Alô, você, meu senhor. Muito bom dia para você, minha caríssima senhora. Bom dia sempre em especial a todos os queridos conterrâneos sertanejos e sertanejas da minha sempre amada, muito amada e querida região do Alto Sertão Alagoano. É com imenso prazer, alegria e satisfação que chegamos para mais uma manhã de muita informação. Aí mesmo no seu rádio, você sintonizado, ligado ou conectado aqui na sempre mais querida e preferida de Delmiro Gouveia e região, Alternativa FM, a rádio do seu coração, da notícia e da informação. 98.5 é o seu canal diário para ficar muito bem informado. Agora em parceria com a rede de rádios Francês FM, o portal Francês News, unido pelas a parceria que fortalece a notícia, unidos pela notícia e pela informação, ampliando os horizontes. Você que acompanhava aí uma sequência de músicas maravilhosas, como todos os dias, aí para começarmos bem o nosso dia e a nossa manhã, agora fica com o que há de melhor na notícia e na informação, porque entra no ar, a partir de agora, mais uma edição do seu, do meu, do nosso programa Microfone Aberto. O seu informativo jornalístico de todas as manhãs, a primeira e verdadeira informação do rádio, na apresentação e comunicação desse seu amigo de sempre do rádio, Cláudio Márcio, que até às 10 conta com a sua audiência, com a sua companhia e com a sua sintonia. Até lá, eu conto com todos vocês. Aqui ao meu lado, no controle de áudio dos nossos botões coloridos na nossa sonoplastia, temos ele, o Juan Sandes. Pelas ruas e avenidas de Delmiro Gouveia, querida terra do pioneiro, e assim a gente espera contar com ele em mais uma manhã, é o nosso repórter Givaldo de Sá, sempre perto, de olho e acompanhando as notícias do cotidiano da nossa gente, a rotina do nosso povo pelas ruas e avenidas da cidade. O apoio técnico aqui nos bastidores, garantindo que tudo dê certinho aqui, temos o Allan Kardec. A direção geral é do Ismael Sandes, e assim toda a nossa equipe reunida em mais um dia, em mais uma manhã, com aquele objetivo que todos já conhecem, que é levar até você, amigo, amiga, senhor e senhora, a informação sempre verdadeira, com compromisso, responsabilidade e em respeito a você. A informação e a notícia devidamente apuradas. Não é você que acorda cedo, liga o seu rádio ou conecta o seu celular, ouvindo a gente online pela internet, o seu tablet, o seu computador, enfim, nos dando a preferência da audiência e, mais do que isso, nos permitindo entrar na sua casa para assim fazermos parte da sua família. Pode acreditar que para todos nós é um imenso, eu diria que gigantesco prazer. Sejam todos bem-vindos e bem-vindas, porque a edição de hoje, terça-feira, dia 25 do mês de agosto, do nosso Microfone Aberto, está chegando, está no ar, nessa manhã maravilhosa e, acredite, chuvosa. Já tivemos chuvas agora por volta das 7h10 da manhã, um pouco mais de intensidade. Agora o sol ali deu uma brigada com as nuvens, continuou chovendo, né? Como a gente chama aqui na nossa região, sol e chuva, casamento de viúva, não é o que a gente costuma chamar por aqui. Mas há uma expectativa de chuvas para hoje. Logo cedinho pela manhã eu já acessava os portais Clima Tempo, mas já a gente fala sobre isso aqui no nosso programa. Mas que esse dia seja maravilhoso. Começou bem, não é? Estamos no inverno ainda e esta terça-feira começou chuvosa aqui no nosso Alto Sertão. Que coisa boa, não é? Que tenhamos um dia feliz, abençoado, produtivo e iluminado. Hoje é terça-feira, aos aniversariantes do dia, você que completa a idade nova nesse 25 de agosto, parabéns, felicidade, saúde, paz, muitos, muitos anos de vida, que o seu dia hoje seja especial, que você esteja perto de pessoas que o amam, que a amam, não é? É sempre muito bom receber abraços sinceros e parabéns verdadeiros, e é isso que eu desejo para todos vocês que nos acompanham nesta manhã. Mas hoje também, além que os aniversariantes do dia. Hoje é Dia Nacional da Educação Infantil, hoje é Dia da Legalidade, hoje é dia também do feirante, mas hoje também é dia do soldado. Olha que data importante, né? Os abnegados representantes das forças de segurança. E essa é uma data comemorativa que é celebrada sempre em 25 de agosto. Essa data foi estabelecida em nosso país em 1923, com o nome de Festa de Caxias, sendo transformada no Dia do Soldado 2 anos depois e ratificada em 1962. Essa data comemorativa celebra a figura de Duque de Caxias, mas também a dos soldados brasileiros. A data também homenageia nossos soldados e o papel fundamental que eles realizam na segurança interna de nosso país e também na preservação de nossa autonomia. A homenagem a Duque de Caxias acontece porque ele é um dos militares mais importantes de nossa história, tendo participado inclusive de acontecimentos significativos como, por exemplo, a Guerra do Paraguai. E o Dia do Soldado é uma data em homenagem a ele, comemorado oficialmente desde 1923. A sugestão partiu de Eugênio Vilhena de Moraes, sendo adotada por Setembrino de Carvalho, ministro à época do Exército durante o governo de Artur Bernardes. O ministro divulgou o aviso número 443, que estabelecia o dia 25 de agosto como sendo o Dia do Soldado Brasileiro. Em 1925, foi emitido um aviso, número 336, que transformou realmente oficialmente o 25 de agosto na celebração do Dia do Soldado. E essa data ela é muito marcante no nosso país. Além de celebrar todos os soldados brasileiros, o importante papel que cumprem em defesa da nossa sociedade, é uma data também para homenagear os bons soldados e reforçar a admiração por aqueles que se arriscam a garantir que nossa sociedade tenha um bem-estar e segurança. Duque de Caxias ou Luiz Alves de Lima e Silva foi o militar brasileiro do século XIX, sendo considerado por muitos como o militar mais importante da história brasileira. E essa data é homenagem a ele também. Ele nasceu em 25 de agosto de 1803, sendo filho de um importante militar brasileiro. Ingressou na carreira militar na sua juventude e participou de acontecimentos significativos de nossa história. Durante a independência do Brasil, lutou por tropas que defendiam a independência do nosso país. Envolveu-se também na Guerra da Cisplatina, conflito travado durante o primeiro reinado. Durante o período regencial, atuou também para conter duas grandes revoltas que aconteceram em nosso país, a Balaiada e a Revolução Farroupilha. A atuação dele nessas duas revoltas colocou o militar na posição de uma das grandes lideranças militares da época. E por fim, Duque de Caxias atuou na Guerra do Paraguai, assumindo o comando das operações em 1866 e abandonando a posição em 1869, quando entendeu que o Paraguai já estava derrotado no conflito e não queria realizar as ações para caçar e aprisionar Solano Lopes, ditador do Paraguai, que faleceu no Rio de Janeiro em maio de 1880. Resumidamente, essa é a explicação ou esse é o contexto do Dia do Soldado, não é? Tem tudo a ver com o Duque de Caxias, talvez a maior representação militar do nosso país em todos os tempos. Tanto é que o Dia do Soldado é uma homenagem a ele, uma homenagem mais do que justa. Não só, né, ao Duque de Caxias e aos soldados brasileiros, vamos celebrar também os queridos feirantes, não é? A todos vocês aí que nos ouvem, os feirantes que têm um papel também não menos importante, fundamental. Então, a todos vocês que também são lembrados nessa data, que Deus possa abençoar o dia de todos e tornar esse dia mais do que especial. Viva os feirantes também, viva em especial aos aniversariantes do dia, viva a educação infantil, a legalidade também, datas que são lembradas no dia de hoje. Então, para celebrarmos tudo isso, vamos aplaudir esse dia que começa, que seja uma terça-feira maravilhosa para todos nós. E como forma de agradecimento a Deus por estarmos aqui mais um dia e para celebrarmos a vida também, vamos aplaudir esse dia que se inicia. Vamos lá. Muito bem, viva a vida, viva os aniversariantes do dia, viva todos que são lembrados e celebrados nesse dia. Obrigado, Senhor, pelo Senhor nos permitir estarmos aqui mais um dia e mais uma manhã, cumprindo com esse nosso compromisso que é levar a informação verdadeira a todos que nos escutam. Que o Senhor possa conduzir o nosso trabalho, iluminar os nossos caminhos, amém, não é? E seguimos, como havíamos falado, o dia que começa chuvoso no Alto Sertão Alagoano, e essa previsão do tempo e como fica o tempo e temperatura para hoje. Essas chuvas devem continuar ao longo do dia? Vamos saber a nossa previsão do tempo a partir de agora. Tempo e temperatura no ar, vamos lá.
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1: Tempo e temperatura para você que nos acompanha, bom dia. É com muita alegria que estamos aqui juntos em mais uma manhã. Muito obrigado a você em casa, no trabalho, a você se dirigindo ao trabalho, a você que começa mais uma jornada de trabalho no dia de hoje, e a você também, né, que saiu agora do seu trabalho. Bom descanso para a sua noite aí trabalhando. Um grande abraço e um bom dia. A você que está aí à mesa do seu café da manhã, tomando aquele café quentinho e com o ouvido atento às notícias aqui do nosso microfone aberto. Bom dia, bom apetite e posteriormente bom trabalho. Muito bem, para todos vocês que já fazem a nossa cidade acordar para um novo dia, a nossa região também, é o comerciante, é o comerciário, é o amigo gari, é também o taxista, o mototaxista, é o vendedor ambulante, vendedor informal, que desde bem cedinho já está aí garantindo o sustento da sua família, vendendo aí os seus produtos, de olho nas notícias. Você que nos leva de carona no seu carro, obrigado, bom dia, obrigado pela carona, gente. Lembre-se que ser prudente no trânsito, você evita acidentes, respeitando as sinalizações, os limites de velocidade, usando sempre o cinto de segurança e prestar atenção em tudo, não é? Prestar atenção em tudo para evitar todo e qualquer problema aí no trânsito. Bom dia para você também, indo para um trabalho e nos levando de carona. Essa terça-feira começa com 20 graus de temperatura. O sol agora, me parece que quer dar o ar da graça aqui na nossa região, pela claridade aqui na recepção da nossa emissora, que a gente percebe nesse exato momento. A máxima prevista para hoje é de 31 graus ao longo do dia. Esse ponto alto aí, o pico de temperatura, deve acontecer entre meio-dia e 2 horas da tarde. Hoje será parecido com ontem. Segundo a meteorologia e a previsão do tempo, teremos sol com muitas nuvens durante o dia, períodos de céu nublado, noite com pouca nebulosidade. Mas já foi diferente essa expectativa. Logo cedinho pela manhã, quando fazia um outro trabalho, havia previsão de pancadas de chuvas. Elas vieram rapidinhas, por volta das 7h10 da manhã, mas agora já não há uma expectativa de chuvas, não há mais expectativa de chuvas para hoje, ou seja, a probabilidade de chuvas ou de continuar chovendo é de 0%. E isso pode acontecer, tá, gente? A previsão pode indicar chuvas depois, né, pelos estudos e o que é visto e percebido, que é captado pela meteorologia, essa previsão pode mudar no decorrer do dia. Começamos com expectativa de chuvas para o Alto Sertão Alagoano, agora já não há mais. A umidade relativa do ar é de 87% agora, mas deve cair ali por volta das 14 horas para 42% apenas. Os ventos sopram a 16 km por hora na nossa região. Nunca é demais lembrar que a hidratação ela é muito importante. O sol brilhando com mais intensidade eleva as temperaturas e, consequentemente, faz com que a umidade relativa do ar caia bastante, chegando aí a 42%, muito abaixo do mínimo considerado ideal, que é acima ou a partir de 60%. Então tá aí o tempo, tá aí a temperatura para hoje, pelo menos a previsão e não precisão, tudo pode acontecer. E se continuar chovendo, o sertanejo agradece, afinal de contas, ainda estamos no inverno, nós precisamos de chuvas. Tem muitos municípios, muitas cidades do nosso estado já declarando estado de emergência por conta do longo período de estiagem. A nossa região não é diferente. Até ontem tínhamos 38 municípios que declararam estado de emergência, dos 102 municípios alagoanos. Então, um número bastante elevado, não é? É um número bastante elevado que preocupa acima de tudo. Mas Deus sabe de todas as coisas. Vamos esperar que o inverno, pelo menos nessa reta final, já que o inverno termina no dia 21 de setembro, seja um inverno realmente mais proveitoso e produtivo. É o que o produtor principalmente espera, o agricultor, aquele que plantou sua roça, aquele que plantou seu feijão, seu milho, espera ter uma colheita maravilhosa. Mas o inverno realmente deste ano não foi como o esperado. Mas, como eu já falei, Deus sabe de todas as coisas. Se as chuvas vierem, realmente vamos agradecer, não é, gente? Não foi inverno como esperado, mas pelo menos as chuvas caíram, a exemplo dessa manhã. Uma chuva rápida, até com uma certa intensidade, mas muito rápida. Essa chuva não é interessante para o produtor, para o agricultor familiar. Mas, enfim, vamos esperar que o inverno, pelo menos nessa reta final, melhore aqui no Alto Sertão de Alagoas. Tá aí, tempo e temperatura para você. Agora chegou a hora de ficarmos bem informados, porque já tem notícia acontecendo, e se tem notícia acontecendo aqui, você começa o dia e acorda sabendo. Sai na frente quem começa o dia bem informado. E informação é com a gente, é com a Alternativa FM, é com o nosso microfone aberto no ar. As nossas manchetes do dia, vamos lá.
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1: Muito bem, as nossas manchetes do dia começam a partir de agora. Já tem aqui notícia acontecendo, vamos lá. Já vamos ficar bem informados nessa manhã. Notícias que repercutiram nessas últimas 24 horas. Temos informações ainda do final de semana também, porque tudo que a gente trouxe de ontem de informações de acidente, aquelas que chamaram mais ou maiores atenções por conta, né, das vítimas fatais. Foram 6 no total, porque no decorrer do dia de ontem, a gente recebeu a informação que o jovem Raí, de 17 anos, da cidade de Pariconha, ele não resistiu, não havia resistido aos ferimentos e vindo a óbito no Hospital Regional do Alto Sertão. Então, passou de 5 para 6 o número de vítimas fatais em acidentes ocorridos durante o final de semana. Mas tivemos outros acidentes também que aconteceram durante o final de semana. E é isso que a gente quer destacar para você. Por exemplo, um motociclista de 25 anos, ele ficou ferido após sofrer uma queda de moto na L-145 nas imediações do Machi. Para quem não conhece, gente, o Machi é zona rural da cidade de Água Branca. A ocorrência foi registrada por volta das 18h46 do último sábado e, de acordo com informações do Corpo de Bombeiros, a vítima apresentava suspeita de fratura no punho direito, na boca e nas falanges dos dedos da mão esquerda. O motociclista também sofreu um corte no membro inferior direito, na região atrás dos joelhos. Os bombeiros realizaram um atendimento pré-hospitalar, estabilizaram a vítima e a encaminharam ao Hospital Regional do Alto Sertão. Uma viatura e 3 militares do Corpo de Bombeiros foram empregados nesta ocorrência. Até o momento, não foram divulgadas informações sobre as circunstâncias que provocaram a queda, nem sobre o estado de saúde da vítima após dar entrada aqui no hospital. A bruxa realmente estava solta durante esse fim de semana, não é, minha gente? Mas muito solta mesmo. Impressionante quantidade de acidentes que ocorreu na nossa região. Nós tivemos também, né, a notícia de que um acidente envolvendo uma Hilux aconteceu por conta de um animal na pista. Eu gostaria também de destacar essa informação para vocês que acompanham o nosso programa, porque um acidente envolvendo uma Toyota Hilux em um animal na pista foi registrado também durante o final de semana. A ocorrência aconteceu por volta das 21h40, quando o veículo se envolveu em uma colisão com este animal que estava sobre a pista. O impacto deixou o condutor da Hilux com lesões leves. Não há informações sobre outras pessoas feridas. O acidente chama a atenção mais uma vez para o risco da presença de animais soltos nas rodovias. É a mesma história sempre, principalmente durante a noite, quando a visibilidade dos motoristas ela é muito reduzida. Mas tem que ter cuidado também com a velocidade que é desenvolvida, né, gente? Tem que ter muito cuidado realmente, porque é aquilo que a gente sempre comenta. Não estou dizendo que foi esse caso em específico, mas se existe um limite de velocidade para aquela rodovia é porque ali foi feita toda uma análise de velocidade, uma análise de, né, da própria pista, do estado de conservação dessa rodovia. Para quê? Para que você, desenvolvendo a velocidade, apenas a velocidade que é permitida naquele local, você tenha um tempo, né, um tempo de frenagem, por exemplo, para evitar ou diminuir a possibilidade de você se envolver em um acidente. Mas é claro que a gente não pode fechar os olhos para a situação de animais soltos na pista. A gente fala sobre isso aqui direto. E na maioria dos casos são animais pertencentes a criadores ali da região. Proprietários de grandes ali terras que acabam colocando o animal ali. A pastagem não está boa, muitas vezes ele solta o animal para pastar em um outro lugar. Quando não, esse animal foge aí da propriedade, atravessa a rodovia buscando uma pastagem melhor. E aí, gente, animal é animal, não é? Irracional. Ele vai atravessar a pista. E aí, condutor é que tem que estar pronto ou preparado para diminuir a possibilidade de que esse acidente ocorra. Por exemplo, vindo numa velocidade permitida. É que muitas vezes, muita gente mete o pé mesmo, não é? Literalmente falando. E acelera demais, desenvolve uma alta velocidade. E aí você não tem tempo para absolutamente nada quando de repente um animal aparecer na pista. Não é verdade? Então a gente tem muito que rever as atitudes de como a gente está dirigindo, como a gente deve se comportar aí nas vias e rodovias aqui que cruzam e cortam o sertão alagoano, porque a presença de animais ela é constante. E todo mundo sabe disso, não é? Claro e obviamente que tem rodovias aqui que trafegam por ela motoristas vindo de outras partes do país, não conhecem por aqui, isso também é fato. Mas a maioria das pessoas que utilizam essas rodovias, tanto as estaduais quanto a Federal BR-423, elas são profundamente conhecedoras de que existem ali animais sempre na pista. Então tem que ter muita atenção, muito cuidado e principalmente diminuir um pouco, maneirar um pouco na velocidade para que você pelo menos diminua a possibilidade de se envolver em um acidente. E olha, um homem foi preso após agredir um outro com socos durante uma discussão por ciúmes. Sabe onde aconteceu isso? Aqui em Delmiro Gouveia. A vítima de 46 anos ficou com hematomas, corte na boca e acentuado inchaço no rosto. O suspeito tem 22 anos de idade e foi preso pela polícia no local. Segundo o 9º BPM, os dois homens estavam em uma residência na rua José Raul Lacerda e apresentavam sinais aparentes de embriaguez. Durante o desentendimento, o jovem teria desferido diversos socos contra o rosto da vítima. O homem agredido apresentava hematomas no rosto, corte na parte interna da boca, além de um acentuado edema de desfiguração facial. O SAMU foi acionado para prestar ali os primeiros atendimentos. Os envolvidos foram encaminhados a uma unidade de saúde da região para avaliação médica e a realização do exame de corpo de delito. Após serem atendidos e liberados pela equipe hospitalar, todos foram conduzidos à primeira regional, que agora adota as medidas cabíveis. A ocorrência foi registrada pela Polícia Militar como lesão corporal. A vítima, 46 anos. O agressor, 22 anos. Isso aconteceu no bairro Eldorado, aqui em Delmiro Gouveia. O suspeito, de 22 anos, foi preso. Não temos informações se continua preso, mas essa confusão aconteceu também durante o final de semana. Aqui, as informações do boletim de ocorrência do final de semana nos chegam na segunda e muitas vezes a gente já tem encerrado o programa. É por isso que a gente começou a ter acesso a essas notícias através dos portais no dia de ontem. Por isso que a gente está trazendo para você que nos acompanha, não é? Para ficar atualizado de outras ocorrências também do final de semana. E em Pariconha, uma mulher foi presa por desacatar a polícia. Segundo a PM, ela tem 31 anos de idade, apresentava sinais de embriaguez, teria ofendido e chutado os policiais. Pense numa giraia, não é, gente? De acordo com a polícia, a guarnição foi acionada após uma denúncia de possível confusão envolvendo duas mulheres. Os militares encontraram cerca de 15 pessoas consumindo bebida alcoólica. A mulher teria se aproximado da equipe e afirmado que tinha acontecido nada, aconteceu nada aqui. E após ser informada sobre o motivo da presença policial, passou a apresentar um comportamento muito agressivo, e a proferir ofensas contra os agentes. Aí, gente, não dá outra, né? Ainda segundo a própria polícia, ela teria mandado os policiais procurar bandido. É sempre a mesma coisa, né? Vá procurar bandido. É isso que vocês têm que fazer. E ainda, procurar seu lugar. Vá procurar bandido e vão procurar o seu lugar. Diante da continuidade dessa conduta, ela recebeu voz de prisão por desacato, mas teria desobedecido às determinações e resistido fisicamente à prisão, inclusive chutando os militares. Foi necessário o uso de algemas, aí não tem para onde correr, não é, gente? A mulher se virou num cavalo do cão, não é? Durante o tumulto, um homem e outras pessoas teriam interferido na abordagem, chegando a agarrar o braço de um dos policiais. A equipe ficou cercada pelo grupo e solicitou apoio, claro, de outras guarnições. Na confusão, um dos envolvidos caiu e foi atendido por uma ambulância do Corpo de Bombeiros. Ele foi levado ao Hospital Regional do Alto Sertão e, segundo a polícia, não apresentou fraturas ou lesões decorrentes da queda. A mulher também foi encaminhada ao hospital após, segundo o relato policial, ter ingerido álcool 70%. Minha gente, apresentado vômitos e ficado momentaneamente inconsciente. Ela recebeu atendimento e foi liberada. Os envolvidos passaram por exames de corpo de delito e foram conduzidos ao Centro Integrado de Segurança Pública aqui na cidade, onde foram apresentados à Polícia Civil para as medidas cabíveis. Um verdadeiro sarapatel de bode, não é aquela confusão generalizada. Tá ali uma turma bebendo, 15 pessoas, a polícia chega para abordar, no mínimo estavam perturbando o sossego alheio. Essa mulher de 31 anos, ela acabou desacatando os policiais. Vão procurar bandido? Os bandidos vocês não vão procurar. E procurar também o lugar de vocês. Minha gente, a polícia deu voz de prisão, ela reagiu chutando os policiais e aí não deu outra, não é? Foi encaminhada. Mas também, não é, gente? Ingeria álcool 70. Pense, quer dizer, a festa acabou, foram todos encaminhados e essa confusão toda foi parar na delegacia. Que coisa, hein, gente? A gente pensa que já viu de tudo. Sei não, hein, gente? Vamos falar de uma notícia boa, que atletas de Delmiro Gouveia brilharam no Muay Thai e garantiram vaga.

e vale sempre a gente enaltecer esse trabalho, porque conheço o professor Francinaldo, não é de hoje, já inclusive trabalhamos juntos, não, né, na academia, óbvio, ele até hoje é agente de endemias do município, mas sempre se dedicou ao esporte, a capoeira, o Muay Thai, enfim, e é muito dedicado, e a sua equipe é muito dedicada. Tá aí o resultado de um trabalho bem feito, um trabalho que merece ser enaltecido e, acima de tudo, apoiado. Porque é o nome de Delmiro Gouveia que está sendo elevado aí pelos quatro cantos do nosso estado e agora para o Brasil, com a classificação para o Campeonato Brasileiro. Vale sempre esse destaque. Grande abraço ao Francinaldo, querido amigo e professor canário, não é? Como ele é conhecido. Gente, saiu a primeira pesquisa para o governo do estado após o lançamento oficial das campanhas ao Palácio do Governo. Renan Filho lidera a primeira pesquisa após início da campanha. Candidato do MDB ao governo, Renan Filho aparece com 42%, enquanto JHC aparece com 40% na pesquisa do Instituto Asa Branca Quest. Asa Branca, para quem não sabe, é a TV Asa Branca, filiada hoje da Rede Globo em Alagoas. Senador Renan Filho apareceu na frente do ex-prefeito João Henrique Caldas, do PSDB, na primeira pesquisa de intenção de votos para o governo de Alagoas após o início oficial da campanha eleitoral. De acordo com o levantamento do Instituto Quest, pesquisas, consultoria e projetos, o candidato do MDB foi apontado por 42% dos eleitores entrevistados, enquanto o ex-prefeito apareceu com 40% no cenário do primeiro turno. Pela margem de erro da pesquisa, de 3 pontos percentuais para mais ou para menos, Renan Filho assume a liderança em um empate técnico com o candidato Tucano. Entre os demais candidatos, Lenildo Aluna, do P, apareceu com 1% e Márcio Jambo, do Democrata, não pontuou. Os indecisos somaram 10% e os que afirmaram votar branco ou nulo, 7%. No cenário pesquisado para um eventual segundo turno, o levantamento da Quest mostrou um empate entre Renan e JHC. Ambos tiveram 42% das intenções de voto em Alagoas. Seguindo aqui nesse cenário, os indecisos somaram 9% e brancos e nulos 7%. O levantamento entrevistou 804 pessoas entre os dias 20 e 23 de agosto, ou seja, no final de semana, e a pesquisa contratada pela Elo Comunicação Limitada com recursos próprios foi registrada no Tribunal Regional Eleitoral de Alagoas, o TRE, sobre a inscrição AL05503/2023. Tá aí, gente, a primeira pesquisa para o governo do estado mostra uma leve vantagem do ex-governador, atual senador da República e candidato ao governo do estado, Renan Filho, com 42% das intenções de voto, enquanto JHC aparece com 40% na pesquisa do Instituto Asa Branca Quest. Portanto, tá aí, gente, essa informação, saiu essa primeira pesquisa, o que mostra essa disputa aí no estado de Alagoas. A pesquisa não mostra o contexto se foi da capital e Grande Maceió. Pelo que a gente apurou, sim, né? Mas a gente não pode oficializar se essa pesquisa, né, foi Maceió e Grande Maceió. Maceió e Grande Maceió. É a primeira pesquisa após o lançamento da campanha oficial. A gente está acompanhando e, claro, estamos falando sempre de eleições aqui no nosso programa, até para orientar o eleitor, né, sobre suas sobre suas obrigações e também durante esse período eleitoral, sobre o que pode e o que não pode. Claro que as pesquisas, elas vão surgirem à medida que o processo for avançando. Estamos aí no final de agosto, setembro é um mês realmente decisivo para, como a gente chama, colocar, né, o bloco na rua realmente e ir para esse corpo a corpo com o eleitor. E a cada dia que passa, essas campanhas, elas vão se intensificando. Os embates também, o que é extremamente natural nesse processo eleitoral, e a gente segue acompanhando por aqui as eleições 2026. E assim, a gente finaliza esse primeiro giro de notícias e informações. Claro que ao longo do programa, que vai até as 10 horas da manhã, nós vamos estar atualizando as informações à medida que elas forem nos chegando por aqui. Porque aqui você sabe que não perde nada.

0: 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Quero convidá-los a participar do nosso programa também através do 829-9688-1882. É você comigo no WhatsApp. Você manda sua mensagem de texto, de áudio. Conta pra gente o que acontece na tua rua, no teu bairro, na tua comunidade. Se é problema, claro, junto às autoridades competentes, vamos buscar, se não as soluções, mas pelo menos os esclarecimentos necessários. A partir de agora, esse nosso microfone, o nosso espaço e a sua oportunidade estão inteiramente abertos para você. Participa, ajuda-nos a fazer o nosso programa Microfone Aberto. A sua participação acaba sendo sugestão de pauta para a gente. 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Agora é hora de movimentarmos o nosso repórter Givaldo de Sá, direto das ruas da cidade, com informações desse dia que começou chuvoso, mas que agora o sol está brigando ali com as nuvens para aparecer. Vamos aguardar se isso deve ser a tônica do dia para hoje. Givaldo de Sá, a partir de agora, espaço liberado e o link pronto, Givaldo, canal liberado para que você possa trazer as suas primeiras informações de como, além de chuvosa, acordou a terra do pioneiro e nos contar também quais as primeiras informações desse dia que começa, quais as primeiras movimentações das ruas, como anda o trânsito na nossa cidade, naqueles pontos mais complicados, né, do trânsito aqui na nossa cidade, como anda o fluxo de veículos em Delmiro Gouveia nesse início de terça-feira, né? Comecinho da manhã estava ainda muito tranquilo, mas a tendência é que essa movimentação aumente durante o decorrer do dia. Importante a participação do Givaldo para que ele possa nos trazer tudo o que acontece pelas ruas da cidade. Canal liberado, tá, Givaldo? Para você a partir de agora, link pronto para que você possa participar aqui do nosso programa. Enquanto isso, vamos agradecendo aos nossos apoiadores culturais. 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Já a gente traz essa dica importante para você, porque o Givaldo já está em linha conosco e vai trazer as suas primeiras informações de hoje. Na verdade, os destaques, não é? Todos os detalhes o Givaldo traz no decorrer do programa, apenas os seus destaques agora dentro do nosso microfone aberto. Givaldo, bom dia, seja bem-vindo, uma excelente terça-feira de trabalhos para todos nós, que você já percebe pelas ruas da cidade, Givaldo. Bom dia!
1: Bom dia, Cláudio. Bom dia a todos que estão em casa ouvindo a nossa 98,5, em especial o programa Microfone Aberto. Olha, Cláudio, você tocou num ponto que chamou atenção no final de semana, essa ocorrência do município de Pariconha na correria. Eu acabei até esquecendo de trazer ontem, mas também acompanhamos essa ocorrência que chamou atenção lá no município de Pariconha. mas muito bem destacado e trazido aí para você dentro do nosso programa Microfone Aberto. Cláudio, nesse momento o clima está bem agradável, sim, aqui na Terra do Pioneiro, viu, Cláudio? Movimentação do comércio, 95% já das lojas abertas, mas a gente sabe que também o pessoal vai abrindo de forma gradual as suas lojas aqui na cidade de Almir Gouveia. Então a gente também está acompanhando, movimentação ainda é bem tranquila no comércio de Almir Gouveia, movimentação nas agências bancárias também ainda é movimentação bem tranquila, nos correspondentes dos bancos também movimentação tranquila aqui nesse exato momento, mas a gente sabe que pode aumentar a qualquer momento, porque os bancos abrem a partir das 10 horas da manhã para atendimento na parte presencial com seus clientes, e nas casas lotéricas e bancos correspondentes, muita gente prefere porque ali podem também adiantar o seu lado, pagar suas contas, então a gente pode ter a qualquer momento o aumento também do fluxo de pessoas nos correspondentes dos bancos aqui na cidade de Almir Gouveia. Mas nesse momento ainda é uma movimentação bem tranquila, fluxo no trânsito também é um fluxo bem tranquilo, é o que a gente pode passar para quem está em casa ouvindo a nossa 98,5. Cláudio, uma outra ocorrência no final de semana que chamou a atenção, eu também acabei esquecendo, esse fato aconteceu aqui no centro da cidade de Almir Gouveia, Cláudio, uma negligência por parte de uma mãe que estava em um bar aqui na cidade de Almir Gouveia. Vou trazer para o pessoal que está em casa a dinâmica do que aconteceu. Por volta aí das 16, entre 14h30 para 16 horas, eu não posso precisar, Cláudio, ao certo. A equipe do SAMU e SMTT foram acionados ali no centro da cidade porque havia uma mulher, uma criança de 2 anos no braço e havia ingerido bebida alcoólica, ela estava dormindo com essa criança no braço. Um bar aqui no centro da cidade de Almir Gouveia. O SAMU foi acionado, em seguida o pessoal do Conselho Tutelar, que acionou também a Polícia Militar, que foram até o local. O que aconteceu? Um homem que tem medida protetiva chegou até esse bar, viu que a mulher estava lá bebendo, ele chegou com a criança, deixou a criança e foi embora. Ele tinha medida protetiva, foi embora, com isso ela ficou lá ingerindo mais bebida alcoólica. Foi no decorrer do dia, chamando a atenção das pessoas que ali passavam, e foi quando as pessoas acionaram aí o SAMU e também o Conselho Tutelar. O agente do Conselho acionou a Polícia Militar, foi feito todo o procedimento, essa mulher foi levada até a unidade de pronto atendimento, foi feito exame de corpo de delito, foi levada até a sede da Polícia Civil aqui, a CISP, no município de Almir Gouveia. Chegando na CISP, ela começou a argumentar certos tipos de situação. Ela não tinha só essa criança de 2 anos, tinha outras crianças que estavam na residência dela. O pessoal do conselho foi até a residência, fizeram todo o procedimento juntamente com o pessoal da Polícia Militar, retornaram com ela para a CISP, e lá foi feito também os procedimentos. Ela, a todo momento, alegava que era uma mãe muito cuidadosa, mas que estava passando por alguns problemas, por isso que estava nesse bar. E ela relatava também que esse homem, que era companheiro dela, que tem uma medida protetiva, que ela tem uma medida protetiva, né, Cláudio? Deixou lá o filho deles, mas ela era uma mãe muito cuidadosa. A partir daí eu não consegui mais acompanhar, porque eles saíram e não foi registrado, passado, na verdade, para a imprensa essa situação, até porque no sábado, foi um sábado muito corrido, a gente teve que ir para outras ocorrências, mas foi uma ocorrência essa no final de semana que chamou a atenção também, essa questão dessa mulher estar com essa criança no bar, e que o pessoal acionaram aí o Conselho Tutelar e também o SAMU, a partir daí também foi acionada a Polícia Militar e foi feito todo o procedimento, mas eu vou buscar inclusive mais informações hoje lá na CISP, para que a gente possa trazer para os amigos ouvintes da 98,5. Então foi uma outra ocorrência também que chamou a atenção no final de semana, que a gente também destaca aqui na nossa 98,5. Cláudio, daqui a pouquinho eu vou trazer informações do Hospital Regional do Alto Sertão, as últimas 24 horas, que aparentemente foi mais tranquilo do que foi o final de semana, essas últimas 24 horas. Estaremos também trazendo informações do SAMU, aquele de Almir Gouveia, que também a gente já pode adiantar, foi um pouco mais tranquilo de fato do que o final de semana. Vamos trazer informações para quem está em casa também na 26ª Delegacia de Polícia, buscar alguns detalhes, algumas informações deste final de semana também através do Corpo de Bombeiros aqui na cidade, também através do 9º Batalhão da Polícia Militar, inclusive informações está sendo mais restrita do 9º Batalhão, viu, Cláudio? Por conta do período eleitoral, por conta também de uma lei aí que foi determinada, inclusive não está sendo passada nenhuma informação através dos grupos, mas a gente está buscando mais detalhes, a gente vai lá, às vezes com um amigo, com outro, a gente consegue informações para trazer para quem está em casa ouvindo a nossa 98,5. Então, vamos estar acompanhando todo o movimento da cidade, e claro que a gente traz para quem está em casa ouvindo o nosso programa Microfone Aberto. Daqui a pouquinho, Cláudio, vamos também trazer informações. Você lembra que ontem eu destacava sobre mais uma moto recuperada, que seria a 31ª moto recuperada, né, Cláudio?
0: Sim, sim.
1: Pela Secretaria de Segurança Pública aqui do município, que envolve Guarda Municipal e SMDT. Ontem já foi entregue essa moto ao proprietário, inclusive aí disponibilizamos nas nossas redes sociais, no portal Repórter Givaldo de Sala, o vídeo onde acontecia a entrega da motocicleta, onde o secretário adjunto de Segurança Pública, o Guarda Municipal, o Willams, fazia também juntamente essa entrega e falava da dinâmica de como foi recuperada essa motocicleta. Então, 31º veículo recuperado aqui na cidade de Almirante Gouveia. Final de semana foram 3 veículos recuperados. Na sexta-feira, que foi roubado em Luziânia, em Goiás, uma motocicleta. No sábado ao domingo, uma moto que foi roubada lá em Licó e abandonada pelas pessoas que roubaram essa motocicleta. E essa outra que foi entregue ontem, uma moto Chinerai, que também, inclusive no vídeo, o Willams fala que é uma motocicleta que foi subtraída, Cláudio, e estava numa área de uso de entorpecente, ali na região da Vila 25. Então, o pessoal também tem esse trabalho aí, o pessoal da Guarda Municipal, que eu queria, inclusive, parabenizar mais uma vez pelo trabalho que eles desenvolvem aqui na cidade de Almirante Gouveia. Trazendo informações do CESP, Centro de Saúde, especialidade Dr. José Bandeira de Medeiros, hoje é dia 25, Cláudio, atendimento com a doutora Regiane, pediatra, agora a partir das 7 horas, né? Então já iniciou os atendimentos, e logo mais às 15 horas, o doutor Vanderlei atende com ultrassonografia obstetra. Então, para o pessoal que está em casa, doutora Regiane, pediatra, agora na hora da manhã, a partir agora das 7 horas da manhã, e a partir das 15, doutor Vanderlei, ultrassonografia obstetra. Então, são os atendimentos de hoje do CESP, Centro de Saúde e Especialidade, doutor José Bandeira de Medeiros. Então, são os nossos destaques, são as nossas primeiras informações para quem está em casa ouvindo a nossa 98,5. Claro, que o fato de chamar a atenção, a gente vem e traz com exclusividade mais informações para os amigos ouvintes da 98,5. Você que está em casa nos ouvindo, se algum fato chama a atenção na sua rua, no seu bairro, em sua comunidade, interaja com a gente, participe, solicite nossa equipe, estamos sempre aqui à disposição de vocês ouvintes da nota 98,5. 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Cláudio, olha, vou te encaminhar um áudio aí, um vídeo, do delegado aqui do estado da Bahia, onde ele faz uma orientação, Cláudio, sobre um novo golpe aí que está sendo aplicado. Novo golpe que está sendo aplicado, e é uma orientação muito importante para as pessoas, porque esse golpe, ele é aplicado através de ligação, é utilizado versículos da Bíblia. Então, para isso, as pessoas precisam ficarem atentos para esse novo golpe aí. Esse delegado da Bahia faz essa orientação para as pessoas, e eu achei muito interessante essa explicação do delegado, e é muito, muito orientadora, Cláudio, muito clara aí, para orientar as pessoas. Então, vou te encaminhar agora para que, se possível, já possa reproduzir para os nossos amigos ouvintes da 98,5, claro, para aquelas pessoas que também nos acompanham nas redes sociais. Eu estou disponibilizando também para os nossos amigos ouvintes da 98, e claro, para aqueles leitores que nos acompanham através das redes sociais. Repórter de Valdir Sá, com seus destaques, primeiras informações para o programa. Microfone aberto, Cláudio Márcio.
0: Valeu, Divaldo, até já. Manda para cá para a gente reproduzir, porque orientações e alerta, não é? E quando é esclarecedor ou esclarecedora, são sempre muito importantes. A gente sempre costuma trazer aqui, porque a gente sabe o quanto é importante esses alertas, porque as pessoas estão cada vez mais vulneráveis a esse tipo de situação, serem vítimas de golpes de estelionatários que andam soltos por aí. Se antes já tínhamos sem, né, a tecnologia, sem a internet, sem as redes sociais, você imagine hoje o que tem de estelionatário golpista aí nas redes sociais, gente, buscando ali todo e qualquer tipo de maneira de tirar dinheiro das pessoas. E tem muita gente que cai, não é? Lamentavelmente, ainda tem muita gente que cai nessa lábia, tem muita gente que cai nesse golpe. Então, gente, toda e qualquer informação, que não só informação, mas que vem junto alerta também, a gente vai sempre destacar aqui, porque consideramos que o nosso papel também é esse. O nosso papel é esse também, de estar orientando as pessoas, de estar aqui trazendo esses alertas para as pessoas, para que elas não caiam, né, eventualmente, nesse tipo de golpe. E esse eu considero o nosso papel. Até certas vezes, obrigação, não é? Até uma obrigação a gente tem de orientar e alertar as pessoas. Porque hoje a internet, para muitos, é terra de ninguém. O camarada acha que pode fazer e acontecer ali. E muitas vezes é isso mesmo, porque as forças de segurança pública do nosso país, ela ainda não está preparada para combater todos os estilos de crimes, não é? O modus operandi de crimes virtuais ainda não está. Essa é uma grande realidade. Nosso país ainda não está preparado para combater o crime virtual. Pode até estar, mas não como queria ou deveria, porque geralmente esses golpistas que atuam nas redes sociais, estelionatários, eles estudam muito ali, não é? Como fazer, uma maneira de fazer, como ludibriar. Eles usam até imagens, não é? Marcas do governo federal, muitas vezes, em casa, e outros também que, aqui para nós, né, gente, é de uma ingenuidade muito grande de quem cai, porque é um crime muito recorrente, acontece muito, mas existem pessoas que ainda cai. Saindo do campo virtual para o campo físico, vocês lembram daquele golpe, não é? Que agora até que não, mas que por muito tempo muita gente caiu aqui na nossa cidade, na nossa região. O camarada aqui vai, né? Vê ali quanta pessoa. Fica sempre um pontuando e o outro ali, um observando e o outro fora da agência, vendo as movimentações, quem retira dinheiro ali, enfim. O camarada que vê ali alguém tirando uma quantia considerável, ele já dá o toque para outro, ó, a pessoa que está assim, assim, assim. Aí o golpe funciona assim. A pessoa sai da agência bancária, ele segue essa pessoa, passa à frente dessa pessoa e deixa cair uma carteira. A pessoa, na sua ingenuidade e com coração bom, diz: moço, olha, sua carteira. Ah, vamos ali que eu vou te dar um presente. Nesse meio tempo, a pessoa é roubada. Quantas vezes a gente não viu isso acontecer? E as pessoas continuam caindo. Você imagine na rede social, esses crimes virtuais. É muito mais fácil ainda essas pessoas caírem. Por isso tem que estar atento, atenta, porque hoje o estelionatário criminoso, ele usa de todos os artifícios para te ludibriar. Então é muito importante que você esteja preparado sempre para esse tipo de golpe. Vamos ouvir o que disse o delegado baiano sobre esse novo estilo de golpe que está aí no mercado, viu, gente? Muita atenção para você não cair. Vamos lá, pode rodar.
2: Delegado Rafael Faria falando. Como delegado da Delegacia Especializada em Crimes contra o Patrimônio, que envolve também o estelionato, eu quero fazer um alerta para vocês sobre um novo golpe que tem ocorrido bastante, que envolve a palavra de Deus. Isso mesmo, a nossa Bíblia. Pode parecer um pouquinho estranho, mas você vai receber uma ligação. Você vai receber a ligação de um golpista perguntando se você autoriza com que ele leia um pequeno trecho.
0: Opa!
2: Delegado Rafael Faria falou, um salmo que seja. E você vai responder, sim, autorizo. Depois ele vai perguntar se você concorda com a mensagem repassada no texto que ele leu. E você vai dizer, concordo. Por fim, ele vai perguntar se você aceita Jesus como seu Salvador. E você vai dizer, claro, aceito. Bom, com essas três respostas, ele já tem um arsenal para abrir contas no seu nome, fazer empréstimos, financiamentos, e você vai tomar um prejuízo financeiro considerável. Então, já aproveita, compartilha esse vídeo para amigos, familiares, para fazer com que mais pessoas tenham conhecimento desse golpe e evitem se tornar vítimas desses golpistas.
0: Tá dado o recado, realmente muito esclarecedor esse alerta, e que sirva aí para as pessoas que estão ouvindo realmente de alerta, que as pessoas não caiam nesse golpe, como tantos outros que existem ou existem nas redes sociais, e muita gente ainda cai. Muita gente ainda vai na onda, mas que muitas vezes eles mostram tanto indício de que a coisa é real, é séria. É a mesma coisa dos famigerados cartões de crédito sem limite, não é? Sem anuidade, você pode ter o nome sujo no SPC, Serasa, mas há uma quantia liberada ali para você. Muito cuidado, gente. E tem gente que já vai abrindo, já vai colocando os dados, enfim, CPF, RG, o que eles pedem às pessoas, na ânsia de fazer ali um empréstimo ou de tirar um cartão de crédito com uma margem muito além daquilo que, por exemplo, as instituições financeiras elas oferecem. Isso para te atrair, tá, gente? Mas o que eles querem, na verdade, são os seus dados pessoais. Para eles, não é, fazer, se passarem por você e aí aplicarem outros golpes ou até mesmo usufruir aí de alguns outros benefícios. Então, muita atenção, muito cuidado. Os golpistas estão aí, os estelionatários estão aí. Né? Verifica, confirma se realmente é real, porque o governo federal, através, né, do gov.br, não é? Ele não está assim o tempo todo te oferecendo benefícios, não, tá? Não está, até porque não pode. As instituições bancárias, muito menos. Eles não utilizam rede social para chegar até você, possível cliente correntista, para te oferecer um cartão daqui, um cartão dali, não estão. Então tem que ter muito cuidado, tem que ter muita atenção. E esse usa a palavra de Deus, o que é mais grave ainda, não é? Mais grave ainda. Te mando uma mensagem com a palavra de Deus, você diz concordo, você concorda com a palavra, concordo. E esse concordo é a chave, não é? Esse concordo é a chave para que ele possa aí utilizar os seus dados e aí seguir com o golpe. Muito cuidado, gente. Muita atenção mesmo. Muito bem, eu tenho um bloco de apoios culturais, né? Na sequência, a gente volta aqui com o nosso programa para batermos aqui mais um papo com vocês que nos acompanha, né? E trazemos todas as informações do que acontece nesta terça-feira, nesta manhã, o que aconteceu nas últimas horas também, porque aqui você não perde absolutamente nada, aqui você fica sabendo de tudo, sai na frente que começa o dia bem informado. Informação é com o nosso microfone aberto, é aqui na sua Alternativa FM, a mais querida e preferida de Delmiro Gouveia e de toda a região, numa parceria com a rede de rádios Francês FM, portal Francês News, fortalecendo a comunicação e ampliando os horizontes. Então fica por aí que daqui a pouquinho tem mais, vamos falar muito de política, tem o blog e a coluna do Edivaldo Júnior falando sobre a última pesquisa, né? O Edivaldo Júnior daqui a pouquinho vai falar com a gente. Pesquisa revela se o alagoano quer mudança ou continuidade. Esse é o tema de hoje do Edivaldo Júnior. Temos o Mozar Luna também no Boletim Integração, giro pelos municípios alagoanos. Tem mais informações dentro aqui do nosso programa. Alagoas, esta semana, deve virar rota dos candidatos à presidência no Brasil. Alagoas é o destino das caravanas e comitivas dos candidatos à presidência da República esta semana. Vamos destacar isso aqui também. E neste momento, gente, olha, acontece uma mega operação de combate à violência contra a mulher em todo o estado de Alagoas. Essas e outras informações eu trago já aqui dentro do nosso programa de hoje. Vamos ao intervalo, bloco de apoios culturais. Hoje não tem o cafezinho, porque a nossa vinhetinha deu uma travada aqui, mas a gente vai assim mesmo, tomar aquele cafezinho, aproveitar que tá quentinho sem a vinheta hoje, mas a gente volta na sequência com muito mais. Faz o seguinte, não sai daí, que a gente volta na sequência. Ou então não faz nada, né? Não encosta no rádio, não muda de sintonia, melhor assim, né? Não muda de sintonia, que a informação continua daqui a pouquinho dentro do nosso microfone aberto. Não sai daí, que a gente volta já.

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1: 8 horas e 23 minutos.

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3: 8:29.
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1: Muito bem, sou eu mesmo. Confira a hora certa comigo agora em Delmiro Gouveia, querida terra do pioneiro. São 8 horas mais 38 minutos, 8:38. Muito bem, minha gente, já estamos de volta. Muito obrigado a você que continuou por aí na nossa sintonia, na nossa audiência. Não encostou no rádio, não é? Não mudou, tá tudo direitinho, 98.5 aqui. Então vamos lá, vamos junto até as 10 horas da manhã e até lá eu conto com a sua audiência, companhia e sintonia. Você aqui na cidade e você nas comunidades queridas, rurais, que nos acompanham também, até onde alcançam as ondas da nossa alternativa FM, muito, muito obrigado, né? Rompendo barreiras aí, não é? É, rompendo divisas aqui entre cidades do Alto Sertão Alagoano. Sabendo que Paricon é uma audiência fantástica com o nosso programa, sinal chegando lá perfeitamente, bem. Então, muito obrigado a todos os pariconhenses, não é? Um abraço a todos vocês aí ouvindo a gente. E também comunidades rurais ali no entorno da cidade. Exemplo é do povoado Campinhos e Marcação. Um abraço a vocês, queridos ouvintes. Aí na Marcação, em especial, o seu Zé de Odilon e a dona Cícera. Eles não só ouvem, como também reproduzem o nosso microfone aberto, né? Liga o som lá a toda altura e fica ouvindo a gente. Pessoal da Várzea aí eu já estou falando de Água Branca, Várzea do Pico, não é? Pessoal da Papaterra e ali é o entorno todo da Papaterra, até a entrada da cidade de Água Branca ali também, o nosso sinal chegando muito bacana, muito bem. Que bom, gente, bom ter vocês aqui na nossa audiência, companhia e sintonia. Uma alegria tê-los aqui todos os dias. Coisa boa ter vocês aqui com a gente sempre. Muito obrigado desde já a cada rádio ligado, a cada celular conectado, tablet, computador, vocês nos ouvindo online também. Voltamos, né, o nosso sinal online, muito bacana, muito legal, muito bom. Bom ter vocês aqui com a gente sempre. 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Grande Genesi, um abraço, bom dia de trabalho, meu irmão. O homem não para. É o dia inteiro aí de trabalho. Abraço a você, querido Genesi. 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Grande abraço ao Dr. Paulo e toda a sua equipe. Muito obrigado pela parceria aqui com o nosso programa. 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Grande abraço a toda a turma aí, né? Os frentistas, pessoal das conveniências que estão ouvindo o nosso programa, muito obrigado e um bom dia para todos vocês. Uma audiência maciça e total por aí, né, gente? Tô sabendo, muito obrigado mesmo de coração a cada um de vocês. Agora chegou a hora daquele giro pelos municípios alagoanos com ele. O companheiro Mozar Luna vai trazer agora o boletim integração desta terça-feira aqui no nosso programa Microfone Aberto. Bom dia, Mozar.
2: Bom dia, estamos de volta aqui com o Boletim Integração de hoje, nessa terça-feira, com muitas informações dos municípios alagoanos. Inclusive, temos aqui uma convocação da Confederação Nacional dos Municípios sobre a negociação das dívidas da Previdência Social dos municípios. Muito importante, tem um prazo para isso, para os prefeitos recorrerem e solicitarem redução da dívida, redução de juros de cobrança e tudo mais. Daqui a pouco, não saia daí que a gente vai dar mais informações para você, prefeito. Para você, gestor, temos aqui a programação para o final de semana em Penedo, Festival Jazz e Sabores em Penedo, com uma programação maravilhosa para você já ir agora certo? Fazendo sua reserva lá nos hotéis, pousadas em Penedo. Temos aqui também já orientações com relação ao 7 de setembro, feriadão em setembro, e o desfile que vai acontecer em vários municípios alagoanos. E muito mais no boletim de hoje. 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Vamos às informações. Atenção, você prefeita, você prefeito. Olha só, a Confederação Nacional dos Municípios está aí avisando que tem um prazo, certo, para você recorrer das dívidas da Previdência Social. Isso mesmo. Olha, para quem quer negociar, tem até o dia 31 de agosto agora para adesão, certo, para formalizar o pedido junto ao Ministério da Previdência Social e à Receita Federal e à Procuradoria Geral da Fazenda Nacional. Então, prefeito, não esqueça, dia 31 de agosto, prazo final para você aderir à proposta da Confederação Nacional dos Municípios para negociar seu débito, redução de até 40% da dívida, rebate de juros de 4%, prazo para pagamento. Isso ajuda muito você a fazer a gestão da sua folha de pagamento, o seu orçamento do município. Muito importante. Entre em contato com a Confederação, está convocando os prefeitos, alertando para fazer parte desse grande ação, essa grande ação para solicitar a redução da dívida previdenciária. Gente, final de semana, agora dia 28, sexta-feira, começa aí o Festival Jazz Sabores de Penedo, com muitas atrações. Tem aqui a grande atração, Chico Oliveira, ex-integrante do sexteto do programa do Jô. Tem muitos outros artistas que vão participar desse grande evento. E também chefes de cozinha. Então, se organize para viajar. Penedo é uma cidade lindíssima. Tem bons restaurantes, bons hotéis, boas pousadas. Passeios maravilhosos no Rio São Francisco. Inclusive aquele da Foz, das Dunas Douradas. Você pode fazer pelo dia lá com o pessoal do Farol da Foz. Lá do nosso amigo Robério. Tá? Tem muita coisa boa nesse final de semana aqui lá em Penedo. Tá certo? E falar em evento, 7 de setembro. Já está todo mundo se preparando aí para a organização dos desfiles cívicos, né, nos municípios alagoanos. Lá em Arapiraca, por exemplo, já está delineado o roteiro, certo? Todo o programa, toda a programação do 7 de setembro, porque é muito concorrido assistir o desfile em Arapiraca. E Penedo do mesmo jeito, inclusive, como é feriadão, avisando aí os turistas que vai ter desvio aí de trânsito no centro de Penedo. Tá? Você vai a Penedo no feriadão do 7 de setembro, tem que seguir as orientações do trânsito para mudar lá na cidade de Penedo, tá bom? Olha só, para concluir, aí nós temos um programa muito interessante lá em Coruripe, que orienta as mães para alimentar os seus bebês, tá certo? Então, é um programa especial de saúde Penedo, tá bom? Olha só, para concluir, aí nós temos um programa muito interessante lá em Coruripe, que orienta as mães para alimentar

0: querido e belo estado das Alagoas. Grande abraço a você, Mozart, e até amanhã. E seguimos aqui com as informações para o nosso programa, porque Alagoas deve virar essa semana a rota dos candidatos à presidência do Brasil. Alagoas deve receber 3 candidatos à presidência da República em apenas uma semana, movimentando o cenário político do estado e também do Brasil. O primeiro foi Renan Santos, do Missão, que esteve em Alagoas na última quinta-feira, dia 20, onde fez críticas às cidades alagoanas e aos políticos do estado. Em seguida, Renan esteve em Maceió, onde participou de um evento em um hotel da Orla e se reuniu com apoiadores. Nesta terça-feira, dia 25, será a vez de Flávio Bolsonaro. Senador e candidato à presidência deve desembarcar no aeroporto Zumbi dos Palmares, onde está prevista uma grande recepção. Durante a passagem pelo estado, Flávio também fará uma motossiata em Arapiraca. Já na quarta-feira, dia 26, Alagoas recebe Samara Martins, da Unidade Popular. A presidenciável começa a agenda às 10 horas da manhã na UFAL. À tarde, segue para o Vergel do Lago e encerra a programação no bairro da Pajuçara com apoiadores. Além disso, em entrevista para o Agora Alagoas, portal, deputado Paulão confirmou que Lula também virá ao estado de Alagoas durante o período eleitoral. Alagoas segue, mesmo com pouca extensão territorial, sendo um dos principais ativos políticos do nosso Brasil. Portanto, Alagoas deve ser cenário e rota dos presidenciáveis nesta semana e no decorrer desse final de mês de agosto. Alagoas deve, né, ser aí esse ponto de parada das comitivas e, claro, de toda a assessoria e dos candidatos aí à presidência do Brasil. Vamos aguardar e ouvir, não é? E ouvir muito bem, muito atentamente quais são as propostas, quais são os projetos de cada um deles. Democraticamente ouvir a exatamente todos. E seguimos aqui com o nosso programa Microfone Aberto, edição desta terça-feira. Seguimos aqui com o nosso programa e agora é hora, Juan, de girarmos pela internet. Vamos lá.
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0: Muito bem, a nossa linha de contato direto é 829-9688-1882. É você comigo no zap. E hoje vamos começar pelo nosso grupo aqui, que está movimentadíssimo desde a madrugada. Pessoal, ouvindo a gente aí sempre, não é? Um grande abraço e um bom dia a vocês que nos ouvem. E assim, né, não só nos ouve, participa e interage com a gente. Vamos começar aqui mandando um abraço a todos os colegas de portais de notícias e sites de informações. Praticamente todos eles participam aqui do nosso grupo de ouvintes. E aqui vai um abraço ao reinaldoneres.com.br, o IT Notícias, pessoal do Sertão 142, que também está sempre aqui ligado no nosso programa e nos atualizando com as informações aí minuto a minuto. Obrigado, gente. Grande abraço para vocês e um bom dia. Abraçando também aqui a Yara, que ouve a gente, é ouvinte fiel do nosso programa. Deixa eu mandar um abraço também ao José, o Zé da Lagoinha, do distrito de Lagoinha. O Ailton Vanderlei, que manda aqui um bom dia a esse grupo abençoado. Obrigado, Ailton. O Carlinhos Timbaleiro, o Carlos Daniel, que manda aqui o Evangelho do Dia, como sempre. O Zé diz aqui, olha, na minha vida eu tenho 3 certezas. Nada é mais poderoso do que a oração, nada é mais forte do que a fé e nada é maior do que Deus. Essa é a grande certeza que, sem dúvida nenhuma, todos nós temos, não é, Zé? Um grande abraço para você, meu irmão. Obrigado pela sua participação aqui no nosso programa de hoje. O Cafia, ele nos manda um áudio. Vamos ouvir o que ele disse. Vamos lá.
2: Bom dia, meu amigo Cláudio Márcio, grande locutor. Cláudio, passando aqui hoje, cara, para avisar aí a galera aí, os amantes do acarajé, os amantes do bom acarajé, que no próximo sábado agora, dia 29, a partir de meio-dia, a gente tem aqui novamente, a gente conseguiu uma agendazinha com o nosso amigo Carlos, o Carlos do Acarajé de Paulo Afonso. Ele estará aqui em Delmiro, no próximo dia 29, sim, na Coab Nova, ali próximo de Mareval, para que a gente possa ter o prazer de degustar o melhor acarajé do Brasil. Então a gente passa aí para avisar, meu irmão. E avisar também a galera que ele só vai trazer o acarajé pequena. O grande, ele disse que infelizmente dessa vez não vai dar para trazer para nós. Viu? A gente avisa aí, um abração, amigo Cláudio.
0: Valeu, Cafia. Já a gente traz o próximo. Obrigado, Cafia. Então, Carlos do Acarajé, famosinho.

0: aí nas redes sociais, vai estar em Delmiro Gouveia de novo, dia 29, vai estar ali na Praça do Mareval, desta vez não tem aquele acarajé grandão não, tá gente? Apenas de tamanho normal, vai desafiar o Carlos aí, e agora é questão de quantidade, não é? Não mais de tamanho, vamos aguardar aí a chegada do Carlos, que é uma figuraça, né? Hoje é estourado aí nas redes sociais, não é? É muitos views, não é? Muitas curtidas aí, compartilhado seu vídeo sempre. Ele faz um desafio para quem come o maior acarajé. E vai estar aqui em Delmiro Gouveia de novo, dia 29. A irmã Creuza fala com a gente. Bom dia.
1: Bom dia, Cláudio. Bom dia, Gilson. Estou passando por aqui depois de muito tempo. Tive um tempo muito ruim, mas graças a Deus estou melhorando aos poucos. E estou passando também para dar um bom dia e que seu dia seja abençoado. Com muita paz no seu trabalho, luz e sabedoria. Um abraço grande para vocês. Bom dia para a Andréia, com a família. Que Deus abençoe. Bom dia para a dona Terezinha, minha irmã. Que o seu dia, minha irmã, seja abençoado. Com muita luz e muita prosperidade dentro da tua casa. Deus sabe o quanto eu te respeito. Deus sabe o quanto eu te amo, irmã. Quem tem uma irmã que nem você, pode se dizer que ganhou na loteria. Obrigado. Deus te abençoe. Hoje, amanhã e sempre. Bom dia para a Andréa também. Bom dia para seu Antônio. Que Deus abençoe também seu Antônio. Entrando na casa dele com a saúde, com a paz. Eu estou bem, seu Antônio, graças a Deus, viu? Espero que o senhor também esteja. Bom dia, Pai Francisco, que Deus abençoe o senhor. Nunca mais nós conversamos, né? Precisamos conversar um pouco, bater um papo. E que Deus abençoe todos que estiver ouvindo essa rádio. Sejam todos abençoados com as graças, a paz e a saúde de nosso Pai Divino Espírito Santo e nossa Mãe Maria Santíssima. Todos que estiver na sua casa ouvindo essa rádio, se sinta abençoado e abraçado pelo nosso Pai. Bom dia.
0: Bom dia, dona Creuza, que Deus continue cuidando da sua saúde e da sua recuperação, tá? Vai dar tudo certo. Nosso querido amigo Pinguim, feliz terça, Cláudio e todos do grupo, que Deus nos conceda um dia lindo e abençoado. Valeu, Pinguim. Um abraço para você, meu irmão. O Adaí também, um abraço para você. Adaí, obrigado pelo bom dia. A dona Lourdes, né? A sogra do Adaí. Ela ouve a gente aqui na rua Floriano Peixoto, Avenida Floriano Peixoto, em frente à Praça Nossa Senhora do Rosário e a Capela de Nossa Senhora do Rosário. Não é, dona Lourdes? Um abraço para a senhora e um bom dia, tá? Quem nos ouve também é a Arleide, ela nos mandou um áudio aqui. Bom dia, Arleide.
2: Bom dia, Cláudio Márcio. Que Deus abençoe o nosso dia, nos cubra de bênção, saúde e paz. Quero mandar um alô para toda a minha família, para meus amigos e amigas, para Alex e Mônica, para minha irmã Tete, a vocês, Gilson, que Deus abençoe vocês, que Deus dê um bom dia, com saúde e paz. E para você e toda a sua família.
0: Ok, muito obrigado, Arleide. Um grande abraço para você. Tem mais alguma
2: coisa? E quero mandar um alô para Neninho, Isaura e todos que estão ouvindo essa rádio maravilhosa. Fique com Deus e tenha um bom dia.
0: Perfeito, um abraço, viu, Arleide, para você. Muito obrigado pela sua participação. Bom dia, Cláudio, que Deus abençoe todos nós. Abraço, Lena, para você também. A Lena está ouvindo a gente lá na rua 1º de Maio. O Alex diz aqui, bom dia, Cláudio e família. Uma terça-feira de bênçãos na escuta aqui em São Bernardo do Campo. Valeu, Alex, grande abraço para você, meu irmão. Deixe-me aqui mandar um abraço também, ouvindo a gente sempre, todos os dias, todas as manhãs. O Jacinto, ele está ouvindo a gente lá no povoado Tanque, em Pariconha. Um abraço, dona Maria Oliveira, aqui em Delmiro, na querida e tradicional Rua do Preá. A Maria e o Ivan também ouvindo a gente. Ele me mandou aqui a seguinte mensagem. Bom dia, Cláudio. Envelhecer não é para os fracos. Um dia você acordou e percebeu a juventude e ficou para trás. Mas com ela também se vão as inseguranças, a pressa, a necessidade de agradar a todo mundo, não é? Você aprende a andar mais devagar, mas com mais certeza para onde vai. Despedir-se sem medo, dar valor a quem fica. Envelhecer é soltar, é aceitar. Descobrir que a beleza nunca esteve na pele, mas sim na história que carregamos dentro de nós. E é a mais pura verdade, viu, Ivan? Bela mensagem. Sem dúvida nenhuma, essa é a mais pura verdade. Querido amigo de Assis, um abraço. Bom dia, obrigado pela mensagem de Assis. Um abraço, meu irmão. Um abraço também ouvindo a gente sempre, todos os dias. Pessoal da GL, não é? Ouvindo a gente, pessoal responsável por todas essas obras de pavimentação aqui na cidade, no entorno da cidade e em outras cidades vizinhas também. Estão ouvindo a gente por lá, o Danilo, o Hudson, o Nilcinho, o Vinícius, toda essa equipe aí trabalhando e ouvindo a gente, sintonizada na Alternativa FM. Parece que agora eles estão próximos ao Pariconha, não é? Aquela na região rural de Pariconha, se eu não estiver enganado, não é isso, gente? Vocês me confirmem aí, tá bom? Grande abraço para vocês. Ouvindo o nosso programa, também nos mandou mensagem aqui o Valmir da Farmácia. Bom dia, Cláudio. Terça-feira hoje, bom dia. Cada dia é um lindo presente. Que hoje seja regado de paz, alegria, saúde e bênçãos de Deus. Valeu, Valmir. O Aldirney disse aqui, fé é o segredo para tudo dar certo. Cláudio, bom dia. Amém. Bom dia, também acho. Muito obrigado, viu, meu querido? Um abraço para você. É isso aí. Fé é tudo, não é? Eu uso sempre essa palavra diariamente porque ela tem uma força danada. Não é verdade? É uma força danada. Não existe dificuldade nenhuma que seja maior do que a fé. Então, não existe dificuldade na vida, elas vão aparecer. Mas se você tem fé, tudo é possível, né? Tenha fé e acredite em Deus, porque tudo vai mudar, tudo vai melhorar. Não tenha dúvida nenhuma disso. Acredite. Força, foco e fé sempre. E aí, o resto, né? Deus se encarrega. Pode acreditar. Vamos lá, um abraço também ouvindo a gente todos os dias, o Claudinho aí nas 369 Casas, um abraço para você, Claudinho, Dona Rosa e sua esposa, o Adelson tá ouvindo a gente por lá também, pessoal que não mandou mensagem hoje, mas eu sei que estão ouvindo o nosso programa todos os dias. Mas o Paulo Vanderlei mandou um bom dia aqui, bom dia para você também, Paulo, bom dia para o Giovanni, bom dia para o Gui, o Guilherme, todos aí na capotaria, Vanderlei ouvindo a gente. Quem me mandou mensagem cedinho de bom dia foi a professora Aparecida, na verdade. Sempre professora, não é? Sempre será professora, mesmo sem exercer mais a função, mas a professora Aparecida sempre será professora Aparecida por todo o legado que deixou, não é? E que deixa, que ela está aí, né? Firme e forte, ouvindo o nosso programa. Professora, um grande abraço. Doutor Ailton Paranhos, grande abraço, bom dia. Bom dia, Cláudio. Não perca as suas esperanças. Tenha paz e acredite que será um novo dia de conquistas e maravilhas. Bom dia para você e sua equipe. Obrigado, doutor Ailton Paranhos. Audiência qualificada. Um abraço e um bom dia. Abraço também ao doutor Gabriel Vajão, do seu escritório aí de advocacia. Eu não sei se na Câmara, mas ouvindo a gente sempre, todos os dias. Doutor Gabriel, né, que é advogado também, vereador aqui por Delmiro Gouveia. Um abraço, doutor Gabriel. Né, que Deus ilumine aí a sua terça-feira, de todos nós, né, de todos nós. Muito obrigado aí pela sua audiência, companhia e sintonia de sempre. Dona Rosa Brasiliano, bom dia.
3: Bom dia, Cláudio. Bom dia para todos que estão me ouvindo. Se eu falar nomes, é muita gente. Então, primeiro, bom dia para você, sua equipe. E Deus o abençoe a todos.
0: Amém, não é? Como costuma dizer um amigo meu também, radialista, não é? O querido doutor Toinho, da nossa co-irmã Rádio Delmiro, ele fala, de 1 a 100 sem esquecer ninguém. Não é verdade? Porque aí você contempla todo mundo, não é, dona Rosa? Um abraço, obrigado pela sua audiência, tá? De todas as manhãs. Quem me mandou mensagem também aqui foi a Maria. Maria da Pedra Velha, que está lá na Coab ouvindo a gente. Um dia de cada vez e Deus com todos eles, Cláudio. Bom dia, amém. Um abraço aqui também ao... o Alex nos mandou aqui o tempo lá em São Bernardo do Campo. 15 graus, nublado nesse momento. A máxima de 19 apenas lá hoje. É calor que nada, viu, Alex? Isso aí pra gente é Polo Norte. Pra quem é sertanejo, pra quem é nordestino, isso é a temperatura do Polo Norte. 15 graus de temperatura é muito baixa pra gente, não é? Vocês estão acostumados aí na Grande São Paulo, né, ABC Paulista, enfim, no estado de São Paulo como um todo, que é regiões sul, sudeste, centro-oeste, não centro-oeste nem tanto, não, mas sul e sudeste, estão vivendo uma friaca danada, não é, gente? E as temperaturas não amenizaram não, viu, gente? É baixa cada dia que passa. E ele diz aqui, olha o tempo, Cláudio, calor. Não está. Definitivamente não está, meu querido amigo Alex, né? Um grande abraço para você, meu irmão. Olha só, seguimos aqui com o nosso programa e vamos trazer o... Daqui a pouquinho a gente volta a conversar com o nosso público ouvinte. As pessoas aqui estão ainda gravando alguns áudios e o pessoal está digitando também aqui. A coluna do Edivaldo Júnior hoje repercute a última pesquisa do Instituto Quest para o governo do estado de Alagoas. A disputa pelo governo do estado está polarizada, não é? De um lado, o JHC apresenta-se como candidato da mudança, do outro, Renan Filho promete fazer história de novo, associando aos resultados alcançados nas gestões comandadas por ele e pelo MDB. A partir de agora, a coluna do Edivaldo Júnior no ar, com o tema: pesquisa revela se o alagoano quer mudança ou continuidade. Vamos a partir de agora com o Edivaldo Júnior. Vamos lá. Pode rolar.
4: O tema de hoje é rumos do governo estadual. A pesquisa Quest, divulgada ontem, trouxe números que já se tornaram bem conhecidos. Ela foi divulgada ontem à noite. Só para lembrar, o Renan Filho teve 42% das intenções de votos, o JHC 40% e a Lenilda Luna 1%. Isso para o governo do estado. Foram ouvidos aí pela Quest entre os dias 20 e 23 de agosto, 804 pessoas com 16 anos ou mais. O levantamento tem 95% de confiança, está registrado no TSE e tem uma margem de erro de 3%. Tem vários indicadores interessantes aí na pesquisa que merecem que façam a leitura para entender um pouco melhor. Um desses indicadores é o seguinte: rumos do governo estadual. 29% dos eleitores dizem que o governador a ser eleito deve continuar o trabalho que vem sendo feito, ou seja, continuidade. 37% defende mudar apenas o que não está bom, ou seja, uma continuidade parcial ou uma mudança também parcial, ou seja, muda apenas o que não está bom, mas continua o que está bacana e o que está bom. E 27% consideram que é necessário mudar totalmente. Bom, é interessante olhar esses números porque o JHC aposta num sentimento de mudança e o Renan Filho aposta num sentimento de continuidade. O Renan Filho tem dito que quer fazer história de novo, ele foi governador duas vezes, foi considerado um bom governador, e o JHC quer levar o jeito de governar Maceió para toda Alagoas. E aí o JHC fala em mudança, o Renan Filho quer fazer história de novo, mas tem um dado aqui que é interessante, que foi pouco destacado nas pesquisas. As pessoas, por exemplo, dizem que o Paulo Dantas está bem avaliado, 56% aprova, 28% desaprova. A avaliação do governo positivo 38%, regular 35%, negativo 17%. E aí uma pergunta que é o seguinte: Paulo Dantas merece eleger um sucessor? Essa pergunta é muito importante, porque Paulo está no governo, ele é um eleitor com muito peso e que pode influenciar muito essa eleição. As respostas aqui, ó, não, 34%, e sim, 55%. Ou seja, esse dado deve se levar em conta, porque o governador tem muito peso e muita influência. Eu hoje fico por aqui, até a próxima.
0: Muito bem, está aí o Edivaldo Júnior e a sua coluna de hoje, repercutindo essa última, na verdade, a primeira pesquisa depois do lançamento das respectivas campanhas oficiais. Agora a gente vai direto às ruas, porque o Edivaldo nos chama, e prioridade para o que vem das ruas da cidade, com informações aqui ao vivo para o nosso programa. Vamos lá.
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6: Olha, Cláudio, trazendo informações, informações atualizadas para quem está em casa ouvindo a nossa 98,5. As últimas 24 horas, o Hospital Regional do Alto Sertão foi considerado um pouco mais tranquila, né, Cláudio, do que foi o final de semana. Porque o final de semana, sexta, sábado e domingo, foi bastante movimentado. Várias ocorrências de todos os segmentos, né, Cláudio, ocorrências lá no Hospital Regional do Alto Sertão. O que mais chamou atenção, de fato, foi no sábado, onde tivemos, infelizmente, as vítimas dos acidentes que foram levados para o Hospital Regional do Alto Sertão. Inclusive, Cláudio, tivemos dois outros acidentes também de proporção grave, onde um homem sobrou em uma motocicleta e saiu rasgando, como o pessoal costuma chamar, nos peitos, Cláudio, algumas estacas. Foi trazido para o Hospital Regional do Alto Sertão, isso lá em Piranhas, e também teve um outro motociclista, muito conhecido como Pedreiro, lá no município de Água Branca, que bateu na traseira de um caminhão, que também foi levado para o Hospital Regional do Alto Sertão, fez tomografia, ficou em observação. Foram algumas das ocorrências que chamaram atenção também no final de semana, mas de ontem para hoje, graças a Deus, foi considerado um plantão tranquilo, sem ocorrência de grandes vultos. Foi assim que foi nos passado por alguns amigos que trabalham lá, e claro, onde a gente busca sempre as informações. Nem sempre, desculpem aí, nem sempre a gente vai ter as informações da forma que a gente queria trazer para os nossos amigos ouvintes, mas a gente tem algumas pessoas que nos passam detalhes e algumas informações também lá do Hospital Regional do Alto Sertão. Unidade de pronto atendimento 24 horas, a UPA também nessas últimas 24 horas, também foi considerado plantão tranquilo. Foi trazido pelo pessoal do SAMU dois casos clínicos nessas últimas 24 horas, mas graças a Deus foi considerado também um plantão mais leve, mais tranquilo, porque também final de semana foi muito movimentado. Vale destacar também, Cláudio, que no final de semana a gente acabou esquecendo de falar, mas tivemos aqui o 17º Motocross.
0: Eu falei aqui sobre
6: na cidade de Almir Gouveia, né, Cláudio?
0: A gente destacou isso ontem aqui, Givaldo, inclusive parabenizando o Jax pela belíssima estrutura. Ele já tinha falado pra gente aqui em entrevista, já tinha dito pra gente em entrevista que esse ano seria diferente por conta da estrutura de arquibancadas que foi montada lá no local. E vendo alguns vídeos ao vivo do momento do Motocross, Givaldo, o pessoal aprovou, não é? Aprovou essa estrutura porque estava um sol danado, né? O tempo realmente esquentou bastante no sábado e no domingo também. E as pessoas ali acomodadas, arquibancadas cobertas, uma estrutura realmente diferente que deve ser a tônica agora das próximas edições do Motocross aqui em Delmiro Gouveia. Givaldo.
6: Era esse ponto que eu ia chegar, Cláudio. Uma coisa que chamou a atenção, de fato, foi a arquibancada e color. É uma coisa que, de fato,
0: é verdade, tem que ter, né?
6: Algum dia ele chegar, não colocar, as pessoas vão cobrar, porque de fato ficou muito bom, Cláudio. Ficou muito bom com a arquibancada, as pessoas podiam ver melhor os competidores. Exatamente. No momento da competição. A emoção das pessoas lá nas arquibancadas também foi muito interessante. Eu vi alguns registros também através do nosso amigo Toninho do Drone e também do Tiago, que é o que a gente chama do PH, trabalham pela Prefeitura Municipal aqui de Almir Gouveia. Alguns registros foram feitos lá, imagens muito bonitas, Cláudio. E o evento em si também foi muito bonito, muito bem organizado. Inclusive, muita gente de outras regiões elogiando, viu? Muita gente, porque de fato foi muito bonito. Inclusive, queria destacar alguns competidores aqui da cidade de Almir Gouveia. Nosso amigo Eduardo Vieira, competidor. Mandar um abração ao filho do nosso amigo Totó também, que inclusive ganhou troféus aí. E está competindo e sempre ganhando. Um abração para o nosso amigo, o filho do nosso amigo Totó também. O grande Jackson Cruz, que é o grande organizador, Tiago Cruz e toda a família Cruz, porque de fato um evento muito bonito e muito elogiado nas redes sociais. É
0: o pessoal. O Edmilson Honda também competiu, né, Givaldo?
6: O Edilson Honda, né?
0: Edilson Honda.
6: O Edilson Honda também, é verdade. Representando a Convém de Almiro. O Edilson é um dos competidores hoje que também tem ganhado, Cláudio, um grande destaque. eu vou inclusive ver com o Jackson aqui, questão das categorias, como é que ficou categoria por categoria, para que a gente possa também trazer por detalhe como é que ficou
0: em todas as
6: premiações. Mas de fato temos aqui na cidade de Almir Gouveia, Cláudio, muitos adeptos do motocross.
0: Sabe quem também é piloto, Divaldo?
6: Gilson Feitosa?
0: Não, filho do nosso querido Dr. Tom, o Otávio, também competiu, né, no motocross aí. Você sabia disso? O Otávio que
6: não
0: já
6: sabia,
0: vem,
6: Cláudio, mas que
0: já vem no motocross algum tempo e aqui correu na sua casa. Eu não sei exatamente qual a posição dele, vou até procurar saber, mas o Otávio está se dedicando muito ao motocross, tem participado de várias etapas aqui na região. É mais um piloto delmirense nos representando, não é, Givaldo?
6: Um outro piloto que também vem competindo e vem ganhando também seu espaço. E claro, com as competições, com as dicas, claro, que esses mais jovens pegarem com os mais experientes, vai fazer com que lá no futuro possam ganhar premiações. É o neto da dona Edna da Escola Beabá.
0: Isso, também.
6: Também um outro competidor, eu vi também quando a sua mãe fazia um elogio nas redes sociais, eu vi o pessoal também postando. Então, são muitos atletas jovens que, numa modalidade que muita gente, Cláudio, sempre associou ao nosso amigo Jackson Cruz, ao grande Totó na época,
0: isso,
6: e muitos outros, né, Cláudio?
0: Foram os pioneiros aqui,
6: novos,
0: né?
6: Atletas estão aderindo, e isso é muito bom.
0: As novas gerações estão chegando aí, né?
6: Estão chegando, também com muita energia, isso é muito bom, viu, Cláudio? Muito bom para Delmiro Gouveia, e eu queria só fazer esse registro e parabéns aí, mais uma vez, pelo 17º motocross realizado aqui em Delmiro Gouveia. O Carida Cross, como sempre, passando aquela energia, né, Cláudio? Na sexta-feira estávamos na sede do batalhão, quando eles já estavam testando os equipamentos.
0: Isso.
6: E já dava-se para ouvir a voz do Carida ali fazendo aqueles testes. Então, foi muita energia, foi muita emoção, e o motocross de Almir Gouveia já está no calendário, é muito tradicional. Então, parabéns mais uma vez ao Jackson, porque movimentou também aqui, ajudou a fomentar aqui o município de Almir Gouveia com esse evento que já está no calendário do esporte aqui de Almirense. Então, parabéns mais uma vez. Cláudio, daqui a pouquinho eu vou trazer uma informação, estou buscando aqui, ainda não está oficializada, mas eu estou buscando uma informação que é muito importante para o pessoal do Delmiro Gouveia, mas eu queria, antes de trazer detalhes dessa informação que eu vou trazer, eu queria parabenizar, hoje, dia 25, é dia do soldado, você sabe, né?
0: Exato, destaquei no início do programa, como a gente sempre faz.
6: Hoje é dia do soldado.
0: Comemorativo.
6: Já vi aqui vários amigos da Polícia Militar de Alagoas, Pernambuco, da Bahia e de Sergipe postando as suas imagens. Inclusive, recebemos um convite aí através do 9º Batalhão para amanhã.
0: Sim.
6: Quarta-feira vai haver um evento.
0: Isso.
6: Lá na sede do batalhão, no campo society do batalhão, Cláudio, vai haver um evento e recebemos esse convite porque logo após tem o terceiro tempo.
0: É verdade.
6: Logo após tem o terceiro tempo e a gente vai estar lá, claro, prestigiando, mais uma vez agradecendo aí pelo convite para participar desse evento que vai acontecer lá na sede do 9º Batalhão da Polícia Militar. Agradecer ao comandante, Tenente Coronel Pedro de Oliveira, e também agradecer pelo convite que foi nos feito aí através do próprio comando do batalhão. Então esse evento vai acontecer amanhã e a gente vai trazer, claro, mais detalhes para os amigos ouvintes da 98. Então, eu volto daqui a pouquinho sobre as informações que eu ia trazer. Já estou recebendo aqui ligação do pessoal da Guarda Municipal, Cláudio. Então, daqui a pouquinho eu retorno e trago mais informações. 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Eu volto já. Cláudio Márcio.
0: Muito bem. Até já, Givaldo de Sá, aqui para o nosso programa, com informações aqui para o nosso microfone aberto. Olha só, gente, vamos de informações aqui, porque a Polícia Militar de Alagoas deflagrou uma mega operação coordenada de combate à violência contra a mulher que mobilizou cerca de 240 policiais militares em diversas regiões do estado. Esta ação ostensiva cumpre 30 mandados de prisão expedidos pela Justiça contra homens investigados por crimes de agressão, ameaça, violência de gênero e feminicídio no estado. As equipes operacionais foram distribuídas estrategicamente para cumprir os alvos no município de Maceió e em cidades da região metropolitana, também no interior. De acordo com o comandante-geral da Polícia Militar, Coronel Paulo Amorim, as equipes foram destacadas para realizar incursões e abordagens ao longo de toda a tarde de ontem e manhã de hoje, assegurando o cumprimento das ordens judiciais. O comandante destacou o foco principal dessa ofensiva contra os suspeitos e disse, abre aspas aí para o comandante, a ação busca alcançar principalmente homens suspeitos de violência contra mulheres, incluindo casos de agressão, ameaças e situações relacionadas ao feminicídio. Além disso, terá como alvo integrantes de outras organizações criminosas, fecha aspas aí para o comando-geral da Polícia Militar. Ele destacou também a importância da denúncia e as redes de apoio. Durante o anúncio da operação, a corporação fez um apelo para que as vítimas ou testemunhas acionem as forças de segurança antes mesmo que a espiral de agressões, de casos extremos de violência física ou letalidade aconteçam. O comandante da Polícia Militar chamou a atenção também para formas menos visíveis de abuso que minam a independência da mulher e disse, olha, não só violência física, mas violência psicológica e violência financeira. Denuncie através do 190, do 181, para que a gente vá socorrer. E em casos de emergência, gente, a população pode entrar em contato diretamente com a Polícia Militar pelo número 190 ou ainda prestar informações sigilosas pelo Disque Denúncia no Disque 181. Para saber mais sobre as ações de segurança pública e políticas de proteção às mulheres no estado, você acessa o portal oficial da Polícia Militar de Alagoas, aí no Instagram e todas as plataformas digitais. Então essa mega operação começou a acontecer ontem, foi finalizada agora pela manhã, uma mega operação que visa prender agressores de mulheres, como o próprio encabeçamento dessa matéria diz. Violência contra a mulher. Polícia Militar mobiliza 240 militares nessa mega operação para prender 30 suspeitos. A ofensiva policial mirou alvos de violência doméstica, ameaças e feminicídio na capital, região metropolitana e cidades do interior de Alagoas. E seguimos aqui com o nosso programa. Na verdade, a gente tem um bloco de apoios culturais, né? Isso, Juan, e na sequência a gente volta com muito mais. Tem o F News Informa ainda, não é? Edição de hoje e mais informações dentro do nosso programa. Então, fica por aí que a gente volta já já.
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9: 9:25.
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0: Muito bem, sou eu mesmo. Confira a hora certa comigo. Agora em Delmiro Gouveia, terra do pioneiro, e o sol venceu a batalha com as nuvens, né? Nesse momento, o sol brilha na terra do pioneiro. Vamos até dar uma verificada, como sempre fazemos aqui em tempo real, no tempo e na temperatura, como anda agora exatamente neste horário. 24 graus é a temperatura, o que apontam os termômetros agora. Sensação térmica de 27. Os ventos sopram a 16 km por hora. Umidade relativa do ar já baixou muito, né? Saímos de 82, já estamos em 61%, um pouquinho acima do mínimo considerado ideal, né? Que é de 60, a partir de 60%. Probabilidade de chuvas continua sem probabilidade de chuvas aqui para o Alto Sertão, e a temperatura, repito, nesse momento é de 24 graus com sensação térmica de 27. Portanto, o tempo exatamente agora é o que indica aqui os nossos termômetros atualizados minuto a minuto. F News no ar. Vamos às informações dessa parceria Alternativa FM e também a rede de rádios Francês FM, portal Francês News. F News informa. Deixa eu trazer para vocês a partir de agora que acompanham o nosso programa, né? E falar justamente, coincidentemente, né, dos golpes que são aplicados de forma virtual. E o F News Informa de hoje fala exatamente sobre isso. Então vamos lá. F News Informa no ar.
1: Informa. O novo golpe está dando muita dor de cabeça para quem tem o sonho da casa própria. Fique atento. Golpistas estão usando nomes de programas como Minha Casa Minha Vida para aplicar fraudes. Os criminosos criam sites, aplicativos e mensagens falsas para oferecer aprovação de financiamento e prioridade em programas habitacionais. Alguns sinais devem servir de alerta. Desconfie de cobranças antecipadas para liberar benefícios e financiamentos. Não clique em links recebidos por WhatsApp, SMS ou e-mail sem verificar a origem. Desconfie de mensagens que criam urgência, como ameaça de perda de benefício. Não forneça dados pessoais ou bancários a supostos atendentes. Procure os programas diretamente pelos canais oficiais do governo. Para acessar serviços públicos, a recomendação é utilizar o portal gov.br e os canais oficiais de cada programa.
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0: Muito bem, F News Informa no ar. Coincidentemente, a gente tratava sobre esse assunto no início do programa, quando um delegado baiano, ele usa as redes sociais para orientar as pessoas com relação a golpes virtuais. E o da casa própria é real, realmente, e vocês têm que ficarem atentos a tudo isso. E até, de certa forma, há uma pressão por parte dos estelionatários em dizer que a pessoa vai perder o benefício, usar, não é, de má intenção, e fazer essa agressão psicológica, vamos lá. Tentar colocar na cabeça das pessoas que, se elas não, né, mandarem a quantia que eles querem ou não aderirem a esse plano, que não existe nada, né, de real aí, né, de verdade nisso daí. Porque, repito, essas instituições não trabalham virtualmente, só pessoalmente. Principalmente quando se diz respeito à casa própria, empréstimo oferecido, cartões com limites aí muito vantajosos. Tem que ter muito cuidado, gente, tem que ter muita atenção. Os golpistas estão soltos por aí. Se já era fácil sem internet, com a internet agora nem se fala, não é, gente? Tá aí, F News Informa, parceria da Alternativa FM com a rede de rádios Francês FM, portal Francês News, fortalecendo, na verdade, a comunicação e ampliando os horizontes. Tem ouvinte no ar com a gente, o Alex, né? O Alex esqueceu de um aniversariante do dia de hoje, não é? E ele nos manda aqui essa informação, na verdade, esse áudio pra gente. Vamos ouvir o que diz o Alex, vamos lá.
3: Ô, Cláudio, tava esquecendo aqui, mandar meus parabéns pra minha prima Cláudia, que mora aqui em São Paulo, lá na Vila Maria Alta. Certo. Ali perto da rodoviária do Tietê, viu?
0: Ok.
3: Desejando pra ela meus parabéns e muitos anos de vida, viu? Se der, toca a musiquinha aí, por favor. Mora aqui em São Paulo, ela. Morou ainda em Delmiro já, mas mora aqui agora.
0: Muito bem, parabéns pra ela. Felicidade, saúde, paz, muitos anos de vida. Que Deus a abençoe sempre com muita paz e bênçãos. E pra ela, o parabéns, claro, vai sair sim do nosso microfone aberto e toda a equipe aqui do nosso programa. Roda aí, Juan, vamos lá.
4: Parabéns. você.
0: Muito bem, parabéns, felicidade, saúde, paz, muitos anos de vida. Tá aí o aplauso para ela. É isso aí, muito bem, parabéns aí. Como é que é o nome dela? Eu perdi aqui no áudio, eu perdi o nome aí da prima do Alex, não é? Vamos repetir aqui o comecinho, não é? Libera o áudio aí, Juan, vamos lá.
3: Ô, Cláudio, tava esquecendo aqui, mandar meus parabéns pra minha prima Cláudia, que mora aqui em São Paulo, lá na Vila Maria Alta.
0: Muito bem, a Cláudia, minha xará, como é que eu esqueci, não é, gente? É, a idade vai chegando... Acontece essas coisas. Vamos às ruas com ele, nosso repórter Givaldo de Sá, de volta, trazendo, acho que pelo horário, as suas últimas de hoje. Vamos lá, roda a vinheta do nosso repórter. Vamos lá.
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0: Direto de qualquer ponto da cidade, é com você e as últimas de hoje. O que é que você nos traz, Givaldo? É com você.
6: Cláudio Márcio, você lembra que eu dizia que tinha informação a trazer e ia segurar um pouquinho enquanto não tivesse a confirmação, certo?
0: Sim, certo.
6: Já temos aqui confirmação de duas situações. Eu tinha uma, mas surgiu outra, então temos duas situações. Estou a caminho da CISP nesse exato momento, Cláudio, onde mais uma motocicleta foi recuperada pela Guarda Municipal. Mais uma motocicleta, e essa uma motocicleta grande, eu não sei ao certo se é um Ambrose, se é uma Tornado, eu não sei que moto é, mas uma motocicleta grande, confirmado já pelo secretário adjunto de segurança pública, o Willams, estou me deslocando para lá, inclusive para fazer o registro de imagens, e a situação que eu ia trazer foi confirmado, Cláudio, padrasto fura buraco na parede para estar observando sua enteada, Cláudio, 17 anos.
0: Meu Deus do céu.
6: Fato esse ocorrido lá no município de Pariconha, povoado Campinhos. O mesmo foi conduzido para CISP, mas já recebeu a informação que já foi, inclusive, liberado. Eu tenho as imagens aqui, Cláudio, onde ele furou um buraco na dispensa da cozinha, que dá acesso ao banheiro, para ficar observando a sua enteada de 17 anos. Esse fato ocorreu ontem, já no segundo horário, aí, já puxando para a noite, Cláudio. No município de Pariconha.
0: Meu Deus, que absurdo.
6: É ali no povoado Campinhos. Ele foi trazido para a CISP. Como diz, passou a noite na CISP até que se resolvesse toda a situação e foi liberado nessas primeiras horas. Já foi informação que também a gente já recebeu que ele foi liberado. Eu não sei se mediante a fiança, não sei até se cabe fiança esse tipo de situação, mas trazido um advogado, foi feito aí todo o procedimento. E ele foi liberado. Essa foi a informação também que a gente já recebeu e que a gente traz para quem está em casa ouvindo a nossa 98. Mas eu queria destacar esse caso chocante, porque padrasto fura um buraco na parede para estar espiando a enteada dentro do banheiro tomando banho.
0: Então, a gente vai trazer detalhes, né? No decorrer do dia a gente vai colher mais detalhes, mas é um fato repugnante realmente, que chama atenção pelo modus operandi desse criminoso, não é? Porque confirmada essa situação, trata-se de um criminoso, de uma situação parecida com uma que a gente vai trazer daqui a pouquinho, Givaldo. Você está apurando mais informações?
6: Claro,
0: no decorrer do dia vai ter mais
6: como
0: detalhes.
6: Como eu disse, estou me deslocando para a CISP, eu vou tentar contato com o pessoal da plantonista para que a gente possa, inclusive, se possível, gravar alguma coisa para que a gente possa trazer com mais detalhes para os amigos ouvintes. Vou ter que encaminhar só a imagem da dispensa, Cláudio, onde ele fez o buraco.
0: Meu
6: só para você ter mais conhecimento aí, onde fez um buraco na parede que dá acesso ao banheiro. Então, eu estou me deslocando para a CISP, não acredito que não dê mais tempo de eu entrar ao vivo, mas se ainda tivermos tempo, a gente entra ao vivo e traz mais detalhes, mais informações. Estou nesse momento aqui no bairro Bom Sossego, me deslocando para a CISP para que a gente possa trazer mais detalhes dessa situação que eu acabei de destacar, de trazer aí como informação e também, claro, sobre mais uma motocicleta recuperada, a 32ª aqui no município de Delmiro Gouveia. Volto já com mais informações, Paulo, se possível, claro.
0: Ok, se o nosso tempo der, né, que estamos aqui já na reta final praticamente do nosso programa, gente, né, deu para entender, não é? Esse homem, ele furou, né, ele fez um buraco na parede de uma dispensa que dá acesso ao banheiro da casa para estar observando, não é, essa jovem de 17 anos enquanto ela tomava banho, utilizava aí o banheiro. Que absurdo completo. E aqui o Givaldo me manda a imagem, né, desse buraco feito por ele na parede. Aqui, ó. O Givaldo vai colher mais detalhes, claro, e obviamente. Se houver tempo, a gente vai trazer ainda mais detalhes hoje, mas se não, todos os detalhes amanhã no nosso programa Microfone Aberto ou durante o dia na página Repórter Givaldo de Sá no Instagram. Um caso parecido aconteceu na região do Agreste, mas não com esse modus operandi aqui, de fazer um buraco na parede, enfim. Mas um motorista da prefeitura, ele foi preso, acusado de importunação sexual no Agreste. O motorista tem 44 anos, foi preso na noite de ontem, acusado de praticar importunação sexual contra uma passageira do Centro de Reabilitação Fisioterapêutico de Feira Grande. Para quem não conhece, Feira Grande, interior de Alagoas. A vítima tem 45 anos, relatou que o suspeito realiza o transporte de pacientes da zona rural e que, após deixar os demais passageiros nas suas residências, ele aproveitou que ela ficou sozinha no veículo para praticar atos libidinosos, sem seu consentimento. A mulher gravou a ação do motorista em vídeo para comprovar o crime e apresentou a mídia à polícia. Aí só deu para ele, não é, gente? Com base nas informações, os policiais realizaram buscas e localizaram este homem no Sítio Novo, zona rural da cidade. Ele foi detido e conduzido à central de polícia, onde a autoridade policial lavrou contra ele um auto de prisão em flagrante pelo crime de importunação sexual. Quer dizer, um funcionário público da Prefeitura de Feira Grande, que é Agreste de Alagoas, ele conduzia ali pacientes do Centro de Reabilitação Fisioterapêutico da cidade, aí deixava todo mundo nas suas casas e, por último, essa mulher, ela sofria essas importunações. Ele com atos libidinosos é uma, sabe, um absurdo completo. Um servidor público, gente, tratar uma pessoa que é assistida por esse programa da prefeitura dessa forma. E, segundo ela, já era comum fazer isso. Aí ele chegou ao ponto dela ter que gravar para mostrar às autoridades. E foi isso que ela fez. Se todo mundo tivesse esse tipo de atitude, quando se sente aí agredida sexualmente ou importunada sexualmente, nós não tínhamos tantos maníacos aí por aí soltos. Não teríamos. Mas é que muita gente e muita mulher que sofre esse tipo de importunação sofre calada, não denuncia, com medo de retaliações ou algo desse tipo. Mas não tenha medo, denuncie, porque importunadores como esse, independente do cargo que ocupa, se é servidor público, se é de uma outra função, não importa a posição que ele ocupa, ele é um criminoso e tem que pagar pelo crime que cometeu, até para servir de exemplo para outros importunadores que estão soltos por aí, em ônibus coletivos, em vans, não é verdade? Em ambientes de trabalho, a gente sabe que isso acontece, mas muita mulher fica calada, com medo, no trabalho, às vezes, de perder o emprego, porque, né, criminosos como esses, importunadores como esses, não é? Existem em todo canto. Existem em todo canto. A diferença é que muitos deles saem ilesos porque a mulher que sofre a importunação, ela não denuncia. No ambiente de trabalho, com medo da retaliação. Quando tem um serviço assim, nesse caso público oferecido, com medo de algo que ele venha a desmentir e ela sofra algum tipo também de retaliação. Mas não tenha medo. Esse tipo de gente, se é que a gente pode chamar de gente, esse tipo de indivíduo aí, tem em todo canto. Tá no trabalho, tá na van, tá no transporte coletivo, tá no transporte alternativo. Onde as pessoas imaginariam que estavam seguras? Um transporte público, porque a responsabilidade é toda do condutor ali. E a pessoa responsável em conduzir essas pessoas é um tarado, importunador sexual, que tem que pagar pelo crime que cometeu, até para servir de exemplo. Deve sofrer sanções administrativas, talvez até seja demitido, para aprender a não fazer mais isso. Mas indivíduos como esse não deixa de fazer. Eles são maníacos, ficam à espreita da primeira oportunidade para agir. Infelizmente é assim. Infelizmente é assim. Aí é mais um caso, entre tantos outros no Brasil, que nos deixam indignados e revoltados. Mas, enquanto a vida e esperança, enquanto pudermos aqui, né? Enquanto tivermos a oportunidade de falar e trazer esses casos à tona, para que as pessoas também se encorajem, principalmente a mulher que é importunada, se encoraje a denunciar, porque não existe nada mais valoroso do que a sua honra, não é? Não existe, seja no trabalho, seja em um transporte alternativo, coletivo, seja no transporte público, denuncie, porque esse tipo de maníaco está espalhado por aí, é o que mais tem. Basta as pessoas terem coragem de denunciar e, se possível, registrar, como essa mulher fez. Se ele tiver bem à vontade na sua importunação, faz um vídeo aí, grava, não é? E mostra quem deve ser mostrado, às autoridades competentes. Tá aí, tá preso, né? E eu tava vendo agora pela manhã, ele foi preso no trabalho. Tava lá, livre, leve e solto, como se nada tivesse feito ou acontecido. É bem comum, não é? É bem comum nos mostrado às autoridades competentes. Tá aí, tá preso, né? E eu tava vendo agora pela manhã, ele foi preso no trabalho. Tava lá, livre, leve e solto, como se nada tivesse feito

0: quinta-feira. Porque são pessoas que você menos imagina que são capazes de fazer isso. Mas elas estão ali. E o medo é que faz essas pessoas, né, não denunciarem. Mas ela falou, deixou claro aqui na nossa, nesse mês de agosto, mês do Agosto Lilás, né, na luta em defesa das mulheres, da violência contra a mulher, combate à violência contra a mulher. Existe violência maior? Existe a física, claro, mas existe violência maior do que um assédio, uma importunação, gente? Porque esse tipo de gente aí, de indivíduo, ele se passa por bom moço, acima de qualquer suspeito que achar, ah não, fulano de tal, duvido que ele tenha feito isso. E aí ele utiliza disso para tentar desmentir, não é? Tentar desvencilhar e tentar destruir a narrativa da mulher, o que ela está dizendo ali. Ah não, fulano de tal é acima de qualquer suspeito. Por isso que é importante você filmar, você fotografar, você registrar a importunação, que aí não vai ter como. Aí o bom moço aí. Olha aí o homem acima de qualquer suspeito. Ah, fulano de tal, motorista do pessoal ali da reabilitação. Não, ele não. Olha aqui o que ele foi capaz de fazer. É sempre assim, eles se travestem de pessoas boas para atingirem as suas presas. Ele escolhe um alvo. E o alvo foi essa mulher de 45 anos. Deixou todo mundo em casa. Aí quando tava só os dois, ele começou a se mostrar quem realmente é, não é? Porque o agressor é assim. Ele não mostra em público para exatamente não despertar as pessoas, não entenderem que a sua personalidade é aquela. Você não tá sozinho ali na van, não é? Ele age, porque ali é só ele e a vítima. E qualquer coisa posterior a isso, ele vai negar. Negar de pé junto, não é? Como dizia meu avô. Negar de pé junto. Quando a gente fazia alguma coisa, dizia, não, avô, não foi eu que fiz. Nega de pé junto, mas não se entrega, não é? É igual o agressor, ele nega de pé junto e coloca em xeque a acusação da mulher, agredida, importunada. Porque se faz de bom moço no seu ambiente de trabalho e as pessoas o colocam acima de qualquer suspeito. Tá aí, gente. Denuncie, faça como essa senhora. Denuncie, não se cale. Porque o seu silêncio, muitas vezes, não é verdade? Ele fomenta esse tipo de indivíduo, que gente não é, não é? Ser humano menos ainda. É um indivíduo aí que anda se travestindo de motorista, servidor público, se travestindo aí de dono de estabelecimento comercial, de empresa, ali de chefe no trabalho, e só mirando qual a presa que ele vai atacar. Importunador é isso. Tem que ter muito cuidado, que sirva de alerta, não é? E você que sofre com isso no ambiente de trabalho, denuncie, gente. Você que sofre isso em qualquer que seja o ambiente, denuncie. Não deixe, né, passar em branco. Denuncie, não se cale. Porque o seu silêncio fomenta esse tipo de indivíduo aí. É porque ele vai continuar se achando acima de qualquer suspeita. Pode acreditar no que eu estou te falando. Confira a hora certa comigo agora em Delmiro Gouveia. São exatamente 9 horas mais 57 minutos, 9h57. Uma última informação aqui que eu quero passar para vocês sobre o salário mínimo, não é? Você sabia que já foi aprovado o novo salário mínimo? Ei, que aumentão, hein? Que aumentão vamos ter no salário mínimo. Givaldo, rapidinho aqui. Givaldo, nós temos 2 minutos, tá? Nós temos 2 minutos, Givaldo, está rapidinho. Deve ser mais detalhes sobre esse caso absurdo de Pariconha. Para você que não ouviu, esse homem ele fez um buraco na parede entre uma dispensa e o banheiro para estar observando uma garota de 17 anos enquanto ela utilizava o banheiro. Sem vinheta mesmo, Juan. Givaldo, você está no Centro Integrado de Segurança Pública. O que você pode acrescentar a esse caso absurdo, Givaldo? É com você.
1: Só conectar isso, Givaldo. Estou ao lado, inclusive, dos agentes da Polícia Civil e também, claro, agentes da Guarda Municipal. Essa situação de Pariconha, Cláudia, a gente vai buscar mais detalhes, porque o pessoal está assumindo o plantão agora pela manhã, o pessoal aqui de Delmiro Gouveia, da regional. Então, a gente vai buscar com o pessoal que estava saindo de plantão. Quando cheguei aqui, já não estavam mais. Certo. Então, a gente vai entrar em contato com o pessoal de Água Branca, com a Ademir, que é responsável pelaquela região de Pariconha. A gente vai buscar mais detalhes. E durante o dia, provavelmente amanhã, a gente traga mais detalhes para os amigos ouvintes da 98,5, entendeu, Cláudio? Okay. Mas eu quero falar de mais uma motocicleta que foi recuperada. Inclusive,
0: lá, rapidinho.
1: O Willams, eu acho que ali é o proprietário que está lá na frente com a esposa, né, Willams? Bom dia.
2: Não, ele, bom dia. Ele é o condutor, né? Ele estava com essa motocicleta. A motocicleta foi

0: roubada em Recife, no mês de março, é uma Bros 2026, e foi clonada, foi vendida aqui na nossa região. Ele comprou sem intenção, sem dolo, e a pessoa fez a denúncia que teria sido uma moto clonada porque ela estava sendo multada, e o cara fez um boletim de ocorrência e informou a SMTT que essa moto não era dele, não, ele comprovou que não circulava aqui. A SMTT passou as informações para a Guarda Municipal, nós abordamos, vimos que todos os sinais identificadores, como placa, chassi, motor, são clonados grosseiramente. A gente conseguiu identificar, com a parte técnica, a gente conseguiu da PRF, o veículo original que teria sido roubado em Recife. E estamos apresentando aqui na CISP, né, o veículo clonado, com o boletim original da placa do veículo roubado para ser identificado o dono, né, informado do veículo. E a prefeitura tomar as medidas cabíveis.
1: 32ª moto recuperada e entregue.
0: Temos 32ª, né? De sexta-feira para cá é a quarta. Esse é um veículo novo, né? Uma Bros, ano 2026. Deve ser aproximadamente 30 mil reais. E graças a Deus o dono vai conseguir daqui a um tempo reaver ele, né?
1: Ok, deixa ele aqui, Cláudio. Cuidado no procedimento. O pessoal está fazendo o procedimento. Eu adentrei aqui a sala. Peço até desculpa aqui ao Wagner, escrivão. É o pessoal aqui da Guarda Municipal, da Polícia Civil também. Okay. Mas a gente traz em primeira mão essa informação. Mais uma motocicleta recuperada aqui no município de Delmiro Gouveia. Parabéns mais uma vez à Guarda Municipal, à Secretaria de Segurança Pública, que recupera mais um bem, né, Cláudio? E como disse o Williams, uma moto Bros 2026, roubada no mês de março, é recuperada hoje aqui na cidade de Delmiro Gouveia. Então é importante aí para as pessoas que estão na nossa 98 ficarem sempre atentos a esse trabalho, né, que a sociedade contribui bastante também com o pessoal da Guarda Municipal, SMTT, Polícia Civil, Polícia Militar. Valeu, ajuda Divaldo muito a recuperação de bens e a elucidação de crimes aqui na nossa região. Tá bom, Cláudio? Vou finalizar.
2: Um abraço para você.
1: Meu abraço a você, ao Juan e, claro, a todos os nossos ouvintes da 98,5. Os nossos parceiros e amigos também, obrigado sempre pela parceria. Que Deus abençoe. Bom dia de vendas para todos os nossos parceiros. Um abraço. Até amanhã, se Deus quiser.
2: Se Deus quiser, bom descanso de volta aí. Parabéns à Secretaria de Segurança Pública do município, parabéns à Guarda Municipal, 32º veículo recuperado. Essa moto roubada no Recife, não é? Foi comercializada aqui, a pessoa que comprou sem dolo, não é? Claro, chegou até o Centro Integrado de Segurança Pública para todos os procedimentos. Com relação ao salário mínimo, gente, a gente fala amanhã, tá? Que será de R$ 1.741,00. O ministro da Fazenda, Dário Durigan, anunciou ontem que a projeção do salário mínimo para o ano que vem foi elevada de R$ 1.717,00 para R$ 1.741,00, né? Que R$ 1.717,00 era previsto anteriormente. O novo valor estará contemplado no projeto de lei orçamentária anual, o PELOA, que será encaminhado ao Congresso ainda este mês. No entanto, o valor definitivo poderá ser ajustado até dezembro, quando será divulgado com base no Índice Nacional de Preços ao Consumidor, o INPC. E assim, finalizamos o nosso programa de hoje. Não temos tempo mais para nada. Confira a hora certa comigo. 10:01 em Delmiro Gouveia, pelo horário. Final da edição de hoje, terça-feira, do seu, do meu, do nosso programa Microfone Aberto. Agradecendo sempre, primeiramente, a Deus pelo dom da vida, por ele nos permitir estarmos aqui levando essa informação séria e verdadeira até você. Por outro lado, a você, que nos dá essa audiência gigantesca, fazendo o som da alternativa sempre ecoar muito forte pelos quatro cantos da nossa cidade. Continue com a gente, vem aí mais um campeão de audiência. Gilson Feitosa comanda o Manhã de Sucessos com muita música, alegria, também informação e diversão. E a você eu lembro sempre que nenhuma dificuldade é tão grande assim, por maior que possa parecer, quando a gente tem fé e acredita em Deus. Tchau, pessoal, uma excelente terça-feira. Se cuidem e até amanhã.

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2: Dez horas e quatro minutos.

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Alô, você, muito bom dia. Bom dia, bom dia. Bom dia, minha cidade linda. Bom dia, você do outro lado, sintonizando a melhor programação. Muito obrigado mais uma vez hein, pelo carinho de todas as manhãs. Terça-feira, gente, dia 25, né? Já estamos aí no 25º dia do mês de agosto, o ano é o de 2026. Espero que você também esteja de bem com a vida. Papai do céu, que ele possa estar reinando. Obrigado. Bom dia, Deus. Bom dia, Jesus. Bom dia. Que ele possa reinar no nosso coração, na nossa vida, sempre, sempre, sempre com a nossa família. Faça por onde também, tá? Vamos buscar o que há de melhor para todos nós, para que ele seja sempre assim nos abençoando. E aí, como é que tá a tua terça? Tá legal? Olha logo cedinho, né? Bem cedinho mesmo. Aquela chuva pulverizada, dando aquela esfriada legal na temperatura, mas já começa o sol reinando aqui na cidade. E olha que estamos no inverno. Ainda estamos no inverno, temperatura aí tende, né, cada vez mais a aumentar. E a preocupação, meus amigos, é com El Niño. Pois é, né? Estamos aí, estamos preocupados por conta daquilo que a gente já está vivendo, né? Alta temperatura em pleno inverno e a gente fica preocupado. Depois vem o quê? Primavera ainda, ó, primavera ainda. Depois o verão, meu amigo, Jesus, hein? Vamos lá, vamos seguindo. Vamos tomando aquelas precauções, mas fazendo por onde, né? O nosso meio ambiente aí sofrendo cada vez mais. E o El Niño é um fenômeno, não é provocado pelo homem, mas aí com tudo aquilo que o homem já fez no planeta, né, e vem fazendo, complica mais e nos preocupa cada vez mais. Mas vamos aqui mudar de assunto, porque hoje, terça-feira, dia 25 de agosto, hoje é o seu dia. E se você está de aniversário aqui na programação, vamos cantar os parabéns. Muito bem, parabéns para você, aniversariante no dia, com direito a aplausos aqui de todos nós da programação da 98 FM. Obrigado mesmo aí pelo carinho de todos os dias sempre. E para vocês, ó, Gal Costa, alguém me disse, linda canção, são 10h12, bom dia!

Gilson Feitosa. Vamos lá, estamos aqui juntinhos até 11 horas da matina. São 10 horas 19 minutos. A partir das 11 horas você tem um encontro com o Jornal da Francês de 11 a meio-dia. Mas até lá, o nosso manhã segue aqui com aquela programação musical que você já conhece, né? Tá em plena terça-feira. Hoje, dia do saudade, gente. Dia 25 de agosto. Abraçar aqui, né? Com muito carinho a todos os nossos queridos, bravos, guerreiros, protetores aqui da nossa nação, do nosso Brasil, né? Das nossas terras. Obrigado aí pelo carinho a vocês também. Parabéns pelo trabalho realizado, aqueles que verdadeiramente, né, fazem valer aí todo o seu juramento, que a gente acompanha sempre aqui. Nós estamos sempre ligados na imprensa, estamos aí de perto, né, acompanhando tudo. Aqueles que fazem valer realmente cada ponto do seu juramento, parabéns, parabéns, porque faz com que a soberania, ela seja, né, sempre aí, acima de tudo, respeitada. Parabéns aos nossos bravos soldados e aqui aqueles que também fazem parte do 9º BPM, né, o 9º Batalhão da Polícia Militar. Muito obrigado mesmo aí também pelo carinho. Parabéns para vocês, sempre ligadaços aqui na nossa Alternativa FM. Aí você fica naquela pergunta, né, Gilson, dia 25, dia do soldado, é no Brasil, por quê? Nessa data, por que o 25, né? Porque marca o nascimento aí do Marechal Luiz Alves de Lima e Silva, o Duque de Caxias, isso no ano de 1803. Ele é o patrono do Exército Brasileiro, ficou conhecido como o Pacificador. Exatamente, nasceu no dia 25 de agosto do ano de 1803. Então, dedicou sua vida à carreira militar, ajudou a unir o país e a resolver revoltas durante o Império. Tornou-se um símbolo de coragem, honra e amor ao Brasil. Por esse motivo, né, nada mais justo que homenagear Duque de Caxias, né, fazer com que esse dia seja lembrado e seja comemorado como o Dia do Soldado. Aqueles que, como já falei, verdadeiramente fazem valer todo o seu juramento e o amor, né, à justiça, o amor à nossa pátria. Parabéns aí a cada soldado, não só do Exército, os nossos bravos policiais militares também. Em nome do meu querido amigo, irmão e cunhado, né, o Sargento Cordeiro, a gente abraça também os demais, inclusive, né, Sargento Cordeiro, que agora é primeiro sargento, e ao Tenente Henrique, que é primeiro tenente. Parabéns, hein? Parabéns a vocês aí. Nada mais justo é que receber essa honra e cada vez mais essa classificação na hierarquia militar. Parabéns a vocês. E ao meu querido amigo e irmão também, um grande, grande sargento Assis, né, tá na reserva, mas é uma pessoa maravilhosa. Um abraço para ele, sempre acompanhando aqui a programação da nossa Alternativa. Bom dia! 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Alô Moisés, bom dia! 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Bom dia! 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Cara, tô aqui atendendo os pedidos dos nossos queridos ouvintes, meu querido Jessé do Piseiro, um abraço pra você, obrigado pelo carinho, ao Júnior da Banana, alô compadre Júnior, um abraço garoto. Zeneto e Cristiano, notificação
preferida. 10h24, bom dia.

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1: Esse é nosso Manhã Inter. Lembra aí, ó, Vitor e Léo ao vivo e em cores na nossa alternativa. E a galera, ah, Gilson.
2: Gilson.
1: É, todo mundo, ah, Gilson. Ah, cadê você? Estamos aqui na alternativa. Gente, 10 horas agora, 34 minutos, 10h34. 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Bom dia, Emaí, bom dia. Abração pra você, pras meninas aí, Paulinha, toda a galera, obrigado pelo carinho. Alô, João. Ao Paulinho, todo mundo aí ouvindo a gente, bom dia. Abraços também pra galera aqui, ó, da Medifísio, doutor Paulo, todos os profissionais médicos, doutor Wallace Castro, obrigado aí também pelo carinho, muito obrigado. Rapaz, é, tô sabendo que o rádio fica ali ligadão, a 98, as meninas da recepção, ninguém mexe nesse rádio, senão, doutor Paulo, te epa, cadê? Não tô ouvindo aqui os meninos da nossa alternativa. 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Turma do Pagode, horário de verão, 10h36, bom dia!

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1: Muito bem, vamos nós. São 10 horas agora, 43 minutos, 10h43, hein? Voltamos aqui logo após essa super música do Toquinho Aquarela, linda, né? E olha, a gente está também hoje como manchete em todos os sites e blogs aqui do estado de Alagoas, jornais, hein? É sobre a pesquisa Quest que foi divulgada ontem, segunda-feira, mostrando uma disputa bem acirrada pelo governo do estado de Alagoas. No cenário estimulado, Renan Filho, do MDB, aparece com 42% das intenções de voto, seguido de perto por JHC, do PSDB, com 40%. Alênio da Luna, do União Popular, tem 1%, enquanto Márcio Jumbo, do Democrata, ele não pontuou. Brancos e nulos, e eleitores que não pretendem votar, somam 7% e 10% estão ainda indecisos. Na pesquisa espontânea, quando os nomes aí dos candidatos não são apresentados, Renan Filho registra 17% contra 16% de JHC. Outros nomes somam 1%, enquanto 65% dos entrevistados ainda não sabem em quem votar. Em uma simulação de segundo turno entre os principais candidatos, o cenário aparece empatado, 42% para cada um, com 7% de brancos, nulos ou nenhum, soma aí, ó, 9% também com os indecisos. Segundo o levantamento, 65% afirmam que já tem o voto definido, enquanto 34% admitem que ainda pode mudar a sua escolha. É, amigo, são as informações aqui, a pesquisa que ontem chamou a atenção de todo o Brasil, né? Não só que foi Alagoas, não. A Globo, né, e a Quest, a Globo encomendou aí a Quest, é uma conceituada empresa aí também que já há muitos anos trabalha com pesquisas. E aí, para você ter ideia, Alagoas está numa disputa tão acirrada que não fizeram nenhum tipo aí, certo, de colocação para a sua filiada, que é a Asa Branca, já para não ter vazamento de informações. Todo mundo ontem só ficou sabendo com a divulgação oficial da própria empresa, né? E nos bastidores, o que tentaram aí ficar, né, sabendo se já tinha um resultado, e ontem saiu chamando a atenção de todos nós. Segundo informações aqui da nossa equipe, que pesquisa sempre, né, essa pesquisa da Quest, ela foi colocada ali naquela região metropolitana, né, algumas cidades ali litorâneas. Você tem ideia aí como houve um crescimento, mas, né, nada ainda podemos colocar como definição. Nós estamos no dia 25 de agosto e até o dia 4 de outubro ainda tem muito chão pela frente, né? E a gente, eu tenho certeza que outras pesquisas também serão encomendadas, e as informações você acompanha sempre aqui no nosso telejornal da Alternativa FM. É que eu sempre falo, gente, buscar informação de forma, né, oficial, e a gente busca sempre estar ouvindo todas as comunicações, todas as informações, para que a gente não possa nunca, né, ter aquela tendência nem sermos tendenciosos. A gente sempre busca a lisura e a ética das informações. Então, parabéns a todos aqueles que também buscam e fazem dessa forma, para que a gente possa ter sempre a democracia aí, ó, né, em primeiro lugar, em primeiro plano. Vamos com mais informações, Tiaguinho, Mais e Mais. Essa é a nossa alternativa, 10h47. Lembrando que às 11 da matina tem o Jornal da Francês com informações do estado, do Brasil e do mundo.

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1: Gilson Feitosa. Aqui na programação 10h54, Taíme e Thiago, perto de mim. Canção linda, né? Você só curte aqui na programação da nossa alternativa. 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Bom dia! Seguindo com a gente, aqui é o Max Contadores, um abraço ao Júnior, quem mais ali também, as meninas, os meninos, vamos pegar depois o nome da galera lá da Kel Max, né? A gente tá aqui mandando um alô pra todo mundo aí da Kel Max, lá no Bairro Novo, trabalhando, fazendo diferencial nas empresas. 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Parabéns, Júnior. Gilson, obrigado a vocês aí da Alternativa, essa parceria, galera ouvindo vocês, fazendo a visita. 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Senhoras e senhores, são 10 horas agora, 57 minutos, pelo horário, já estamos no finalzinho do nosso programa de hoje, porque vem aí o Jornal da Francês, com muita informação. Fica ligado. E mais um campeão de audiência aqui da programação da 98. Obrigado mesmo. E amanhã tem o nosso encontro a partir das 10 da matina. Beijos. Obrigado, papai do céu. E até amanhã, se Deus quiser. Valeu, gente. Beijão. Tchau, tchau.

0: Fraude milionária no INSS. O esquema usava pessoas fictícias e documentos falsos para conseguir benefícios previdenciários. O prejuízo chega a mais de 86 milhões de reais aos cofres públicos. 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Conselho Estadual de Saúde está cobrando respostas do governo depois de expor problemas na assistência a pacientes com câncer. Entidade cobra mais leitos e a regularização de pagamentos atrasados a hospitais e prestadores. Renan Filho não lidera com folga a disputa pelo governo de Alagoas. Nova pesquisa da Quest mostra a realidade desse cenário a 40 dias da disputa eleitoral. Cleverson Levi analisa os bastidores. 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Os homens são a maioria das vítimas e Maceió e Arapiraca concentram boa parte dos casos. Hoje vamos entender quando intervir antes que uma crise se transforme em uma perda. 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
0: 11:03 da manhã, muito bom dia, sou Gabriela Garrido. Estamos ao vivo agora para Alagoas, Pernambuco, Paraíba e Sergipe pela rede Francês FM e TV Farol, canal 16.1.
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0: Olha, candidaturas LGBTQIA+, para as eleições de 2026 tiveram uma alta de quase 60% em relação às eleições de 2022. O Nordeste, por exemplo, teve um aumento de 73 para 133 candidaturas. Vamos saber mais na reportagem da Patrícia Falbos.
4: As candidaturas LGBTQIA+, para as eleições deste ano, têm mais de 500 nomes confirmados, uma alta de 57% em relação ao pleito de 2022, de acordo com o levantamento do Instituto Plena Cidadania. Conforme a análise, em 2022, havia uma candidatura LGBTQIA+, para cada cerca de 90 candidaturas. Em 2026, essa proporção passou para uma a cada 40. O crescimento também aparece no tipo de cargo disputado.
5: As candidaturas para a Câmara dos Deputados aumentaram de 116 para 214, um crescimento equivalente a 84%. Já as candidaturas para as assembleias estaduais e para a Câmara Distrital aumentaram de 205 para 279, o equivalente a 36%.
4: A expansão das candidaturas LGBTQIA+, alcançou novas regiões, com o crescimento expressivo no Norte, mais 141%, Centro-Oeste, mais 88% e Nordeste, mais 82%. O aumento foi bem acima da média nacional, com presença além dos grandes centros do Sudeste, que ainda reúne o maior número absoluto. Em número de candidaturas, o Norte passou de 22 para 53 candidaturas, Centro-Oeste de 41 para 77, Nordeste de 73 para 133 e o Sudeste ainda lidera com 161. Um dos maiores expoentes LGBTQIA+, da política é a deputada federal Érica Hilton, do PSOL de São Paulo, que nas eleições de 2022 recebeu cerca de 250 mil votos.
6: Muitas vezes nós vemos o parlamento se acovardar diante dos berros histéricos com que aqueles que odeiam a diversidade e a dignidade do povo se coloca. E aqueles que comungam e dormem com a violência LGBTfóbica que faz o Brasil seguir recorde na violência contra esta população. De maneira recorrente, nós somos o primeiro país do mundo que mais mata, comparado inclusive a países que é crime na própria lei. No Brasil não é crime ser LGBT, mas somos tratados, tratadas como criminosos.
0: Pois é, a política brasileira ainda é marcada por uma desigualdade enorme na distribuição de recursos, estrutura partidária e tempo de exposição. Isso vale não só para a população LGBTQIA+, viu? Mas também para mulheres e outros grupos historicamente subrepresentados. Nas eleições de 2026, por exemplo, as mulheres continuam sendo apenas cerca de um terço das candidaturas. Então, o dado de hoje é importante. Mas a pergunta que a eleição em si vai responder é outra. Quantos desses candidatos vão conseguir, de fato, transformar candidatura em mandato? Existe ainda uma questão política mais ampla, não é? A questão da LGBTQIA+, que deixou de ser exclusivamente uma discussão de costumes e passou a envolver segurança, saúde, educação, além de trabalho, violência, direitos civis, né? Por isso, essa eleição também vai mostrar se a versatilidade está sendo incorporada de fato à política brasileira, ou se continua sendo utilizada apenas como discurso eleitoral para mobilizar determinados grupos. Vamos ver se, de fato, a gente vai ter uma efetivação maior, de fato, desse grupo este ano. E olha, um homem foi condenado pela Justiça Eleitoral de Alagoas por usar identidade e documentos falsos para conseguir um segundo título de eleitor. O caso aconteceu durante o processo eleitoral de 2016, mas só foi descoberto depois que o cartório identificou duas inscrições eleitorais que pertenciam à mesma pessoa. O cruzamento de dados biométricos foi fundamental para isso e então revelar essa fraude. As fotografias digitais e outras informações cadastrais mostraram que dois registros, apesar de terem RGs diferentes, eram do mesmo eleitor. Pasmem. Segundo a denúncia do Ministério Público Eleitoral, José Francisco da Silva teria apresentado ali um comprovante de residência e em outra com outra pessoa ali, né, informando o nome de outra pessoa, inclusive o endereço que não existia. A defesa alegou que ele era analfabeto, que não teria intenção de cometer o crime e que poderia ter sido induzido por terceiros. A justiça, porém, rejeitou o argumento na sentença. O entendimento foi de que o próprio acusado participou pessoalmente dos procedimentos e forneceu seus dados biométricos e sua fotografia para fazer a segunda inscrição. Então, José Francisco foi condenado por inscrição fraudulenta de eleitor, crime previsto no Código Eleitoral. A pena foi de 1 ano de reclusão e, claro, a gente vai continuar acompanhando o caso assim, espera que não se repita, né? Porque, de fato, é raro de se ver, mas aconteceu aí. Bom, e a gente fala agora sobre os bastidores da política alagoana com Cleverson Levy, que está conosco aqui ao vivo no estúdio. Isso porque várias pesquisas estão saindo aí há 40 dias do pleito eleitoral e a gente já começa a ver, inclusive, a questão do Senado. O Senado já esquentando aí, a gente teve um certo empate técnico aí, não é, Levy? Bom dia para você. Como é que isso está sendo absorvido aí nos bastidores, inclusive com uma mulher nessa disputa, né, entre Renan e Arthur Lira e Marina Cândia, também aparece aí com números bem significativos, né?
7: Pois é, bom dia, Gabriela, bom dia a todos do Jornal da Francês, né? A pesquisa que foi divulgada ontem, né, da Quest, que foi até veiculada na TV Asa Branca, e aí trouxe esse cenário agora, né? Um cenário que a gente fala dos últimos 15 dias, né? Agora recente, que aí você teve várias questões aí, o registro de candidaturas, você teve a indicação dos vices, os apoios, de certa forma, sendo mostrado aí, declarado nas redes sociais, publicamente, enfim, e aí traz o cenário tanto para o governo do Estado quanto para o Senado. Mas aí a gente vai falar na primeira parte aqui da disputa ao governo de Alagoas, onde o candidato Renan Filho ele despontou com 42% e o candidato JHC do PSDB 40%. Isso, Gabi, na pesquisa que a gente chama, né, de estimulada, quando tem o nome do candidato lá que fala para o eleitor e o eleitor responde. Esse é o resultado da estimulada, onde Renan ficou com 42% e JHC com 40%. E aí você tem uma diferença de 2%, né, entre ambos os candidatos, o que chama atenção nos bastidores da política e dos analistas, porque é um percentual um pouco baixo diante de toda a estrutura que o MDB tem, aí 90 prefeitos, como eles falam, o apoio de grandes lideranças políticas, né? Inclusive agora no final de semana teve o apoio do prefeito de Arapiraca, Luciano Barbosa, né? Tem a estrutura do governo do estado em apoio, né? Governador Paulo Dantas e toda a máquina estadual, como a gente chama, enfim, uma diferença de 2%. Então, você vê aí nos bastidores, né? Os analistas vê isso como um momento agora, e de fato a pesquisa ela é momentânea, ela é agora para esse resultado. E aí eu falo que novas pesquisas daqui aos próximos 15 dias, enfim, até o final da campanha, vai modificar todo este cenário. Por quê, Gabi? A gente tem ainda a propaganda eleitoral gratuita no rádio e na TV, que influencia muito, né, na opinião do eleitor. O eleitor lá do interior, enfim, vamos lá, para o sertão de Alagoas, Canapim, Api, que ele não consegue chegar no candidato, mas ele vai ouvir e vai escutar, tanto no rádio quanto na TV, as propostas que cada um tem, né, a oferecer. E aí isso também contribui muito para uma nova pesquisa depois que o horário eleitoral gratuito ele for divulgado. E a outra parte também é a questão da campanha nas ruas, né? Que quando o candidato ele vai para as cidades, ele se apresenta como candidato, ele mostra as propostas, ele mostra, né, o seu grupo político ali em discurso, em praça pública, tudo isso muda, né, a pesquisa eleitoral, e aí traz um novo cenário. Esse cenário é desse momento, né, em que mostrou aí na estimulada esse percentual, mas eu trago também aqui, Gabi, o número da pesquisa nela espontânea. Espontânea é aquela em que os candidatos não são mostrados. E aí teve esse cenário aqui que eu ainda não vi ninguém divulgar, mas aí eu trouxe aqui na espontânea. O Renan Filho ele tem 17%, o JHC tem 16%, branco e nulo tem 1%, outros têm 1%, e o que chama mais atenção são os indecisos com 65%, ou seja, a espontânea, repito, é aquela em que o nome dos candidatos não são mostrados, as pessoas falam abertamente. Quando você tem um cenário de indeciso de 65% na pesquisa espontânea e você tem na estimulada indeciso 10%, branco e nulo 7%, você tem um percentual de eleitor aí a ser conquistado. E é isso que deve ser trabalhado, né, nessa campanha, nesses 40 dias aí de campanha ao governo de Alagoas. Portanto, essa pesquisa é agora, desse final de semana, desse momento. A gente ainda vai ter o bloco dos candidatos nas ruas, a gente ainda vai ter a propaganda eleitoral para se ter um novo cenário aí, saber de fato como é que vai se encaminhar a campanha eleitoral. Por enquanto, pode ficar tranquilo, porque quando toda essa situação que eu falei tiver de fato valendo, aí a gente vai ter um cenário totalmente diferente. Por enquanto é isso aqui que a Quest divulgou. Tem outras pesquisas já em andamento, inclusive, né, alguns institutos já estão divulgando aí, e a gente vai trazer toda essa conjuntura aí para mostrar ao ouvinte, ao eleitor, e aí dizer realmente de fato o que as pesquisas estão mostrando nas eleições aqui em Alagoas.
0: Pois é, e aí a gente tem também, importante ressaltar, uma margem de erro de 3 pontos percentuais, né? No caso, essa pesquisa foi, eu tô falando da Quest, tá? Que foi realizada entre os dias 20 e 23 de agosto, então até aí, semana passada, né? Praticamente até essa semana, então tá bem perto. Lembrando que, como o Levi falou, ainda tem 40 dias pela frente aí para o primeiro turno, então muita coisa pode mudar, mas a gente se surpreende quando a gente fala dessas famílias de poder que já estão há muito tempo tendo um percentual de rejeição alto.
7: Exatamente. Quando você fala aí, você citou aí, lembrou dos 3 pontos percentuais para mais ou para menos, de fato, há um empate técnico aí. Então, não tem vencedor. Essa pesquisa mostra que a disputa está igualitária, tanto para Renan Filho quanto para JHC, porque os 3 pontos percentuais, ele faz essa margem aí de deixar igual a disputa. Então, não tem. O que a gente chama também a atenção é o levantamento que mostra que 31%, né, dos entrevistados conhece o candidato Renan Filho e não votam nele. Ou seja, ele tem a maior rejeição aí nessa pesquisa da Quest, né? E aí a gente ressalta aquilo que você falou. A maioria dos prefeitos, dos parlamentares alagoanos, das lideranças políticas, né? Todo um aparato político e de poder, mas a eleição, pelo menos essa pesquisa, mostra que está, né, de igual para igual aí, a disputa é acirrada.
0: E olha que diz que ele conta com apoio de 90 prefeitos, né? Exatamente. Então a gente fica sem entender de fato. Mas a pesquisa é a pesquisa, né, gente? Revela o que, que as pessoas estão pensando nas ruas. Como é que está esse termômetro aí pra gente?
7: Neste primeiro cenário, né? Porque aí é como eu te disse, vamos aguardar o programa, a propaganda eleitoral gratuita, vamos aguardar os candidatos irem para as ruas, e aí a gente vai ter um outro cenário, um novo cenário. Porque cada pesquisa é um cenário diferente.
0: Perfeitamente. E essa disputa no Senado, como eu havia dito, ela também tem esquentado com, novamente, um empate como na situação do governo também, né, Levi?
7: Com certeza, porque aí a pesquisa, ela dá o mesmo percentual, né, de eleitores, né, da margem de erro de 3 pontos. E no cenário aqui, que foi mostrado pela Quest, Arthur Lira tem 20%, o senador Renan Calheiros tem 18%, a Marina JHC tem 15%, e aí a gente pega esses três primeiros nomes, porque se você colocar na margem de erro de 3 pontos percentuais para mais ou para menos, vai dar basicamente aí um empate técnico entre os candidatos ao Senado. Ou seja, os três nomes, né, tanto Arthur Lira do PP, quanto Renan Calheiros do MDB, quanto Marina JHC do PSDB, estão aí tecnicamente empatados ou iguais, né, em número de na opinião dos eleitores. Então, é uma situação também recente, já que Marina lançou sua candidatura agora faltando há 10 dias, né, que foi logo depois do registro de candidatura. Os outros já eram candidatos na pré-campanha, tanto o senador Renan à reeleição, como Arthur Lira, que já havia anunciado a sua candidatura, e Marina em 10 dias já apontou com essa pontuação. Então, é uma eleição ainda indefinida, tá? Tanto para o governo do Estado quanto para o Senado Federal. Isso aí está claro com essa pesquisa.
0: Ainda está muito cedo, né?
7: Ainda está muito cedo, apesar de faltar 40 dias, mas a gente sabe que o tempo ele corre, e aí vai ter muito desdobramento ainda tem muita coisa para acontecer, e eu acredito que as novas pesquisas vão trazer esse cenário mais atual depois da propaganda eleitoral e depois das ruas.
0: Muito bem, essa pesquisa pode ser vista aí no site também, nas redes sociais, e a gente continua acompanhando aqui de perto esses bastidores, porque inclusive a gente tem outras pesquisas também, né, para sair.
7: Tem algumas pesquisas que já estão registradas no TRE, já dei uma olhada aí, mais 3 ou 4 pesquisas serão divulgadas agora pelos próximos dias. Então são cenários diferentes, são institutos diferentes que vão mostrar as últimas semanas, esses últimos 15 dias aí, né, da temperatura eleitoral aqui em Alagoas.
0: Perfeitamente. Mais alguma informação para a gente, Cleberson?
7: Tenho mais um detalhezinho, Gabi, porque repercute no final de semana. Arapiraca é o centro das atenções políticas do final de semana. E aí eu trouxe aqui para os nossos ouvintes o discurso do prefeito de Arapiraca, Luciano Barbosa, em que ele falou que precisa da união das forças políticas. Eu vou soltar o vídeo, o áudio, e no retorno eu comento o que quis dizer o Luciano Barbosa.
8: Para que a gente possa falar para o Estado de Alagoas o que é que essa turma que está aqui pensa do que pode ser feito com o Estado de Alagoas durante os próximos 4 anos. Nós precisamos nos juntar. Tem uma frase antiga que diz o seguinte: um graveto a gente quebra com facilidade, mas um feixe de lenha é difícil de quebrar. Alagoas é pequena demais para se dividir. Aqui estão as forças políticas que eu tenho certeza que se juntarão e que vão conseguir administrar Alagoas, buscando os recursos que Renan vai precisar para que a gente possa fazer as obras e construir a Alagoas que nós queremos. Quero dizer que hoje eu posso dizer que a minha chapa está completa. A começar pelo presidente Lula, o número 13.
7: Tá aí, Gabi, o discurso do prefeito Luciano declarando apoio ao candidato Renan Filho. Eu trouxe isso para mostrar que o prefeito de Arapiraca, ele disse que precisa reunir as forças políticas do estado, né, para poder Alagoas avançar. Mas eu trago isso justamente porque essa história vem desde 2014. Essa mesma ladainha, essa mesma conversinha é o discurso de 2014, quando o Renan Filho foi candidato pela primeira vez em 2014 ao governo de Alagoas, que precisava reunir as forças políticas, que precisava da união de todos, dessa turma, como ele falou, que está lá nesse palanque, para poder Alagoas avançar. E aí a gente já vem com 12 anos, né, de governo do MDB, 12, 13 anos, e a conversa é a mesma, e aí Luciano só rememorou o que havia sido dito lá atrás, ou seja, de novidade não há nada, é o mesmo discurso, é a mesma conversa, é a mesma renovação de promessas, e aí fica para o eleitor analisar direitinho, né, essa grande união das forças políticas que precisam desenvolver o estado e melhorar o estado de Alagoas, em que a gente fica a se perguntar, porque quando a gente olha para a saúde de Alagoas, a saúde está na UTI.
0: Pois é, e a gente vai trazer, inclusive, no próximo bloco, mais informações sobre isso, porque quando a gente fala do tratamento contra o câncer, a situação está difícil, viu? Está ainda mais difícil. Muito obrigada pela sua participação. Até amanhã, né, meu amigo?
7: Eu que agradeço, Gabi. Bom dia a você e a todos, e até amanhã, se Deus quiser. Tchau, tchau.
0: Tchau, tchau. Pois aí, vocês conseguem acompanhar também os nossos bastidores no Instagram, @redefrancesfm, francesnews.br. 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
0: 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Agora, 11h25, a gente volta daqui a pouco com o nosso giro de notícias.
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0: Onze e 28 da manhã, estamos de volta.
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0: Muito bem, a Polícia Federal deflagrou nesta terça uma operação chamada Leste do Espinhaço para desarticular uma associação criminosa suspeita de fraudar benefícios do Instituto Nacional de Seguro Social. Segundo a investigação, o grupo criava pessoas fictícias e utilizava documentos falsificados, como certidões de nascimento, documentos de identidade e comprovantes de residência para solicitar benefícios previdenciários. Até agora, foram identificados 457 benefícios com indícios de fraude. Desses, 240 ainda estavam ativos no momento da apuração. O prejuízo estimado aos cofres da União ultrapassa R$86 milhões. A investigação aponta ainda que boa parte dos benefícios que estão sendo investigados era destinada a idosos de baixa renda. Ao todo, a Justiça Federal determinou o cumprimento de 91 medidas judiciais. São 25 mandados de prisão preventiva, 33 de busca e apreensão e 33 também de medidas para bloqueio de bens dos investigados. A operação acontece em 9 cidades de Minas Gerais e no Espírito Santo. Os investigados poderão responder, segundo a Polícia Federal, pelos crimes de estelionato qualificado e associação criminosa. Mais uma investigação que coloca no centro do debate a necessidade de controle e fiscalização sobre os recursos da Previdência, dinheiro que deveria chegar a quem realmente tem direito ao benefício. E a gente vai para Pernambuco conversar com o Edson Ferreira, diretamente de Caruaru. Ele que vai trazer mais informações, não é, da mobilização nacional de coleta de DNA de familiares de desaparecidos, né? A Pernambuco está participando dessa mobilização e ele vai trazer mais informações para a gente. Outra notícia também que é destaque no estado foi uma mulher que caiu em uma cratera que abriu na calçada em Pernambuco, um vídeo que está viralizando nas redes sociais. A gente quer saber o estado de saúde dessa mulher, se ela está bem e o que, que, né, a prefeitura da cidade vai fazer em relação a isso. Muito bom dia para você, Edson.
12: Muito bom dia, Gabriela. Bom dia a você e a todos os ouvintes e teleouvintes aqui do Jornal da Francês. Exatamente, Gabriela, trazendo informações onde um buraco que se abriu no chão praticamente engoliu uma mulher. E o fato aconteceu aqui na cidade de Vitória de Santo Antão neste final de semana. O caso aconteceu no bairro Bela Vista, em Vitória de Santo Antão, e o incidente foi registrado por câmeras de segurança e mostra o momento em que o asfalto cede sobre os pés de uma mulher, onde o acompanhante e outras pessoas que estavam no local ajudaram a resgatar a mulher. apesar do susto e das cenas, de certa forma, constrangedoras, não se tem informações oficiais sobre os ferimentos que a mulher teria sofrido, provavelmente apenas arranhões leves. Trazendo informações também agora na área da saúde, onde a coleta de DNA em Pernambuco vai ocorrer entre os dias 24 e 28 de agosto, aqui no estado. Quando o estado de Pernambuco participa dessa mobilização nacional na coleta de DNA de familiares e pessoas desaparecidas. O procedimento é gratuito e feito por saliva e acontece em 10 municípios, incluindo Caruaru, Recife, e os perfis genéticos coletados serão, de certa forma, incluídos no Banco Nacional de Perfis Genéticos para auxiliar na identificação de pessoas desaparecidas. O serviço continua disponível até o final da mobilização que vai ocorrer em várias partes do Brasil. Onde você que está nos ouvindo pode também encontrar mais informações através do nosso site francesnews.com.br. Edson Ferreira, diretamente de Caruaru, para o Jornal da Francês.
0: Muito obrigada pelas informações. Edson volta amanhã aqui no nosso Giro de Notícias. E agora a gente vem para Alagoas, porque a situação da oncologia aqui no estado ganhou um novo capítulo. E agora, com uma cobrança formal do próprio Conselho Estadual de Saúde, isso porque resoluções publicadas no Diário Oficial do Estado nesta terça-feira determinam uma série de providências que precisam ser adotadas pela Secretaria de Estado da Saúde. Entre elas está a elaboração de um plano estadual de oncologia, justamente para organizar a assistência e ampliar a capacidade de atendimento aos pacientes com câncer. O Conselho também cobra mais leitos clínicos, cirúrgicos e de UTI, além de soluções para problemas de regulação, falta de profissionais e acesso dos pacientes aos serviços especializados. E existe um outro ponto que também chama atenção: os pagamentos atrasados aos hospitais e prestadores que atendem pacientes oncológicos. Também entraram na cobrança aí. As medidas foram tomadas depois de análises realizadas pelo Conselho nos Serviços de Oncologia do Hospital Metropolitano e do Hospital Carvalho Beltrão. O Hospital Metropolitano, inclusive, o Conselho identificou uma divergência entre a quantidade de leitos oncológicos informada oficialmente pela CESAL e o número de vagas encontrado durante uma visita técnica, ou seja, além da falta de estrutura, existem questionamentos sobre a própria capacidade disponível para atender esses pacientes. E o contexto torna tudo ainda mais preocupante. Segundo o Conselho Estadual de Saúde, o câncer é a segunda causa principal de morte em Alagoas. Enquanto a demanda por atendimento especializado continua crescendo, a gente vê uma situação dessa, né, que precisa de fato de uma resposta urgente do poder público, porque pelo que a gente vê aqui no nosso dia a dia, falando sobre essas questões da saúde, né, a gente vê que a saúde de Alagoas está de fato respirando por aparelhos. Olha, o candidato à presidência da República, Flávio Bolsonaro, do PL, está em Alagoas para uma agenda de campanha nesta terça e quarta-feira. Em Maceió, o candidato participa de uma carreata pelas ruas da capital e tem encontro previsto com representantes do setor produtivo, participando à noite de um evento religioso. A programação também inclui Arapiraca, onde Flávio deve cumprir compromissos nesta quarta-feira, ao lado do deputado federal alagoano Alfredo Gaspar, candidato a vice-presidente na chapa. Essa é a primeira agenda de campanha de Flávio Bolsonaro no Nordeste desde o início oficial da disputa presidencial. Está aí algumas imagens, né, feitas após a chegada dele aqui na nossa capital alagoana. A nossa equipe está no local e está acompanhando também todos, né, todos os passos dele nessa agenda aqui no nosso estado de Alagoas. E olha, um assunto muito importante que a gente precisa esclarecer e trazer aqui informações básicas, não é? Auxílio acidente pode ser concedido mesmo quando o trabalhador continua na ativa. Você sabia disso? Pois é, o benefício do INSS é destinado a segurados, não é, que ficam com sequelas permanentes por acidentes, né? Um acidente pode mudar a rotina de um trabalhador, mesmo quando não provoca uma incapacidade total para o exercício da profissão. Poucas pessoas sabem disso. E nesses casos, o segurado do Instituto Nacional, né, do Seguro Social, INSS, pode ter direito ao auxílio acidente, benefício destinado a quem fica com uma sequela permanente que reduz a sua capacidade para o trabalho. A pessoa pode continuar exercendo suas atividades profissionais e ainda assim receber o benefício, desde que os requisitos, claro, sejam atendidos e a limitação seja comprovada. O acidente não precisa necessariamente acontecer no ambiente de trabalho, né? Ocorrências domésticas, acidentes de trânsito ou situações durante atividades de lazer e esportivas também podem resultar em sequelas. Para a gente falar mais sobre esse assunto, a gente conversa a partir de agora com o Dr. Lucas Barbosa, que está conosco aqui no estúdio. Muito bom dia para você, doutor.
13: Bom dia, Gabriele. Bom dia para todos os ouvintes. É um prazer estar aqui com vocês.
0: Pois é, e essa é uma dúvida, na verdade é uma informação que as pessoas confundem muito, né? O fato de você sofrer um acidente ali, a pessoa já acredita que não pode trabalhar, recebendo já o benefício em muitos casos, não é isso?
13: Exatamente. Existe uma confusão bem grande acerca desse benefício, porque é muito próximo ali do auxílio doença, né, do atual benefício por incapacidade temporária. Mas o benefício do auxílio acidente, ele é um pouco diferente desse benefício por incapacidade temporária, porque ele tem um caráter indenizatório. Então, o que é que a gente sempre fala quando pessoas que sofreram algum acidente de qualquer espécie nos procura? É que é necessário passar por todo o processo ali de recuperação, que muitas vezes vai iniciar através de um auxílio-doença, do benefício por incapacidade temporária, e posteriormente, ficando com alguma sequela que reduza a capacidade laboral, ele vai poder requerer um auxílio-acidente.
0: Perfeitamente. Esse valor, para quem nos escuta e nos assiste, ele é um valor que pode variar de quanto a quanto?
13: Exatamente. O valor é calculado com base no salário-benefício do INSS, é feito uma base de cálculos acerca de tudo que foi contribuído, e o valor que é pago é de 50% desse salário. O que é que acontece sempre, o que é que a gente sempre tem que pensar nos casos de auxílio-acidente? É que esse benefício é indenizatório, ou seja, ele pode ser acumulado com outro salário. Então, a pessoa vai receber o auxílio-acidente e vai continuar recebendo o seu salário no seu trabalho de forma normal. Até porque a capacidade do trabalho dele foi reduzida, não impedida. E essa é exatamente a principal diferença entre o benefício por incapacidade. O benefício por incapacidade, a pessoa não tem condições nenhuma de trabalhar. No caso do auxílio-doença, ele tem condições de trabalhar, mas houve uma redução daquela capacidade laboral.
0: Perfeitamente. Então, qual é o primeiro passo para a pessoa que, de fato, pode ser o inverso, né? A pessoa já pode estar trabalhando, né? Porque sentiu que poderia continuar e agora ela acabou de saber aqui com a gente que pode receber esse benefício. O que é que ela faz?
13: Bacana. Vamos trazer um caso aqui que sempre acontece e recente que atendi também no meu escritório. Eu recebi um caso de um trabalhador que ele sofreu um acidente de moto durante o exercício do seu trabalho e ele ficou com a capacidade do punho reduzida. Então ele perdeu um pouco da força desse punho. Tem um ano que ele sofreu esse acidente. O que é que a gente precisa? A gente precisa fazer a comprovação, né, dessa redução. Então é através de documentos médicos, dos exames e dos laudos, tanto de fisioterapeuta quanto de ortopedistas, que a gente vai poder comprovar, neste caso em específico, que aquela pessoa teve essa força reduzida ali no punho e que, consequentemente, ele precisa ser indenizado para poder ter essa reparação aí no seu exercício laboral.
0: Perfeitamente. Então, a gente já sabe o primeiro passo. Se você está trabalhando, na verdade, essa pessoa aí, ela que geralmente não tem essa informação, ela acaba por se limitar também financeiramente. Por exemplo, às vezes essa pessoa na sua lida, né, precisa de uma medicação justamente por conta daquela situação. Aí já o salário que já era para uma outra circunstância, ela acaba tendo que ter. Então esse valor que vem é um valor, vamos dizer assim, extra dentro daquela situação. Ele pode, doutor, por exemplo, ficar quanto tempo ali na vida daquele beneficiário?
13: Essa sequela, o que a gente sempre fala, é que a sequela ela vai ser permanente, né? Então a gente sempre, quando pensa nessa indenização, a gente vai imaginar que isso é para o tratamento da vida.
14: Não é como por aquele benefício que a pessoa, por exemplo, está com uma depressão, descobriu que está com uma depressão, é um caso totalmente diferente. Aí ela recebe por 4-5 meses
13: só. Exatamente, completamente diferente.
14: Que é temporário, né?
13: Exatamente. A sequela, ela vai ser permanente. O que é muito fácil de identificar e o que é que a gente sempre diz para as pessoas que precisam de um benefício como esse? Sofreu algum acidente em qualquer fase da vida e que estava ali qualificado, estava ali segurado pelo INSS, procura um advogado, procura um especialista para que ele possa orientar se a sequela que ficou ou alguma eventual sequela que venha a ficar ocasionaria nesse tipo de indenização.
14: Que está disponível, inclusive, para todas as categorias de segurados.
13: Quase todas.
14: Quase todas.
13: Exatamente.
14: Opa, tem uma exceção aí.
13: Temos exceções aqui. É, uma das categorias que está excluída é o do segurado facultativo, porque o segurado facultativo ele não exerce uma atividade remunerada. Então, nesses casos, ele não vai ser amparado aqui pelo auxílio-doença. Além do segurado facultativo, a gente também tem a condição da qualidade de segurado individual. Então, o contribuinte individual, ele também está excluído do auxílio-acidente.
14: Importante ressaltar.
13: Não temos legislação.
14: Pois é, vamos então aí esperar que mais pessoas tenham esse acesso. Agora, sabendo dessas informações, nós te agradecemos aqui.
13: Eu que agradeço o convite e é uma honra sempre estar com vocês aqui. Eu adoro essa casa.
14: Ah, pois é, venha mais vezes então, sucesso na sua jornada.
13: Muito obrigado, tá?
14: Tá aí, doutor Lucas Barbosa, acompanhe também nas redes sociais. E a gente vai para um rápido intervalo, agora 11h42, a gente volta já já.
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4: Onze e quarenta e quatro da manhã, estamos de volta. Olha, Alagoas registrou 116 vítimas de suicídio entre janeiro e julho de 2026, segundo dados do Sistema Nacional de Informações de Segurança Pública, do Ministério da Justiça e também da Segurança Pública. Aqui, o número representa aí um aumento de 16% em relação ao mesmo período, não é, de 2025, de acordo com o painel oficial. Essa taxa, que é estimada para o Estado, é de 6,17 vítimas para o total de 100 mil habitantes. Um número que choca a gente aqui, né? Os dados indicam ainda que homens representam a maior parte das vítimas registradas nos 7 primeiros meses do ano. Total de 116 casos contabilizados, né, em Alagoas, mostram para a gente que esse número de fato precisa ser discutido. Maceió é o município com maior número de registros no estado, com 36 vítimas, o equivalente a cerca de um terço do total de mortes por suicídio contabilizadas em Alagoas. E aí a gente tem um crescimento de 16% na comparação com o mesmo período do ano passado, que ocorre apesar da variação mensal dos registros, né? O suicídio é também uma questão de saúde pública, de saúde mental, que precisa ser discutido e prevenido. E o mais importante nesse debate é entender que uma pessoa em sofrimento nem sempre consegue pedir ajuda de maneira clara. Mudanças bruscas de comportamento, a gente sabe, isolamento, desesperança, falas relacionadas à morte podem indicar que aquela pessoa precisa ser acolhida e encaminhada para o atendimento. Por isso, mais do que olhar para esses números que eu falo aqui, é preciso discutir o que está sendo feito antes que, de fato, essas mortes aconteçam, né? Para falar sobre esse cenário, os sinais de alerta e principalmente sobre como familiares e amigos podem agir diante de uma pessoa em sofrimento, a gente conversa a partir de agora com a psicóloga Lara Maria Costa, que já está conosco aqui. Muito bom dia para você, Lara.
5: Bom dia, Gabriela.
4: Esse número, para falar, a gente fica até um pouco triste, mexido, porque, de fato, quem já teve casos na família, infelizmente eu já tive um caso na família, e a gente não, nem sempre consegue ver isso, né, de perto. Às vezes aquela pessoa, ela às vezes já tem aquele comportamento de ser um pouco mais na dela.
5: Sim.
4: Né? Como que a gente consegue, então, visualizar isso?
5: Sim. O sofrimento nem sempre faz barulho, na verdade. Então, eu acho que, assim, um caminho muito próspero de prevenção em suicídio é a gente construir uma cultura onde as pessoas não precisem chegar no limite para se sentirem autorizadas a pedir ajuda. E para poder fazer isso, a gente precisa realmente falar sobre, com responsabilidade, com empatia, né? E ter um espaço assim para a gente comentar e falar sobre isso é muito importante, porque o suicídio é um tema muito estigmatizado ainda.
4: É verdade.
5: E a gente até entende, né? Assim, as pessoas pisam em ovos para falar sobre isso, mas a gente precisa saber como abordar isso. Porque, assim, os psicólogos e os psiquiatras são os profissionais qualificados para fazer o manejo do tratamento, né, de quem tem ideação suicida. Mas todos nós podemos ajudar, todos nós podemos ser essa ponte, né, entre identificar aquele sofrimento e encaminhar para uma ajuda profissional.
4: Pois é, Lara. E a gente fala, falando desse cenário e dos números que mostram para a gente que é um problema urgente, o que que esses números, essa escalada que vem crescendo, não é? Na verdade, eu vi que de junho a julho já cresceu ainda mais. Então, o que que precisa ser feito? E aí a gente provoca o poder público diante dessas questões, porque a gente não quer que em agosto esse número sobressaia a julho. Então, o que que precisaria ser feito agora?
5: Olha, a gente tem aí, a gente está próximo, né, de Setembro Amarelo, que é o mês dedicado à conscientização dessa prevenção. Eu acredito que a gente precisa falar mais sobre isso, ter espaços com comunicação responsável para falar sobre suicídio. Esse número realmente é algo que preocupa a gente, né? Como a gente falou, é um tema estigmatizado, mas a gente precisa ter esse olhar para conscientizar realmente a população do que é que pode ser feito. Então, assim, eu queria falar de alguns passos. Para quem está nos escutando, que claro. Não é nenhum especialista, mas que pode ser essa ponte e pode fazer total diferença na vida de uma pessoa que está em sofrimento intenso. Né? Esse sofrimento nem sempre é visível. Então, eu queria falar, assim, desses 5 passos, porque eu acho que fica mais concreto, né, para quem está nos escutando, entender e diferenciar, né? O suicídio é um fenômeno multifatorial. Então, a gente, às vezes acontece em algum caso, a gente diz assim, ah, foi porque perdeu o emprego, né? Foi porque acabou um relacionamento. E muito dificilmente vai ser só por um motivo, né? Há todo um contexto que precisa ser identificado. Então, o primeiro passo é a gente perceber, se aproximar, perguntar, escutar e encaminhar para ajuda. Eu vou detalhar resumidamente cada passo desse. Perceber sinais. Quais são os sinais, né, de uma pessoa que pode estar nesse sofrimento intenso? Uma pessoa que está com isolamento social, uma pessoa que teve mudanças repentinas ou não tão repentinas de comportamentos e de hábitos que já eram estáveis na vida dela, né? Uma pessoa que perde o interesse por atividades que geralmente tinha, uma pessoa que tem algumas falas também que são bem características, né? Como eu queria mesmo era sumir daqui, eu não vejo mais sentido, eu não tenho mais o que fazer. São frases, nem sempre a pessoa vai dizer assim, eu quero morrer.
4: É uma desesperança, então.
5: É a desesperança, né? Exatamente. E assim, por trás desse desejo de morrer, antes sempre vem o desejo de eliminar uma dor. Então, ter esse olhar também muda muito a forma como a gente percebe e cuida daquela pessoa que está em sofrimento. Então, identificar esses sinais, se aproximar. Como que a gente pode se aproximar, né, de alguém que está passando por isso? Se eu identifico algum sinal, se eu percebo que é um conjunto, né, que não é algo só isolado, vou me aproximar e vou perguntar. Olha, vou falar. Olha, eu percebi que você não está muito bem. Eu percebi que você está diferente. Como que você está na verdade? Como que você está na verdade? Né? Assim,
4: é uma conversa, né?
5: É uma conversa. A partir dessa aproximação, se houver informações, né, importantes de que você consiga captar que realmente aquela pessoa está com essa desesperança, que possa estar com ideação suicida, é importante entrar num passo que muitas vezes as pessoas ficam com muito medo, que é perguntar diretamente sobre uma ideia de morte. As pessoas têm medo de falar e pensam assim, ah, mas eu não posso... Se eu falar sobre isso, será que eu não vou dar ideia para aquela pessoa?
4: É verdade.
5: Né? É muito comum ter esse sentimento. Mas uma pessoa que está passando por isso, quando ela encontra uma outra pessoa disposta a conversar sobre algo que é tão desconfortável para todo mundo, aquilo ali pode ser realmente a virada de chave para a gente conseguir resgatar aquela pessoa daquele sofrimento, sabe? Então, assim, você falar... Claro que existem formas de se falar. Você já pensou em se machucar? Você já pensou... Você não tem mais desejo por viver. Às vezes a gente faz, né, assim, de uma forma mais sutil. Ou chegar a falar, você já pensou em não viver, em morrer. Você
4: de uma maneira muito racional, isso? Né? Porque Sim. às vezes a pessoa que vai ali perguntar tem um vínculo muito próximo à pessoa, Sim. ou é, tem características de uma maior sensibilidade emocional, eu diria isso. assim. Aí às vezes a pessoa vai até assim, você não está pensando em fazer isso, não, né? Então isso. assim, a própria pessoa já joga um peso ali.
5: Já invalida.
4: É.
5: E assim, é difícil realmente fazer um manejo disso, né? Porque depois que a gente se pergunta, a gente precisa estar disposto também a escutar, sem querer corrigir o sentimento daquela pessoa naquele momento, porque o sentimento a gente não escolhe, né? A gente está imerso naquilo ali. Então, o que é esse escutar, né? O escutar é realmente estar disposto Sim. a escutar o que aquela pessoa tem para dizer e se colocar ali, olha, eu estou aqui, o que é que você está precisando? O que é que a gente pode fazer junto? Né? Tem muito tempo que você pensa sobre isso, né? Eu estou aqui, eu quero entender. Eu imagino que deve ser muito difícil para você, né? Porque às vezes a gente nem imagina.
4: Sim.
5: Né? Então, escutar e encaminhar para ajuda. Porque uma pessoa que não é especialista, ela não pode se sentir assim, não pode ser a pessoa responsável, né? Exatamente. Às vezes você está tendo um diálogo com uma pessoa assim que você não tem tanta proximidade. E aí você precisa dar esse suporte, fazer essa ponte para um familiar, né? Para alguém que possa realmente monitorar. E você também não pode prometer segredo absoluto. Porque você precisa dizer assim: olha, eu me importo tanto com você que eu não posso guardar isso só para mim. A gente precisa procurar ajuda profissional, né? Então, fazer esse movimento realmente para poder ser ponte, né? E a gente construir uma cultura de cuidado,
4: mesmo,
5: né?
4: De proximidade.
5: De um olhar atento com as pessoas que estão em sofrimento.
4: Com certeza, doutora Lara. E é exatamente...
5: Realmente para poder ser ponte, né? E a gente... construir uma cultura de cuidado,
4: mesmo,
5: né?
4: De proximidade.
5: De um olhar atento.

0: prever uma redução com essas orientações aqui da Lara. E desde já agradeço muito a ela por essas indicações, né? Que fique de alerta aí para quem nos escuta, para quem nos assiste. Existe um número, inclusive, que a gente pode ligar em caso de você não saber o que fazer, se desesperou, viu que está ali na iminência de fazer alguma coisa. Qual é o número?
1: 188, CVV.
0: Muito
1: Centro
0: bem.
1: Centro de Valorização da Vida.
0: 188 é o contato que você vai ligar. E é isso. Nós te agradecemos mais
1: Obrigada.
0: Uma vez. Nosso espaço está sempre aberto aqui.
1: Obrigada,
0: para essas orientações para ti. E a gente volta aqui para o nosso Jornal da Francês. Isso porque o nosso repórter Matheus Silvino está no aeroporto Zumbi dos Palmares, né? Ele conseguiu ali pegar as primeiras imagens ali da chegada do Flávio à nossa capital alagoana para cumprir a agenda. Vamos ver como é que está a movimentação por lá.
2: O candidato à presidência da República, Flávio Bolsonaro, desembarcou hoje aqui no Aeroporto Internacional Zumbi dos Palmares, se pousou ao lado dos seus apoiadores, ao lado do seu vice-presidente Alfredo Gaspar de Mendonça, foi recepcionado por uma massa aqui bolsonarista para poder apoiar seu candidato e cumpre a agenda aqui em Maceió e também Arapiraca. Após recepcionar os seus apoiadores, Flávio Bolsonaro se encontra com empresários do setor produtivo na Associação Comercial às 14h e à noite deve participar da festividade dos 111 anos da Assembleia de Deus no estado de Alagoas. A agenda também se estende na quarta-feira para encontrar apoiadores no segundo polo de Alagoas, que é a cidade de Arapiraca, onde vai cumprir a agenda pelo Agreste de Alagoas.
0: Muito bem, Matheus, que está aí recepcionando, né, vendo de perto a agenda durante a campanha eleitoral. Tem muita coisa para acontecer ainda, como ele acabou de dizer. A gente tem também a agenda do candidato Flávio em Arapiraca. Hoje à noite ele também vai participar de um evento religioso. E essas informações, inclusive, a gente também tem no nosso site, que é o site que está acompanhando aí todos os desdobramentos da política, especialmente este ano, e nas nossas redes sociais também. 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Agora 11h58 da manhã e a gente vai ficando por aqui. Amanhã tem novamente Jornal da Francesa às 11 horas da manhã. Então, até lá.

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2: 11 horas e 59 minutos.
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0: Olá, meus irmãos, boa tarde a todos os ouvintes, em nome de Jesus. Está começando aqui mais um programaço das causas impossíveis, meu irmão, minha irmã. Então, que todos sejam bem-vindos nessa tarde abençoada, em nome de Jesus, a qual, meu irmão, minha irmã, o Senhor reservou para que nós possamos estar aqui reunidos, buscando a presença de Deus, buscando a direção do Senhor. Em nome de Jesus, amém? Então que todos sejam bem-vindos neste dia de hoje, neste dia abençoado, meu irmão, e pode ter a certeza, em nome de Jesus, que assim nos declara a palavra do Senhor nosso Deus. Aquele que busca, ele encontra, e aquele que pede, irmãos, ele recebe, em nome de Jesus. O rei Davi, meu irmão, ele buscou a Deus, pediu a direção ao Senhor, e Deus deu a direção para ele, em nome de Jesus. No dia, meu irmão, que ele estava ali, meu irmão, minha irmã, um momento difícil, mas Deus deu a vitória para ele. Ele recorreu a Deus, irmão. Se Deus sempre vai nos socorrer, em nome de Jesus. Então, meu irmão, quando nós buscarmos a direção de Deus, pode ter a certeza, ele sempre vai nos dar a direção. Ele sempre vai nos dar, meu irmão, minha irmã, a vitória, em nome de Jesus. Então, não importa o momento que você esteja, meu irmão, minha irmã, passando, mas creia que Deus é poderoso, em nome de Jesus. Amém? Então acalma o seu coração, em nome de Jesus. Então, meu irmão, lembrando a todos vocês, em nome de Jesus, quarta-feira da família, em nome de Jesus, dia de buscar em favor da nossa casa, dia, meu irmão, de buscar em favor da nossa família, em nome de Jesus. 9 da manhã, 7 da noite, na Igreja Internacional da Graça de Deus, a Igreja do Missionário R.R. Soares, Avenida Presidente Castelo Branco, número 493, em frente às Casas Bahia e as lojas americanas, em nome de Jesus, amém? Sexta-feira da corrente da libertação, meu irmão, não falte, em nome de Jesus. 9 da manhã, 7 da noite, estaremos ali reunidos com o nosso pastor Wellington, mensageiro da libertação, em nome de Jesus. Então não falte, busque, recorra a Deus, e a vitória de quem? A vitória é nossa, em nome de Jesus, amém? E domingo em busca do Espírito Santo, meu irmão, 8 da manhã e 6:30 da noite, em nome de Jesus, amém? Então levante a cabeça, busque, recorra a Deus, e a vitória é nossa, em nome de Jesus, amém, meu irmão? Então acalma o seu coração, daqui a pouquinho nós vamos estar aqui meditando na palavra de Deus, num capítulo, num versículo da palavra, e Deus vai falar o nosso coração, em nome de Jesus. Mas busque a Deus, irmão, busque a presença do Senhor, busque que Deus é fiel para nos dar a vitória, em nome de Jesus. Assim o rei Davi disse, meu irmão, uma coisa pedi ao Senhor e a buscarei, que possa morar na casa do Senhor. Quando, meu irmão, quando foi que ele disse que queria morar na casa do Senhor, meu irmão? Quando foi? Ele disse, meu irmão, minha irmã, que era todos os dias, em nome de Jesus. Meu irmão, ele diz no Salmo 27, versículo 4, uma coisa pedi ao Senhor e a buscarei, que possa morar na casa do Senhor todos os dias da minha vida, para contemplar a formosura do Senhor e aprender no seu templo. Meu irmão, todos os dias nós temos que buscar a Deus. Então, quarta-feira não falte, sexta-feira da libertação não falte, domingo em busca do Espírito Santo, em nome de Jesus. Amém? Vamos ouvir um louvor, povo de Deus, em nome de Jesus. Esse louvor vai para todos os ouvintes, em nome de Jesus, nosso irmão Neguinho Pedreiro, seu Edmar, seu Givan, seu Ferreira, nosso irmão Cordeiros, nosso irmão Elias, seu Antônio, sempre nos ouve, nosso irmão Pedro, Chiquinho das Gaiolas, da Água Branca, nosso irmão Cleverson, nossa irmã Cícera, nossa irmã Sandra, em nome de Jesus, Dona Libé, Dona Maria, Dona Marinês, Dona Flauzina, Dona Risalva, em nome de Jesus, a Rebeca, que sempre nos ouve, a Alice também, Dona Zefinha, Aline, Dona Elga, que sempre está nos acompanhando, em nome de Jesus, a Dona Maria, que sempre está ali ouvindo a palavra de Deus. Então, meu irmão, se eu esqueci de mais alguém, mas o Senhor lembra de cada um dos seus, em nome de Jesus. Amém? Vamos ouvir o louvor, povo de Deus?
1: Vamos lá, Maria.

É isso aí, meu irmão, minha irmã. Creia que Deus vai fazer o impossível acontecer na sua vida, na nossa casa, na nossa família, em o nome de Jesus. Então, acalme o seu coração, levante a cabeça, em nome de Jesus. E Deus é poderoso, meu irmão, para nos dar a vitória, porque sobre todas as coisas, meu irmão, é sobre todas as coisas, amém, meu irmão? Sobre qualquer situação, sobre qualquer circunstância, sobre qualquer adversidade, sobre qualquer momento, o Senhor já nos fez mais do que vencedores, em nome de Jesus. Então, meu irmão, creia que Deus sempre vai nos dar a vitória, em nome de Jesus. Porque, meu irmão, pode ter certeza, aqueles que confiam no Senhor, de nada tem falta, em nome de Jesus. Então, acalma o seu coração, meu irmão, e Deus é poderoso para nos dar a vitória, em nome de Jesus. Aqui em 2 Crônicas, no capítulo 32, no versículo 21, em nome de Jesus. 2 Crônicas, capítulo 32, versículo 21. Diz assim a palavra de Deus: então o Senhor enviou um anjo que destruiu todos os varões valentes, em nome de Jesus. Então o Senhor enviou um anjo que destruiu todos os varões valentes, em nome de Jesus. Então, meu irmão, Deus vai enviar a sua palavra, que vai destruir, meu irmão, todo o mal, a perturbação, o sofrimento, a inquietação. Então, seja qual for o mal, irmão, que tenha te oprimido, que tenha te tirado a sua paz, não, irmão, creia. Ele disse: então o Senhor enviou um anjo que destruiu todos os varões valentes. Creia que Deus já enviou a sua palavra. Lembra aqueles centurião, em nome de Jesus: Senhor, meu criado já é em casa, paralítico, violentamente atormentado. E o Senhor disse: eu irei e lhe darei saúde. Disse: não, Senhor, basta somente uma palavra. Meu irmão, ele creu, ele acreditou na palavra de Deus. Se você crer, você vai ver a glória de Deus. Seu parente está no leito do hospital, está em outra cidade. Não, meu irmão, creia. Deus já enviou esse anjo, a palavra, em nome de Jesus, para mudar qualquer situação, em nome de Jesus. Então levante a cabeça e creia. Não, eu creio em nome de Jesus. Deus já mandou a bênção e já destruiu toda a investida do diabo, todo o mal, toda cilada, em nome de Jesus. Então creia, porque ele diz: então o Senhor enviou um anjo que destruiu todos os varões valentes. Creia que Deus já enviou a sua palavra, em nome de Jesus. E a vitória é nossa. Amém, meu irmão? Amém? Então, daqui a pouquinho nós vamos orar em nome de Jesus e crer. Não, Deus já enviou a bênção e já destruiu todo o mal, em nome de Jesus. Amém? Então, levante a cabeça e creia em nome de Jesus. Lembrando a todos vocês, quarta-feira da família, na Igreja Internacional da Graça de Deus, a Igreja do Missionário R.R. Soares, Avenida Presidente Castelo Branco, número 493, em frente às Casas Bahias e às Lojas Americanas, em nome de Jesus. 9 da manhã, 7 da noite, em nome de Jesus. Estaremos ali com o nosso pastor Wellington, a qual nosso pastor vai estar ministrando o curso Fé, em nome de Jesus. Esse curso tem sido uma benção na nossa vida, em nome de Jesus. Sexta-feira da Corrente da Libertação, 9 da manhã, 7 da noite, em nome de Jesus. E domingo, em busca do Espírito Santo, 8 da manhã e 6:30 da noite, em nome de Jesus. Amém? Então não falte, mas busque, recorra a Deus, que a vitória é nossa, em nome de Jesus. Agindo Deus, ninguém impedirá. Se Deus é por nós, quem será contra nós, em nome de Jesus? Então levante a cabeça, irmão, tome posse dessa palavra. Não, Deus já me deu a vitória, em nome de Jesus. Deus enviou um anjo, meu irmão, e destruiu todo o mal, todos os varões valentes que tinha se levantado contra o povo de Israel, em nome de Jesus. Então, meu irmão, creio que Deus já enviou o seu anjo, a sua palavra poderosa, viva, eficaz, que faz além do que nós pedimos, pensamos ou imaginando, mais cortante, mais penetrante do que a espada de dois gumes, em nome de Jesus. Esse é o poder de Deus. Então, creia que Deus já nos deu a vitória,
em nome de Jesus. Amém? Então levante a cabeça em nome de Jesus. Tome posse do seu milagre. Tome posse da sua bênção em nome de Jesus. Daqui a pouquinho nós vamos orar e Deus nos dá a vitória em nome de Jesus. Porque Deus, ele é poderoso, irmão. Aquele que crê verá a glória, verá o poder de Deus operar em seu favor, na sua casa, na sua família. Lembra de Job, irmão. O Senhor virou o cativeiro dele quando ele estava orando em nome de Jesus. Então ore, busque a Deus, Deus vai mudar a situação em nome de Jesus. Reclamar não vai adiantar, murmurar também não, irmão. Cruzar os braços também não vai. Mas se você orar, se você invocar o poder de Deus, aí sim vai mudar a sua vida, a sua realidade em nome de Jesus. Amém? Então vamos ouvir o louvor. Quando nós voltarmos, daqui a pouquinho nós vamos orar em nome de Jesus.

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2: É isso aí, povo de Deus, em nome de Jesus. Deixa marcado na sua agenda aí, meu irmão, minha irmã, quarta-feira da família, sexta-feira da corrente da libertação e domingo em busca do Espírito Santo, a qual ninguém pode faltar, em nome de Jesus. Amém, meu irmão? Então deixa marcado na sua agenda, em nome de Jesus, e busca o Senhor, recorra a Deus, e Deus é poderoso para nos dar a vitória, porque sobre todas as coisas, meu irmão, minha irmã, nós somos mais do que vencedores. É sobre todas as coisas, qualquer situação, em nome de Jesus. Então acalma o seu coração e confia no Senhor, que o mais o Senhor fará, em nome de Jesus. Amém, meu irmão? Então descansa, confia na palavra, confia no Senhor, em nome de Jesus, e Deus é poderoso para nos dar a vitória, em nome de Jesus. Então você que estava aí triste, desanimado, achando que Deus não lembrava mais de você, achando que você estava sozinho, não, meu irmão. O Senhor sempre vai estar conosco a todos os momentos, momentos bons e no momento difícil. O Senhor é o nosso amigo fiel. Não é aquele amigo que só está ao nosso lado quando nós estamos nos momentos bons, não, meu irmão. Ele é o amigo fiel para todos os momentos, em nome de Jesus. Porque ele disse, meu irmão, minha irmã, que estaria conosco todos os dias, em nome de Jesus. O Senhor disse para Josué, meu irmão, Josué estava triste, desanimado, com a morte de quem? De Moisés, meu irmão. Ele estava triste, em nome de Jesus, desanimado, cabisbaixo, ali, meu irmão, minha irmã, deitado. E o Senhor, meu irmão, disse para Josué, Josué capítulo 1, versículo 5: ninguém se sustentará diante de ti todos os dias da tua vida. Como fui com Moisés, assim serei contigo. Não te deixarei e nem te desampararei. Mas Deus pediu uma coisa para ele, irmãos. E o que foi que Deus disse para ele mais? Vamos ver. Esforça e tem bom ânimo. Então nós temos que nos esforçar, irmãos. Nós temos que nos esforçar para ouvir a palavra, para buscarmos, em nome de Jesus, porque aí o Senhor vai enviar o anjo, a palavra, para nos dar a vitória, para livrar, meu irmão, de todo o mal, porque ele disse, como nós vimos, 2 Crônica 32, 21, então o Senhor enviou um anjo que destruiu todos os varões valentes. Aí Deus vai destruir todo o mal, irmão. Deus vai enviar a sua palavra, porque Ele vai estar conosco todos os dias. E o que nós temos que fazer? Nos esforçar para buscar Deus, buscar a palavra em nome de Jesus. Amém? Então acalme o seu coração, levante a cabeça. Daqui a pouquinho nós vamos orar, vamos clamar a Deus. Então já prepara tudo aí, meu irmão, seu copo com água, a fotografia e o nome de alguém que você queira clamar. E nós vamos invocar o poder de Deus e determinar em nome de Jesus que seja qual for o mal, irmão, esteja agindo na sua vida, na sua casa, porque o Senhor é fiel. Ele disse, então o Senhor enviou um anjo e destruiu todos os irmãos. Foi todos, irmão. Não foi só um, não. Foi todos os varão e valente, todos os inimigos do povo de Deus. Foi destruído em nome de Jesus, porque Deus é poderoso para nos dar a vitória. Então acalme o seu coração, levante a cabeça, meu irmão, minha irmã, não desanime, mas confia no Senhor em nome de Jesus. O choro pode durar uma noite, mas a alegria, ela vem pela manhã, em nome de Jesus. Então levante a cabeça, se alegra na presença de Deus, se alegra na palavra do Senhor, em nome de Jesus. Agindo Deus, ninguém impedirá. Se Deus é por nós, quem será contra nós? Amém, meu irmão, minha irmã? Então levante a cabeça em nome de Jesus, porque Deus, Ele é fiel, irmão. Ele nunca vai nos deixar e nem nunca vai nos desamparar, em nome de Jesus. Amém, meu irmão? Então acalma o seu coração e confia no Senhor, em nome de Jesus.

Existem vitórias que parecem que nunca vão chegar. A gente ora, a gente busca. Deus tem me abençoado muito, mas existem algumas vitórias. A minha grande vitória, Deus ainda está gerando. Oh, aleluia! Mas vai chegar. Fala para teu irmão, ele está gerando. Vai chegar. O que Deus vai fazer é bem maior do que você imagina. O que ele preparou é muito mais tremendo. Amém, meu irmão?

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0: É isso aí, povo de Deus, em nome do Senhor Jesus, meu irmão, minha irmã, acalma o seu coração, em nome de Jesus, toma posse da palavra de Deus, levante a cabeça, meu irmão, se anime, se esforce para buscar recorrer a Deus. Deus disse para Josué, Deus deu a palavra para ele, eu vou estar contigo todos os dias, assim como eu fui com Moisés, também serei contigo, não vou te deixar, não vou te desamparar, mas se esforce. Ou seja, faça a sua parte, que eu vou fazer a minha, em nome de Jesus. Amém? Então Deus disse para ele, faça a sua parte, que eu vou fazer o quê? Eu vou fazer a minha. É de operar o milagre, de operar, meu irmão, minha irmã, aquilo que parecer possível. Impossível para os homens, possível para Deus. Então, meu irmão, Deus disse para ele, se esforce, tenha bom ânimo, em nome de Jesus. Então se esforce, faça a sua parte. Quer de se esforçar, quer de buscar a palavra, recorrer a Deus, aí Deus vai operar o milagre, vai abrir portas em nome de Jesus. E fecha a porta da tristeza, Deus fecha, da depressão, Deus fecha. Ô, meu irmão, minha irmã, vai abrir a porta da felicidade, da alegria. Ô, meu irmão, então abra o seu coração em nome de Jesus, porque agindo Deus, ninguém impedirá. Se Deus é por nós, irmãos, quem será contra nós, em nome de Jesus? Então acalma o seu coração, busca a Deus. Quarta-feira da família, em nome de Jesus. Na Igreja Internacional da Graça de Deus, a Igreja do Missionário R.R. Soares, Avenida Presidente Castelo Branco, número 493, em frente às Casas Bahias, Lojas Americanas, 9 da manhã e 7 da noite, em nome de Jesus. Sexta-feira da Corrente da Libertação, 9 da manhã e 7 da noite. Estaremos ali reunidos com nosso pastor Wellington, o mensageiro da libertação, em nome de Jesus. Amém? E domingo, domingo em busca do Espírito Santo. Amém, meu irmão? Então acalma o seu coração, se levante, se esforce e busque e recorra a Deus, que a vitória é de quem? A vitória é nossa, em nome de Jesus. Amém, meu irmão? Então recorra a Deus e Deus sempre vai nos dar a vitória, porque o Senhor sempre tem o melhor, meu irmão, em nome de Jesus. O trigo mais fino, o mel que escorre da rocha, é o que o Senhor tem para cada um de nós. Aquele que perseverar até o fim, em nome de Jesus. Então persevere na oração, busque, se esforce e se fortaleça no Senhor e na força do seu poder. Efésios 6:10. Fortalecei-vos no Senhor e na força do seu poder, em nome de Jesus. Então nós temos que nos fortalecer no Senhor e na força do seu poder, em nome de Jesus. Amém, meu irmão? Então busque, se fortaleça no Senhor, em nome de Jesus. Porque, meu irmão, nós temos que descansar e nos fortalecer no Senhor, em nome de Jesus. Então levante a sua cabeça e crie, agindo Deus, ninguém impedirá. Se Deus é por nós, quem será contra nós? Amém? Então deixa tudo preparado, meu irmão. Seu copo com água, fotografia o nome de alguém e você queira apresentar a Deus, nós vamos apresentar. E Deus já enviou a benção, sua palavra, lá naquele leito do hospital, lá em outra cidade, mas em São Paulo, mas é no Rio. Não, irmão, não importa onde seja. A palavra do Senhor, ela é fiel. Não há fronteiras e nem barreira para que Deus possa operar. Se você crer, você vai ver a glória de Deus. Aquele centurião, ele creu, irmão, ele entendeu. Ele entendeu a palavra de Deus. Sem fé, é impossível agradar a Deus. Ele creu, entendeu a palavra, ele acreditou. Não, só a palavra basta, Senhor. Meu criado vai ficar curado, vai ficar liberto, vai sair daquele leito do hospital, vai sair do vício do álcool. Não, mas a expectativa mostra diferente, não tem jeito não, irmão. É o Deus do impossível. Os homens dizem que não tem jeito, mas ele diz, agindo eu, quem impedirá? E ele diz, agindo Deus, ninguém impedirá, em nome de Jesus. Então levante a cabeça e creia, mas se vimos esse Deus, é o Deus do impossível. Se fosse possível, você mesmo faria, mas é impossível você fazer. Então quem vai fazer? Quem é Deus, irmão? Amém? Então faça a sua parte. Qual é a minha parte, meu irmão? É crer, acreditar na palavra. E Deus vai fazer a parte dele. Lembra? Ele disse a Josué: se esforça, tenha bom ânimo, faça a sua parte. Eu vou fazer a minha. Em nome de Jesus, eu vou ser contigo todos os dias. Não vou te deixar e nem vou te desamparar. Mas você tem que fazer a sua parte. Mas às vezes você não quer fazer nem a sua parte. Aí quer que Deus faça por você. Deus vai fazer? Não vai, irmão. Porque ele já fez. Quando? Lá na cruz do Calvário, o castigo que nos traz a paz. Ele estava sobre ele, ele viveu a nossa morte, para que hoje nós viemos viver o quê? Diga a sua vida em nome de Jesus. E meu irmão, minha irmã, onde está escrito, meu irmão? Isaías 53. Vamos lá, meu irmão, que diz Isaías 53, em nome de Jesus. Então levante a sua cabeça, meu irmão, minha irmã. Ele diz: mas ele foi ferido pelas nossas transgressões e moído pelas nossas iniquidades. O castigo que nos traz o quê?
1: A paz. Mas você não tem paz. Está triste, depressivo, angustiado. Mas por quê? Vamos ver mais. Estava, meu irmão, passado, estava. Ô, meu irmão, essa dor ele já levou lá na cruz do Calvário, essa tristeza também, irmão. Ele diz, meu irmão, estava sobre ele, pelas suas pisaduras fomos sarado. Tenha paz. Ele diz: o castigo que nos traz a paz estava sobre ele. Então ele já levou a perturbação, a ansiedade lá na cruz do Calvário. E o que eu tenho que fazer agora, meu irmão, é tomar posse, é crer em nome de Jesus. Aquele que crer verá a glória de Deus, verá o poder de Deus operar em nome de Jesus. Amém? Então levante a cabeça. Já preparou tudo aí, meu irmão? Copo com água, fotografia? Não, já está tudo preparado, meu irmão. Então vamos ouvir o louvor. E quando nós voltar, meu irmão, nós temos que buscar, é invocar, é clamar a Deus, determinar em nome de Jesus, seja qual for o mal, irmão, ele vai ter que sair em nome de Jesus, irmão. É, irmão, é no nome de Jesus. Se não for através do nome de Jesus, não tem jeito, irmão. Mas com o poder de Deus, tudo é possível. Amém, irmão? Até o monte ergue-te e precipita no mar, e ele vai ser lançado no mar, em nome de Jesus. Amém? Então vamos ouvir o louvor. Quando nós voltar, nós vamos orar em nome de Jesus. Amém? Acalme o seu coração e tome posse da palavra de Deus, em nome de Jesus.

0: É momento de oração. Vamos falar com Deus.
1: É isso aí, meu irmão, minha irmã. Agora é o momento de nós orar. Momento de oração. Então, meu irmão, minha irmã, feche os seus olhos nesse momento. Abra o seu coração, meu irmão. Agora é o momento de nós clamarmos a Deus. É o momento de nós abrirmos o nosso coração para o Senhor nosso Deus.

Senhor Deus, Pai querido, Deus maravilhoso, aqui, meu Pai, nessa tarde, em nome de Jesus, nós nos colocamos aqui, ó Deus, na Tua presença. Nós ouvimos, ó Deus, a Tua palavra, que é fiel, em nome de Jesus. E aqui, meu Pai, nós nos colocamos na Tua presença, porque o Senhor é poderoso, em nome de Jesus. Pois não há outro, meu Pai, igual ao Senhor. Pois o Senhor, meu Pai, enviou um anjo e destruiu, meu Pai, ali todos os inimigos, Pai. E eu tenho a certeza, meu Pai, que em nome de Jesus, o Senhor já enviou a Tua palavra, que vai desfazer, meu Pai, todo o mal, todo o sofrimento, meu Pai, que tem se levantado contra essa casa, que tem se levantado contra a vida deste meu irmão, pois assim o Senhor enviou o anjo, meu Pai, que destruiu todo o mal. Oh, meu Pai, eu tenho a certeza, meu Pai, que o Senhor já enviou essa bênção em favor, meu Pai, de cada um nome que está sendo apresentado, que está sendo, meu Pai, trazido até o Senhor nesse ato de fé, através da fotografia, através, meu Pai, de um nome. Mas o Senhor é poderoso, e que o Senhor venha visitar, meu Pai, cada um dos nossos irmãos, aqueles que estão ouvindo a Tua palavra, aqueles que se encontram no leito do hospital, ou até mesmo, meu Pai, em outra cidade, aquele que está em casa com febre, aquele que está, meu Pai, com dor no corpo, com diarreia. Mas em nome de Jesus, meu Pai, nós determinamos, nós exigimos, meu Pai, na autoridade, que há no nome do Senhor Jesus, que todo mal, todo sofrimento, perturbação, contenda, depressão, ansiedade, em nome de Jesus, que todo mal, todo sofrimento, que saia e que vá embora, para nunca mais voltar, em nome de Jesus. Pai, nós determinamos a benção sobre a vida de cada um dos nossos irmãos, em nome de Jesus. E aqui, meu Pai, nós apresentamos esse copo com água. Coloca a Tua unção, coloque a Tua virtude, meu Pai, e quando esse meu irmão tomar, ele venha ficar livre e liberto de todo o mal. Eu abençoo, meu Pai, consagro este copo com água, em nome de Jesus. Amém. E graças a Deus, em nome de Jesus. Amém, meu irmão. Então respira fundo, toma posse da bênção, do milagre, em nome de Jesus. E Deus é poderoso, irmão, para nos dar a vitória, em nome de Jesus. Amém. Então, lembrando a todos vocês, quarta-feira da família, sexta-feira da corrente da libertação, domingo em busca do Espírito Santo, quarta-feira, 9 da manhã, 7 da noite, sexta-feira da corrente da libertação, 9 da manhã, 7 da noite, domingo em busca do Espírito Santo, 8 da manhã, 6:30 da noite, na Igreja Internacional da Graça de Deus, a Igreja do Missionário R.R. Soares, Avenida Presidente Castelo Branco, número 493, em frente as Casas Bahias e as Lojas Americanas. Amém? Então levante a cabeça e creia. Agindo Deus, ninguém impedirá. Se Deus é por nós, quem será contra nós? Amém? Então a hora já não espera mais, mas eu quero desejar a todos vocês uma ótima tarde. Que Deus abençoe grandemente cada um de vocês. Fiquem na paz, em nome de Jesus. Tchau, tchau.

0: 13h33.
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4: A Comissão de Educação da Câmara dos Deputados promoveu audiência para discutir a proibição da oferta de cursos de licenciatura 100% na modalidade de educação à distância. Os participantes questionaram a qualidade da formação dos novos professores e dos cursos de licenciatura totalmente à distância, especialmente pela falta de integração presencial em etapas essenciais, como o estágio supervisionado e as práticas pedagógicas. O Ministério da Educação editou uma resolução em 2024 e um decreto em 2025, determinando que pelo menos 30% das atividades de cursos EAD sejam presenciais. O MEC também proibiu a oferta de cursos à distância na área de saúde, medicina, enfermagem, odontologia e psicologia, assim como de direito.
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4: A Secretaria da Mulher da Câmara dos Deputados lançou uma campanha sobre violência política digital contra mulheres. Em ano eleitoral, a iniciativa traz orientações sobre comunicadores e influenciadores digitais, sobre o aumento acelerado da violência política de gênero e formas de enfrentamento. A violência política digital se apresenta de diferentes formas, desde ataque à honra e à vida privada e até o uso de tecnologias para criar deepfakes e disseminar desinformação. O hot site Políticas Regulares nas Redes vai concentrar a divulgação dos materiais de conscientização, capacitação e peças para as redes sociais e e-books com orientações para jornalistas e influenciadores digitais sobre a cobertura do tema. Ao entendimento que, além de impor barreiras estruturais e de financiamento, essa violência, especialmente no ambiente digital, precisa ser combatida para que cada vez mais mulheres se interessem pelo debate político.
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1: Essa canção é uma canção também que faz parte da minha história. Eu cantei há muitos e muitos anos atrás e também ouvi essa canção ao lado da minha eterna namorada, meu eterno amor. Essa vai para minha esposa. Não é à toa que o título dessa canção se chama Te Amo.

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3: 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O estado de Alagoas registrou 957 ocorrências de furto de veículos entre janeiro e julho de 2026, segundo dados do Ministério da Justiça e Segurança Pública. Os números representam uma média de aproximadamente 5 crimes por dia e apontam um aumento de 14,6% em comparação com o mesmo período de 2025. Os dados disponíveis no Painel Nacional de Indicadores de Segurança mostram que o crescimento foi registrado nos 7 primeiros meses do ano. A informação chama a atenção para a evolução dos furtos de veículos no estado e para o impacto do crime sobre a população. A marca de 957 ocorrências em apenas 7 meses significa que, mantendo o ritmo registrado até julho, o estado poderá ultrapassar a marca de 1.600 furtos de veículos ao longo de 2026. O painel informa que os dados são fornecidos pelos estados, Distrito Federal e Polícia Federal. A taxa apresentada para 2026 é estimada, conforme indicado na própria plataforma.
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0: 15 horas e 3 minutos.
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4: O novo golpe está dando muita dor de cabeça para quem tem o sonho da casa própria. 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Golpistas estão usando nomes de programas como Minha Casa Minha Vida para aplicar fraudes. 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

0: 16 horas.
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2: A Comissão de Educação da Câmara dos Deputados promoveu audiência para discutir a proibição da oferta de cursos de licenciatura 100% na modalidade de educação à distância. Os participantes questionaram a qualidade da formação dos novos professores e dos cursos de licenciatura totalmente à distância, especialmente pela falta de integração presencial em etapas essenciais, como o estágio supervisionado e as práticas pedagógicas. O Ministério da Educação editou uma resolução em 2024 e um decreto em 2025, determinando que pelo menos 30% das atividades de cursos EAD sejam presenciais. O MEC também proibiu a oferta de cursos à distância na área de saúde, medicina, enfermagem, odontologia e psicologia, assim como de direito.
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4: Muito boa tarde, muito boa tarde. Estamos começando mais um Rádio Corredor. Alguns dias para as eleições. Cadê o meu...
5: 24.
4: Quanto?
5: 24.
4: 24 dias para as eleições?
5: 24
6: de agosto.
4: Ah, é 24 de agosto, minha gente. É ao vivo. Ai, meu Deus
5: do céu. É ao vivo.
4: É ao vivo, minha gente. Ao vivo atrapalha a Juju. Então, nós estamos na segunda-feira, dia 24 de agosto, às 17 horas e 11 minutos. Não é não, Jerônimo? Então, a gente está iniciando aqui mais um Rádio Corredor aqui para você, que a gente vai contar tudo o que aconteceu durante esse final de semana na política de Alagoas, tudo que aconteceu nas fofoquinhas, nas informações, com o nosso querido e amado, ele que é jornalista, Cleverson Levi.
5: Oi, Juliana. Boa tarde, boa tarde, meu povo. Segunda-feira, começando mais uma semana, iniciando mais um programa do nosso Rádio Corredor. Hoje, 24 de agosto, tá? Ela voltou um dia antes, mas hoje são 24 de agosto, faltando exatamente 40 dias para as eleições de outubro deste ano. E aí a gente agradece aos nossos ouvintes que todas as tardes estão aí no pé do raio, né, na internet, no carro, no ônibus, seja onde for, escutando o Rádio Corredor, que já é tradição, né, aqui em Alagoas e no Nordeste, as pessoas a partir das 17 horas até as 18 estarem ouvindo Cleverson Levi e Juliana Ivo todos os dias. Muito obrigado a você que nos acompanha sempre, Juliana.
4: É verdade. A gente já vai iniciando aqui o programa com um questionamento. Yali Fernandes é ou não é candidato a vice de Renan Filho, Cleverson? E a gente vem acompanhando que você iniciou não digo nem chamo de denúncia, né? A matéria jornalística referente à questão da saída do Yali Fernandes, né? Da sua descompatibilização no tempo correto, se realmente aconteceu, se não aconteceu. E o blog do Cleverson Levi trouxe as informações com prioridades.
5: Com certeza. E não é à toa que no sábado, dia 22, né, o Ministério Público Eleitoral trouxe, né, esse pedido de impugnação, justamente baseado no que eu publiquei, do que está publicado, com a documentação toda certinha, correta lá, mostrando os fatos, mostrando, né, entrevistas, incluindo mais detalhes em entrevistas sobre a situação, e de fato fica comprovado pela Procuradoria Regional Eleitoral, que também não recebeu sequer qualquer documento aí da exoneração. Não tem essa exoneração. O fato agora, Juliano, depois de toda a apresentação da documentação, de mostrar que ele não se desincompatibilizou no dia 4 de abril, é em busca dessa exoneração. Ninguém ainda conseguiu, nem a Procuradoria Regional Eleitoral. Eu também já fiz uma busca no final de semana todinho no Diário Oficial de abril e não consegui achar essa exoneração. E qual é o outro fato, né, que eu trago e que eu trouxe hoje na segunda-feira? De que todos os atos da Prefeitura de Arapiraca, os atos oficiais do prefeito, do Poder Executivo, eles têm que ser obrigatoriamente publicados no Diário Oficial dos Municípios Alagoanos, aquele diário da AMA, que é uma lei, inclusive a lei que é de 2015, era então da então prefeita Célia Rocha à época, né, que diz que todos os atos, seja exoneração, seja o que for, tem que estar no Diário Oficial da AMA. E eu fiz uma busca completa no final de semana e não achei, assim como diz o Ministério Público Eleitoral, que também não recebeu e não achou sequer qualquer exoneração do Yali Fernando. O que é que acontece a partir de agora? O candidato a vice-governador na chapa de Renan Filho, ele terá o prazo de 7 dias para, né, todo mundo tem direito, né, a dar suas indagações, e aí ele tem o prazo de 7 dias para apresentar os documentos pedidos pela Procuradoria Regional Eleitoral e também justificar, né, essa exoneração. Se tiver em algum computador, se tiver em algum arquivo lá na Prefeitura de Arapiraca, acredito que eles vão e devem achar. Mas oficialmente publicado, e aí é quando se tem validade de fato oficial no Diário Oficial dos Municípios Alagoanos, eu não achei, e também muita gente já procurou e não achou. Vamos aguardar qual vai ser a alegação, tanto do MDB, que já disse que vai responder os questionamentos da Procuradoria Regional Eleitoral, quanto do candidato Yali Fernandes, que precisa dessa resposta o mais rápido possível. Mas a denúncia está aí, a Procuradoria, o Ministério Público Eleitoral entrou com pedido de impugnação e, né, os dados e os fatos comprovam e levam a crer que não há, de fato, nenhuma exoneração. Então vamos aguardar aí, porque quem vai oficializar isso e dizer e trazer a público é, de fato, o MPE Eleitoral.
4: A gente vai acompanhando essas informações, porque é um detalhe, porque é extremamente delicado, né? Porque já se fez a divulgação do nome do Yali Fernandes em cima, né, do dia, em cima da hora, quando se trata da divulgação do registro da chapa por completo. É, a gente ainda está acompanhando dentro do DivulgaCand as informações, tem informações da chapa do MDB ainda que parece que estão incompletas, ainda a gente está averiguando tudo direitinho. Então a gente vai esperar que seja resolvido. A parte boa, Cleverson, é que o suplente já foi mudado, né? A parte boa do que a gente tem acompanhado é que já entrou uma mulher nas eleições, né? Duas mulheres como suplente.
5: Duas mulheres na chapa. Olha, do MDB. Uma é a ex-prefeita de Santana do Ipanema, Cristiane Bulhões, e a outra é a coronel Camila Paiva, que é do Dr. Vanderlei, e a ex-prefeita de Santana, ela na chapa do senador Renan Filho. Então,
4: que bom!
5: Já tem dois nomes aí.
4: Eu acho que estão ouvindo o Rádio Corredor.
5: Estão ouvindo, justamente porque foi você que criticou, né, que fez as críticas, que não tinha, era uma chapa totalmente masculina. E depois, na sequência aí, retiraram aquelas candidaturas, o motorista e os servidores do MDB e do senador Renan, e colocaram essas pessoas com duas mulheres. Eu acredito que graças a você que cobrou a participação feminina.
4: A gente tem que cobrar, sabe, minha gente? Que bom, parabéns, MDB, por ter colocado duas mulheres. Eu espero que tenham pelo menos colocado como primeira suplente, né? Pra tentar dar uma equilibrada aí nos nomes masculinos que vocês estão com a chapa. Mas que bom que vocês foram e ajustaram as suplências dos senadores, porque eu volto e digo, é muito ruim pra democracia quando um partido, ele faz uma chapa puro sangue. Certo? O MDB, todos os cargos da majoritária do partido é MDBista. Não tem ninguém tem tantos partidos em torno do... Vou até abrir aqui pra gente ver, Cleverson, quem são os partidos que estão vinculados ao MDB. Só pra gente ter uma noção aqui de como tá.
5: Só lembrando aí, Juliana, você falou, eu espero que seja primeiro suplente, mas não, tanto a Camila Paiva é segunda suplente do Dr. Vanderlei, como a ex-prefeita de Santana, ela é segunda suplente do senador Renan.
4: Que ruim, assim, menos mal, pelo menos tem uma mulher na chapa. Mas olha só, a coligação do Renan Filho é MDB, Podemos, acredito eu, Agir, PSB, PSD, Avante, Federação da Esperança, Fé Brasil, que, enfim, PT, PCdoB e PV, Federação Renovação Solidária, PRD e Solidariedade. Desses partidos todos, não tinha mulheres o suficiente para serem vice, para serem os primeiros suplentes, para serem candidatas a Senado, né? para dar uma contribuída, assim, os partidos contribuírem, sabe, Cleverson? Eu acho que quando a gente mistura, dá uma mistura bacana, quem ganha é a democracia. Eu acho que os espaços são ocupados de forma mais inteligente, as pautas começam a ser um pouco mais diversas do que simplesmente o puro sangue, sabe? E aí, assim, que bom que pelo menos para os senadores a segunda suplência agora não é puramente masculino a chapa, e sim ainda tem duas mulheres aí ocupando, Cleverson.
5: Não, e o principal que a gente também destaca, né, é que quando você falou aí uma candidata a vice ou uma suplente de senadora, tem um olhar feminino aí também da política, né, para poder ajudar. Tipo, na composição de uma vice-governadora, ela ajuda, né? Que tem a visão feminina, as políticas públicas e os projetos que muitas das vezes o governador não consegue, né, resolver ou não tem tempo, mas aí divide as funções com quem está na sua chapa, com quem está como sua companhia, como companheiro, como vice, e aí consegue, de fato, chegar onde até o próprio governador não consegue chegar, e com a visão feminina, que é muito melhor, né? Tanto na chapa de vice-governador poderia ser, como na suplência, na primeira suplência, segunda suplência, como tá tendo aí com o MDB, que fez essa troca rapidamente.
4: A gente precisa entender mais ou menos o que acontece, que a importância da sensibilização do olhar da mulher. E lembrando e trazendo isso, eu já quero pedir pro pessoal da produção, Fabi, já vê com o Matheus, o vídeo da Marina JHC, o MDB, recentemente, ingressou com o pedido de impugnação da candidatura da única mulher candidata ao Senado, né, por Alagoas. Então, assim, além do MDB fazer uma chapa antes dos reajustes puro sangue masculino, eles também querem tirar a única mulher candidata de sua candidatura. Vamos passar o vídeo da Marina, por favor?
6: Marina, hoje você é a única mulher que está representando nessa disputa ao Senado Federal. E está indo...
7: Eu tenho medo, Marquês!

0: meu novo tempo. E essa força está na mão de vocês. Então, eu agradeço a Deus por ter me levantado para essa linda missão ao lado de vocês. E a gente vai junto fazer a mudança acontecer. E hoje é Marina, JHC e Francisco Sário.
1: É, a resposta dela foi bacana. Foi bacana. Lembrando que a Marina JHC é a única candidata ao Senado, mulher, nessa chapa, na chapa, né, do juntamente com o candidato governador JHC, juntamente com o Arthur Lira.
2: É a única candidata das eleições de 2026 em Alagoas ao Senado Federal, porque o resto é tudo composto por... ala masculina.
1: Homens.
2: Porque aí você tem o Alexandre Fleming da Unidade Popular, você tem o Arthur Lira do PP, você tem Davi Davino Filho do Republicano, você tem Dr. Vanderlei do MDB, Mari Edson do Democrata e Renan Calheiros do MDB e Marina JHC, a única representante feminina que disputa uma das duas vagas ao Senado Federal. Então, essa resposta que ela deu foi justamente a isso, a tentativa de impugnar sua candidatura, né, com um assunto aí que veio à tona a respeito de uma faculdade aqui de Maceió, no qual ela fazia parte como conselheira, e aí se debruçaram nesse assunto aí para tentar impugnar. Mas não há nada oficial aqui, nem do Ministério Público Eleitoral, nem da Justiça Eleitoral, confirmando essa questão aí da impugnação. Estão tentando, né, querendo tirar do páreo. Quando agem dessa forma, é porque a gente já sabe o que é que está acontecendo nos bastidores, né? O incômodo ou está atrapalhando a candidatura de alguém. E aí, como ela é a única representante feminina, Juliana, a gente destaca aquilo que a gente vem dizendo, que o eleitorado este ano no Brasil é formado em sua maioria pelas mulheres. Então as mulheres vão decidir. E mulher, lógico, vota em mulher, que a gente sabe que é preciso, e como a gente tem discutido aqui, levantado, precisa-se de mais mulheres fazendo parte das casas legislativas, né? E nas casas de poderes para poder ter esse olhar feminino e levantar as bandeiras que merecem.
1: É, o que me chateia e que me incomoda, na verdade, Cleverson, é a tendência do pessoal do Palácio só querer vencer no tapetão. Só quer vencer no jogo de WO. Eles nunca aceitam, nunca aceitam uma eleição com adversários. Se a gente for puxar as de governo do Renan Filho, todos os nomes que de alguma forma se destacaram, eles conseguiram tirar e não foram para governo, né? Então, assim, as duas eleições, a eleição e a reeleição do Renan Filho, ele não teve adversário. Veio o governo tampão do Paulo Dantas, depois veio a disputa do Paulo Dantas com o Rodrigo Cunha, e agora está tendo a disputa, né, do Renan Filho com o JHC. Lembrando que a todo momento, o Cleverson está aqui me auxiliando, o Palácio tentou descredibilizar a candidatura do JHC a todo momento, desde o início que o JHC saiu da prefeitura de Maceió.
2: Eu até estava conversando comigo mesmo sozinho, dizendo essa semana eu acho que a gente tem que jogar claro para quem nos escuta, quem são os nossos ouvintes, e falar a verdade, o jogo aberto, e dizer no linguajar que as pessoas entendam, Juliana. O que é que acontece? Como você falou aí, o Palácio, a turma do MDB, desde 2014 para cá, eles estão acostumados a nadarem, né? A nadarem tranquilamente e a surfarem aí na onda das eleições sem que haja adversário. Só que este ano tem adversários, né, e tem um adversário de peso, que é o ex-prefeito de Maceió e candidato ao governo pelo PSDB, JHC. Então, numa disputa onde está polarizada, podemos dizer polarizada, e de igual para igual, eles nunca imaginaram. E aí o que a gente vem acompanhando essa pré-campanha, quando o candidato deu início lá em Api, né, lá no começo da pré-campanha, e aí depois houve a movimentação do MDB para tentar mostrar que também deram início à campanha, e aí vieram as cópias, vieram as situações parecidas, enfim, a deturpação de informações, né, a criação de fake news, diversas situações que vêm acontecendo justamente para descredibilizar o candidato e tentar ir para um páreo a menos. Só que não, que você analisar direitinho o que vem das ruas, o que vem de informações, de pessoas onde a gente chega, conversa, sem até, de certa forma, citar nomes de candidato A ou B, mas as pessoas, por si próprias, já dizem o que querem nesta eleição. Então, é um páreo duro e eles não estavam acostumados. Ou ganhavam de W.O., ou tinha um candidato lá que eles acreditavam que era fraco, digamos assim, ou pouco competitivo e conseguiria eleger. Só que agora não, em 2026 existe um nome forte, existe um páreo forte e aí o bicho está pegando. E aí vão tentar de outras formas, como você falou, judicialmente, essa eleição vai ser judicializada, já é uma análise dos juristas aí, dos advogados eleitorais, de que essa eleição vai ser cada vez mais, a cada semana que passa, a justiça está interferindo aí porque precisa para poder resolver algumas questões. Então é isso, a gente precisa falar abertamente, dizer ao povo que de fato existe uma disputa com um nome forte contra essa turma que está há 12 anos, né? Eu digo 12
1: em
2: anos.
1: Em ambos as candidaturas, tanto para Senado, que aí é uma candidatura
2: competitiva,
1: e tanto para Senado, nós temos aí nomes fortes em torno da... das duas vagas, onde isso está deixando o senador Renan, que é o único senador que ainda está no mandato, temeroso.
2: Exatamente.
1: Né? Que depois de 40 anos de mandatos realmente deveria ficar. Então nós temos nomes fortes para Senado e tem um nome forte para governador. Então assim, a gente tem duas campanhas majoritárias com nomes extremamente fortes e destacados que está deixando o pessoal do Palácio temeroso após esses 12 anos de poder. Né? E a gente precisa trazer isso para você que está nos ouvindo, está nos acompanhando, você que está nos acompanhando pelo YouTube, que é o seguinte, até onde a gente sabe, que a gente vem acompanhando política de muito tempo, o Renan Filho sequer queria vir ser candidato a governo. Só que ou ele vem, ou ele não consegue ajudar o pai para ser candidato a Senado.
2: E a realidade é essa mesmo. Todo mundo sabe nos bastidores que foi preciso essa vinda, esse retorno dele, meio ali que, digamos...
1: Forçada.
2: Para poder tentar eleger o pai, que é a maior vitória para ele, é tentar eleger o senador Renan Calheiros, e todo mundo sabe. E é uma eleição difícil, como você falou, porque existem nomes aí na disputa, 7 nomes, que estão concorrendo, 6 com ele, 6 com o 7, né? Para poder diversificar a eleição. E pulverizar isso aí tem incomodado, né? Mas aí cabe ao eleitor, como a gente vem dizendo todos os dias aqui, a decidir essa eleição. Mas, de fato, os bastidores, o que a gente está falando, é isso que acontece mesmo, para que as pessoas entendam que, de fato, é isso, né, que a gente comenta aqui todos os dias e hoje, mais abertamente, nesse bate-papo, para que vocês ouçam, gravem, entendam e decidam o futuro de Alagoas.
1: E aí a gente aproveitar que a gente está nesse bate-papo, vamos pegar uma água,
2: vamos pegar um café,
1: a gente entra no intervalo e na volta a gente fala sobre Célia Rocha em Arapiraca, sobre os acontecimentos, sobre você olhar o app para saber onde é que você vai votar.
2: E sobre a nossa canopla nova aqui,
1: do
2: Rádio Corredor.
1: Que
2: olha que coisa bonita aqui, tá vendo? Padrão agora. Isso mostra que o nosso Rádio Corredor só tende a crescer e está crescendo para inveja de alguns, né, e para tristeza de outros.
3: 16 horas e 24 minutos.
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6: Muito boa tarde, 17h33, estamos de volta aqui com o nosso Rádio Corredor ao vivo pela rede francês FM. E com o Jerônimo Avelino aqui na técnica, a Fabiana Freitas na produção e o Matheus lá no YouTube, na transmissão do nosso YouTube, Juliana.
7: É verdade, Cleves. Vamos aqui para dados? Vamos para dados, principalmente porque dos 9 deputados federais que Alagoas tem direito a estar lá na Câmara, 7 vão representar a reeleição. Estão indo para a reeleição, né? A taxa de recandidatura da bancada alagoana é de 77,78%, abaixo da média nacional, que é de 85,38%, sabe? Quem está à frente de buscar o novo mandato, na verdade, é o Daniel Barbosa, o delegado Fábio Costa, Isnaldo Bulhões, Luciana Amaral, Max Beltrão, Nivaldo Albuquerque e Rafael Brito. As duas exceções é do Arthur Lira, que está indo agora como candidato a Senado, e o Alfredo Gaspar, que também era deputado, que está indo agora para a candidatura de vice-presidente na chapa de Flávio Bolsonaro. E falando de Flávio Bolsonaro estará aqui em Alagoas amanhã, tá? Amanhã, Flávio Bolsonaro, juntamente com toda a chapa, né, de candidatura a presidente, ele está dando pontapé no Nordeste, aqui em Alagoas, que é a terra do seu vice. E aí a francês vai estar acompanhando, a Rádio Corredor vai estar acompanhando. E aí as informações sobre a candidatura nacional de Flávio Bolsonaro você vai acompanhar aqui mais tarde. Pois amanhã, mais tarde.
6: Você falou aí dos deputados federais, de 9, 7 estão na reeleição, mas se a gente pegar a Assembleia também dos 27, eu acredito que os 25 são candidatos à reeleição. Tirando Dr. Vanderlei, que substitui pelo filho, né, e algum outro ali que vai ser substituído, a Carla Dantas, que vai ser substituído por uma indicação do próprio governador Paulo Dantas, eu acho que a maioria, 80% também vai nessa média aí dos deputados que vão à reeleição. Eu não sei onde vai caber tanto candidato, né, deputado aí, porque tem nomes bons aí que são candidatos que merecem também essa chance do eleitor alagoano eleger, e tem os que querem a reeleição, que alguns também merecem continuar devido ao trabalho, principalmente algumas mulheres, no qual merece também a reeleição, e as que querem entrar. Enfim, vamos ver essa eleição, que o páreo é duro, é bem competitivo, e eu acredito que o eleitor alagoano ele tem diversos nomes de vários partidos, de várias classes, enfim, para poder eleger e votar de acordo com a consciência, né, com a sua ideologia, enfim. Vale a pena aí esse mix de candidatos, né, para que o eleitor decida em 4 de outubro e vote aí tanto ao governo, Senado e aos deputados estadual e federal, porque aí são os nossos representantes pelos próximos 4 anos, Juliana.
7: Eu tô aqui dando uma olhada no Divulga Quem, de você que é eleitor e quer dar uma vasculhada na questão dos candidatos. O MDB que tá concentrando o grande número de deputados estaduais com já eleitos, né, digamos assim, que já estão na cadeira. Nós temos o Alexandre Aires, que está pelo MDB, o André Silva, que está no MDB também, a Cibele Moura, o Cícero Cavalcante, Dudu Ronalça, a Fátima Canuto, Francisco Tenório, Gabi Gonçalves, Gilvan Filho, Hugo Vanderlei, no caso, está indo no lugar do Dr. Vanderlei, Inácio,
6: Lelo Maia,
7: o Marcelo Vitor, o Remy, que também já é deputado, e o Nezinho. Então, assim, da chapa grande, completa aqui do MDB, 80% é deputados que de já. Mandatos. De mandatos.
6: E aí o resto, fora os outros partidos. Então, você falou do MDB, né? Fora os outros partidos aí que tem também, o PP, né? Os outros representantes aí que vão à reeleição e os que querem entrar também, né? Tanto na bancada federal como na Assembleia Legislativa de
7: no
6: Alagoas.
7: No PP, nós temos a Rose Davino, que está indo para a reeleição, nós temos o Mesaque Padilha, que está indo para a reeleição também, Fernando Pereira, que está indo para a reeleição, aí agora a Ângela era deputada, na última não foi, e agora está indo novamente. O Divulga é bacana, minha gente, para vocês ficarem vasculhando.
6: Para entender um pouco
7: como
6: sobre as candidaturas, os bens que são divulgados. É de lá que a gente extrai muita informação também, né, para poder trazer para você ouvinte, você que nos lê, que nos ouve, enfim. Mas é um aplicativo bem completo do TRE, o DivulgaCan.
7: No PSDB, da chapa do candidato a governo JHC, todos têm uma chance muito bacana de ser eleito, principalmente a gente está olhando aqui os deputados estaduais, mas nenhum é de mandato. Né? Então nós temos aí o Francisco Salles, que está na corrida, o Tenorinho Malta, que está na corrida, o pastor João Luiz já foi candidato a deputado, nós temos o Lucas Barbosa, e se tratando de Lucas Barbosa, tem vídeo da Célia, não tem?
6: Tem, sim, que repercutiu no final de semana, depois daquele lançamento de Arapiraca lá, do candidato ao governo Renan Filho, né, que mostrou, apresentou o Iala, enfim. A Célia Rocha, ela fez uma fala, né, ontem, aí, para um repórter lá da cidade de Gaci, que repercutiu muito, justamente porque ela mostrou aí o seu incômodo, né, com essa atitude que foi tomada pelo prefeito Luciano Barbosa, no qual ela mesmo disse, deixou claro, que havia combinado ou tratado ou fechado com ele de que se ela fosse candidata a vice-governadora, ele não lançaria ninguém e o apoiaria em qualquer circunstância. Mas não foi isso que aconteceu. E aí a Célia soltou o verbo, né, no final de semana e repercute até hoje. Solta o vídeo aí, o áudio, e a gente retorna já já, Jerônimo, por favor.
8: Com muita raiva dele. Porque ele não podia nunca ter ido para o caminho errado. Ele a vida toda me disse que se eu fosse candidata a vice, ele jamais poderia ficar contra mim, porque eu coloquei ele na política. Eu fiz ele prefeito de Arapiraca. Então ele não podia ter tomado outro caminho. Mas o futuro a Deus pertence. Eu vou fazer minha caminhada ao lado do JHC, que ele faça a caminhada dele, que vai ser uma caminhada derrotada, já sai derrotado, e eu saio, começo vitoriosa e vou buscar essa vitória junto ao governador JHC. Enfim, eu não posso dizer mais nada do que isso. Me machucou colocar o meu primo querido do coração do outro lado da chapa. A gente se dava muito bem, a gente se dá muito bem, a gente se gosta muito. E ele quis mexer com a família Barbosa, separando dois primos, um do lado e um do outro. E isso me machuca muito. Isso me machucou muito. Mas, enfim, tudo isso da Deus pertence.
9: Arapiraca como centro central, né? Os dois vices de Arapiraca. Isso mostra...
8: Mostra o quê? Uma perna em Deus e outra perna em Satanás. Mostra isso. Mostra que não houve uma decisão justa, equilibrada. Uma coisa que fizesse bem para o povo, que fizesse bem até para o grupo de Arapiraca continuar caminhando junto, como caminhamos sempre juntos ao longo de todos esses anos. Agora ele dividiu.
6: Pois é, uma fala importante é aquilo que eu já disse aqui, vou repetir. Célia Rocha foi que começou todo esse grupo político em Arapiraca. Quem pegar o histórico político de Arapiraca, da terra de Manuel André, como eu gosto de dizer, foi Célia Rocha. E foi Célia Rocha quem fez Luciano Barbosa ser prefeito de Arapiraca. Lógico, ele tem os seus méritos, eu sempre destaco isso, porque é um ótimo administrador, não é à toa que já está em seu quarto mandato, mas ele agradece sempre a Célia Rocha que o colocou na política e que, lembrando que em 2020, quando houve aquela confusão lá do MDB, da judicialização perdão, minha gente, que o MDB não queria que Luciano fosse candidato, a Célia Rocha botou Luciano debaixo do braço, saiu nas ruas de Arapiraca, foi pedir o voto e conseguiu eleger Luciano pela terceira vez prefeito de Arapiraca. Então, ela tem, com essa fala dela, ela tem isso como ingratidão, por conta que ele havia dito que apoiaria ela no que fosse decidido, e não foi isso. Ele trilhou outro caminho, esqueceu de 2020, esqueceu de 2019, do que aconteceu aqui, para falar claramente com a filha dele na operação da Polícia Federal no quesito lá da saúde, e colocou tudo no lixo e decidiu apoiar a turma do MDB, que foi contra toda a sua candidatura, a sua ida a Arapiraca, e ele, na época, era então vice-governador, e foi maltratado e pisado. Essa é a verdade, né? E é isso que rola em Arapiraca, é isso que está dividindo, né, o eleitorado de Arapiraca e as questões políticas e os bastidores lá da cidade arapiraquense.
7: É, a gente sempre tá trazendo o nome do Luciano Barbosa e me entristece muito porque eu gosto do Luciano, eu tenho um carinho pelo Luciano, acho o Luciano um gestor maravilhoso, mas trazer a questão da Célia, e a Célia tá corretíssima em tratar isso como ingratidão, acho sim que o Luciano tá errando e muito em se envolver com pessoas que destrataram a família dele, né? Eu não sei o que foi que prometeram, mas eu tenho plena convicção de que não vão cumprir. E outra, Luciano, vamos agir com coerência. A Alagoas inteira gosta de você, mas ama a Célia. A gente precisa fazer essa separação. Exato. Porque a Célia Rocha, minha gente, a gente teve a oportunidade de entrevistá-la, essa mulher é maravilhosa. Ela é maravilhosa. Quem está acompanhando as redes dela e o caminho que ela está fazendo é surreal, Cleverson.
6: E eu ia pegar justamente nesse ponto. Eu estava olhando agora de tarde as redes sociais dela, né, de algumas pessoas, e ela já está na rua.
7: Ela está
6: pedindo voto.
7: Ela
6: está indo.
7: Ela nunca parou, na verdade.
6: Não, ela não para. Ela está indo nas casas das pessoas. Ela bota o voto. Ela, como eu disse, a Célia é aquela guerreira. Quando ela vai para a luta para pedir o voto, ela vai com garra, coragem e vontade. Foi assim que ela fez com o Luciano, que elegeu ele 4 vezes, e agora nessa última, principalmente, quando ele foi preterido pelo MDB, ela se aliou a ele, juntou e disse, não, vamos que a gente vai ganhar a prefeitura da Arapiraca, mesmo que aquela turma não queira. E botou e ganhou a prefeitura.
7: E sabe o que é mais lindo de tudo isso? É a fidelidade dela em pedir voto pro Daniel.
6: Exatamente. E estão questionando.
7: Pro Daniel. Porque é o seguinte... É subir no palanque. O Daniel já subiu no palanque do Renan Filho.
6: Já.
7: Já tá fazendo campanha junto. Daniel também tá com amnésia?
6: Também tá, porque ele declarou apoio até nas redes sociais e tudo. E o mais interessante aí, as pessoas estão questionando, mas ela tá com raiva do Luciano, mas ela apoia os filhos dele. Lógico, ela falou aqui pra gente, já falou publicamente, ela tem um carinho especial pelos meninos. O Lucas Barbosa, que é candidato a deputado estadual, e o Daniel Barbosa, que é candidato a deputado federal, ela tem um carinho como se fosse mãe do menino. Então ela não vai colocar. Eu sempre digo, Juliano, o seguinte a todo mundo: em briga de pai e mãe, ou de... Os filhos não têm nada a ver. Não tem nada a ver. Os filhos são os filhos. Os filhos não podem pagar pelo que o pai faz, né? Ou fez. Mas aí ela deixa claro que com os meninos ela vai apoiar do mesmo jeito. Agora, com o Luciano aí é outra situação. E aí você lembrou também que o Daniel esqueceu, né, infelizmente, o que fizeram com o pai dele, né, com o próprio pai dele. E aí cabe a ele meter a mão na consciência e depois analisar direitinho. Até porque a eleição dele não tá muito fácil, não, pelo que eu soube nos bastidores. Vai ter que trabalhar muito, tá correndo fora aí de Arapiraca para ver se consegue justamente um eleitorado que ele sabe que vai perder em Arapiraca, principalmente com a candidatura da Ruth e Nezinho. E aí ele tem que buscar fora esses votos para eleger também, principalmente numa chapa que é peso pesado,
7: que é a que chapa é
6: o PP
7: do PP.
6: E União.
7: Exato. E assim, tá, ficou feio para tanto pro Daniel como pro Luciano esse apoio aos Renan Calheiros, sabe? Ficou muito feio. A gente tem visto, tem acompanhado os comentários do pessoal de Arapiraca dentro das postagens, até mesmo da Francesa FM, do Instagram, até mesmo falando com a gente. Nós temos pessoas lá em Arapiraca, a gente vem conversando para entender como é que está essa dinâmica. Infelizmente, Daniel está perdendo muito em estar no mesmo palanque que o Renan Filho.
6: A gente não revela as fontes, né, Juliana? Você sabe que o jornalista não revela as fontes, mas eu tenho fontes lá dentro de Arapiraca, né, da prefeitura, lógico, isso é normal para o jornalista, que me informam todos os dias o que é que acontece em Arapiraca e os passos lá. Então, não é à toa que eu publico, né, as informações com a verdade, com a veracidade e com documentação comprobatória para poder trazer para o leitor, para os nossos ouvintes, aquilo de fato que acontece nos bastidores. É esse o meu dever, é esse o meu papel. Não é à toa que os órgãos fiscalizadores, no caso aí o Ministério Público Eleitoral, se baseou numa matéria que eu fiz para poder pedir a impugnação do Yali Fernandes. Isso aí eu tenho como, né, não como vitória, mas como assim, que exerço o meu papel profissional como jornalista, com a veracidade, a verdade dos fatos e mostrando, né, aos ouvintes, à população, o que é fazer jornalismo. Não criando fake news, factoides e partindo para o lado pessoal, personificando. Às vezes dá uma travada aqui, porque a gente fica indignado. Personificando aí alguns candidatos, direcionando, né, sem ter nada a ver. Como eu falei aqui já em outras oportunidades, o lado pessoal não tem nada a ver com administrativo e político. A gente leva para o lado político e administrativo. O pessoal, cada um tem a sua vida, faz o que quer e não cabe trazer para o jogo eleitoral. A gente deixa de fora porque todo mundo tem a sua vida pessoal.
7: É verdade, Cleveson. E assim, o pessoal de Arapiraca analisa bem e volta a dizer: Luciano Barbosa, Alagoas gosta de você, mas ama a Célia Rocha. Eu nunca vi, quando foi anunciado que a Célia seria vice, o nível de comentários sobre essa mulher foi fantástico. E a entrevista que a gente fez aqui com ela foi super bacana. Vamos convidar ela de novo agora como candidata a vice-governadora. Mas vocês vão gostar muito.
6: Quem quiser dar uma olhada na entrevista antes...
7: Saiu. Tá mais não.
6: Ah, tá. Deu um probleminha no YouTube.
7: É.
6: Ah, entendi. Deu um probleminha no YouTube, então esquece.
7: Sabe aquele processo?
6: Mas,
7: sabe aquele processo nosso? Tá, a gente não pode. Os nossos vídeos não, ainda estão bloqueados.
6: Eu também tô proibido de falar o meu espaço, mas vocês me conhecem, vocês sabem, né? Só é dar uma busca lá. Inclusive, eu fiz uma matéria hoje justamente falando aí sobre essa questão da declaração da Célia Rocha, do apoio do Luciano Barbosa e a disputa eleitoral em Arapiraca, quem é que vai ganhar em 2026 entre o Grupo A e Grupo B, porque agora é Grupo A e Grupo B. É Barbosa e Rocha. Vamos ver quem vai se sair bem, né?
7: Pois é. Olha o babado. E falando em disputa e principalmente em fake news, Cleverson, a Justiça Eleitoral determinou que o ex-prefeito de Maceió, Rui Palmeira, né, que alguns se lembram da existência de como era Marcel antes dele, retire do Instagram um vídeo em que atribui a JHC a responsabilidade pessoal por investimentos feitos pelo IPREV no Banco Master. Na decisão liminar, o desembargador Léo Denison Bezerra de Oliveira, do TRE Alagoas, apontou que descontextualização fática grave e divulgação de informação considerada inverídica. O magistrado destacou que o IPREV tem autonomia administrativa e financeira e que as decisões sobre a aplicação dos recursos cabem à diretoria executiva e ao Comitê de Investimentos da Autarquia. Rui Palmeira tem prazo de um dia para retirar o conteúdo sob pena. Multa diária de R$5.000, limitada inicialmente a R$50.000. Agora eu vou falar para você que está nos vendo aqui pelo YouTube, e aí você que está nos ouvindo pelo rádio, pelas ondas do rádio. Deixa eu contar uma coisa aqui para vocês. A gente brinca nos bastidores dizendo que algumas pessoas são fãs do candidato a governador JHC. E o Rui Palmeira é um deles, tá? Porque toda a campanha de deputado federal dele é em torno dessa fake news que já foi comprovada pela Justiça de Alagoas. A Justiça de Alagoas já colocou que o então candidato JHC não tem nada a ver com a questão do Banco Master. E agora, o TRE. O então candidato a governador Renan Filho, o próprio esse final de semana foi às redes, numa praça pública, me processa. Vamos ver se você me processa, JHC, por estar falando sobre o Banco Master. Ele fez isso e foi processado. O então candidato a governo, JHC, abriu o processo contra o então candidato Renan Filho. O que eu quero trazer isso aqui à tona, conversar aqui com vocês. É muito baixo a gente insistir numa desinformação para tentar ganhar likes, que isso não traz voto. Pode trazer likes, mas voto não traz. Porque a Alagoas toda tá acompanhando esse procedimento, tá acompanhando essas investigações. E todas as vezes a justiça alagoana tem colocado que o então candidato JHC não tem nenhum e qualquer envolvimento. E desta vez, o ex-prefeito de Maceió, atual vereador, candidato a deputado federal, que usa de má fé determinadas informações para conseguir voto, foi mais uma vez desmentido, desta vez pelo TRE, e agora com multa. Então vamos ver até quando o Renan Filho, e o Rui Palmeira vão insistir nesse discurso, Cleves. Porque eles não falam em outra coisa. Virou obsessão, não só eles, como outras pessoas também. Ah, o JHC processou. Cara, mas vocês processam todo mundo. Vocês processaram o Cleverson de divulgar o espaço dele. Vocês abriram o processo contra a Francesa FM, contra a Rádio Corredor. E vem dizer, ah, bichinho. Ai, minha gente, bichinho nada. Governador Paulo Dantas falando que não deve, descontextualizando coisas históricas. Falando palavras completamente... cadê a galera das minorias que não vão rebater, não, governador, não? Cadê o PT? Não tem, não? Tem, não, Cleves. Tá todo mundo calado. Minha gente. Então, vai aqui. Meu alerta para você que está nos acompanhando. A temática do Banco Master vai ser batida diversas vezes, mas tanto a justiça eleitoral, como a Justiça de Alagoas já colocou que isso é uma... Vou repetir a frase que o juiz do eleitoral falou. Descontextualização fática grave. Ou seja, ele está fazendo um contexto próprio para ele. No caso, pro Rui Palmeira, que ele está tentando, ao todo custo, conseguir voto, Cleverson. Eu acho que ele não ganha, não.
6: Mas faz parte do jogo político, né? Usam de suas artimanhas, do que tem, para poder ganhar likes, como você disse. Aí,
7: e o cúmulo do negócio foi ele acordar cedo para ir para a prova pra porta do IPREV.
6: Gravou lá, né?
7: O cúmulo, para quem acompanhou a prefeitura na época do governo dele, esse homem não acordava cedo, não, minha gente. Acordou cedo. Falei.
6: São as nuances que a política faz, né? Fazem aí, enfim. E época de eleição vale tudo para conquistar o voto e ir em busca do eleitor, né? A gente vai dar um intervalozinho, que a gente já tá na nossa reta final do programa. A gente volta já com a última parte do nosso Rádio Corredor. Até já.
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6: De volta, 17 horas e 58 minutos, Juliana, antes da gente encerrar aqui o nosso Rádio Corredor.
7: A gente conversou demais hoje, tempo passou, que foi uma
6: beleza. Deixa eu mandar aqui as minhas condolências, meus sentimentos, né, aos familiares do Jorge Henrique Martins de Castro, que é o amigo Borjão, para quem não conhece, radialista aí, né, faleceu hoje, né, e aqui eu deixo aqui minhas condolências aos familiares e amigos, né? Bastante conhecido na comunicação alagoana, passou por várias emissoras aí de rádio, e hoje a gente recebeu essa informação, e aí o velório dele vai ser no cemitério Memorial Parque de Maceió, ali no Benedito Bentes, na Capela 4, né? O início é hoje, a partir das 18 horas, e o sepultamento amanhã às 10 horas. Então eu deixo aqui esse registro aqui do Rádio Corredor, aos familiares e amigos do Borjão, né, bastante conhecido aí no meio da comunicação.
7: E aí, encerrando, a gente encerra o Rádio Corredor com esse abraço a toda a família do Borjão. A gente traz essa reflexão que a vida, ela é curta, mas ela é amada. E ele foi muito amado por todos os companheiros de profissão e ele participou efetivamente muito do que ele mais amava, que era o jornalismo, que era o rádio. Então a gente se despede aqui. Um beijo grande e até amanhã.
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0: Muito bem, meus amigos, minhas amigas, meus queridos ouvintes, muito boa tarde e a paz do Senhor Jesus. Nessa tarde maravilhosa de terça-feira, dia 25 de agosto do ano de 2026. Mais uma vez agradecendo a você pelo carinho, pela audiência, pelo rádio ligado, aonde quer que você esteja, no sítio, na roça, na fazenda, no seu escritório, seu estabelecimento comercial, a você no seu automóvel, nos dando essa carona maravilhosa, a você na praça, nas ruas em Delmiro Gouveia, a você evangélico, a você católico, a você que não tem religião. A todos aqui no centro de Delmiro Gouveia, nos bairros, povoados e assentamentos, os nossos amigos internauta, acompanhando a gente pelo aplicativo Rádios Nets, a você, meu amigo taxista, os nossos amigos mototáxi, a senhora, a dona de casa e o senhor chefe de família, pela permissão de uma vez mais entrarmos no seu lar com a mensagem da Palavra de Deus e o melhor louvor evangélico. Continue conosco até às 19 horas, com certeza Deus tem uma palavra para o nosso coração. Programa Cristo é a Resposta para você, está no ar.
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0: Maravilhoso Deus, querido Pai que está nos céus, no nome de Jesus, mais uma vez aqui na sua presença nós estamos e nós queremos te agradecer pelo privilégio, pela alegria, pela honra que o Senhor nos dá, de mais uma vez poder estar aqui diante da sua presença no estúdio desta emissora, utilizando este veículo de comunicação para levarmos a sua palavra e a melhor canção evangélica ao coração de todos. Agradecer ao Senhor pela vida, pelo dom, pela dávida, pelo presente. Te louvar pelas lutas que nós temos vencidos com a tua ajuda. Agradecer ao Senhor pelas dificuldades que nós enfrentamos e todas elas ficaram para trás. Glorificar o seu nome pelos livramentos que o Senhor tem nos concedido. Louvar ao Senhor pela nossa família. Te glorificar pelos amigos que temos. Louvar o teu nome por mais um dia que o Senhor está nos concedendo. Nós queremos te louvar pelo privilégio de mais uma vez poder estar aqui e que o Senhor possa continuar abençoando este programa, para que ele continue sendo um canal de bênção na vida de todas as pessoas. Nós te louvamos pelos nossos parceiros missionários que têm contribuído com esta obra, que o Senhor possa recompensar, abençoar grandemente no nome precioso de Jesus. Louvarmos o seu nome por essa tarde aqui e pedir a tua bênção sobre todos nós. Que durante o nosso programa possa ser um momento de adoração, de gratidão, de glorificação e de exaltação ao seu nome. Que durante esse programa o Senhor possa estar também, pela sua bondade e compaixão, realizando milagres e maravilha aqui nessa tarde. Que o Senhor possa operar grandiosamente visitando o hospital, a UPA, as residências, pessoa, onde estiver uma pessoa necessitada e carente do toque do Senhor, abençoe poderosamente no nome de Jesus, abençoando na vida espiritual, emocional, sentimental, na vida financeira e na sua saúde, no nome de Jesus. Pai querido e justo, profetizamos a bênção sobre a vida de todos, na certeza que o Senhor estará operando milagres e maravilha, e certamente o seu nome será glorificado. Continue conosco, nós não somos merecedores, mas somos dependentes do Senhor. Somos eternos dependentes da tua misericórdia, da tua compaixão e do teu carinho. É no nome de Jesus que nós pedimos que o Senhor transforme a tristeza em alegria. Abrace cada pessoa, no nome de Jesus, concedendo força, graça para continuar sobrevivendo. E o Senhor consolando cada coração. Deus eterno e santo, te louvamos e te pedimos, no nome de Jesus. Amém e amém, Senhor Jesus.
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0: Muito bem, programa Cristo é Resposta para você de volta. Delmiro Gouveia, são 17 horas e 10 minutos, 5 da tarde, mais 10 minutinhos por aqui, em Delmiro Gouveia, Alagoas, Brasil. Obrigado pelo carinho, pela audiência, pelo rádio ligado aonde você estiver. Fica aqui a nossa eterna gratidão a você. Nós vamos seguindo com o nosso programa. Hoje é terça-feira, dia 25 de agosto do ano de 2026. Eu já quero parabenizar você que completa a idade nova neste dia de hoje, desejando para você muita saúde, paz, alegria e felicidade, e que essa data possa se repetir por muitos e muitos anos na pessoa bendita de Jesus. Então, para você, um feliz aniversário e os nossos parabéns. Muito bem, parabéns para você nessa data querida, terça-feira, dia 25. Deus o abençoe grandiosamente sua vida, no nome de Cristo Jesus, o nosso Salvador. Muito bem, gente, ó, hoje é dia 25, Felipe, e o que é que nós temos de datas comemorativas para esta terça-feira? Vamos conferir com o Felipe Barbosa as datas comemorativas e a palavra do dia, a mensagem de reflexão para o nosso coração. Filipão, muito boa tarde. A paz do Senhor Jesus, o que é que nós temos para hoje, nesta terça-feira, como datas comemorativas?
1: Boa tarde, a paz, Pai, e a todos os ouvintes do programa Cristo é Resposta para você, nesta terça-feira, dia 25 de agosto de 2026. Hoje é o dia do soldado e hoje também é o dia do feirante.
0: Opa, hoje é o dia do feirante, dia do soldado também, tá aí, duas datas comemorativas importantes, né? Hoje é dia do soldado. Eu quero parabenizar aí a todos que trabalham nesta categoria, né? Assim que fala? Nesta categoria. Deus o abençoe, parabéns pelo seu dia. Inclusive, tivemos alguém na família por muitos anos, né? Que é o Sargento Rocha, o saudoso Sargento Rocha, muito conhecido em Água Branca e na região. Por que não dizer também em Pariconha e Delmiro Gouveia, né? Trabalhou em outras cidades como Palmeira dos Índios, União dos Palmares, Porto Calvo e assim por diante. Maceió trabalhou por muito tempo também, trabalhando em outras áreas também. O soldado Sargento Rocha, o nosso saudoso, né? E ontem eu fiquei muito feliz porque a tia Nenê falava para alguém que estava lá na sua residência, o nome de Rocha. É como, porque tem alguém lá que dizia que ia na casa do tio Rocha, né? A nossa queridíssima Simone disse, eu vou na casa do tio Rocha. E Rocha para aqui, Rocha para colar. E tia Nene disse, o nome desse homem é comentado todo dia e é citado todo dia aqui na minha residência. Por quê? A tia Nene, Janaína, estão ouvindo o programa todos os dias, né? E a gente fala aqui sempre no apoio cultural do saudoso Sargento Rocha, né? Então é importante lembrar que hoje é dia do soldado, então hoje também seria o dia desse homem guerreiro, batalhador, que trabalhou aí na polícia por mais de 30 anos e criou a sua família também, e estão hoje ainda instalados em Água Branca, graças a Deus por isso, né? Muito bem, hoje é dia do feirante, ele também que trabalhou como feirante muitos anos, né? E por que não falar do senhor saudoso Milton Sertão, que trabalhou na feira também por muitos anos, Gilson Barbosa e tantas outras pessoas que nós conhecemos, que hoje continuam na feira ainda, inclusive, né? Então hoje é dia do feirante também. Datas comemorativas você confere aqui no programa todos os dias. E a mensagem de reflexão, Felipe? A palavra do dia, que é que nós temos para esta terça-feira?
1: A nossa palavra do dia de hoje tem por título A Gratidão Nutre a Confiança.
0: Opa! A gratidão nutre a confiança. Ei, rapaz! Nós comentamos, inclusive, acho que no domingo, né? Questiona ou adora? Quando você adora, você está sendo grato. E quando você questiona, você está reclamando, está perguntando, Deus, por que o Senhor não resolveu ainda? Por que o Senhor não é poderoso, não é grande? Por que o Senhor não resolveu? Não é? Então, questiona ou adora? A gratidão nutre a confiança. Essa é a mensagem de reflexão para esta terça-feira e nós vamos conferir nesse momento com o Felipe Barbosa.
1: Vamos lá, no Salmo 30, verso 5, a parte B, vai dizer: o choro pode durar uma noite, mas a alegria vem pela manhã. Os salmos nos encantam por uma infinidade de razões. Uma delas é o modo como nos identificamos com o autor do texto. Todos os ensinamentos bíblicos alcançam a nossa mente e daí chegam ao nosso coração e parecem ir direto à nossa alma, sem escalas. Todos os ensinamentos bíblicos trazem conceitos que podem ser aplicados a nossas experiências. Em alguns salmos, um outro elemento chama a atenção: a conexão feita pelo salmista entre as experiências do passado e as expectativas futuras. É o que acontece claramente no Salmo 30. De onde vem a segurança do salmista em relação à alegria que ao amanhecer enxugará as lágrimas da noite? É simples, das experiências já vividas, sempre houve um amanhecer. As trevas da noite sempre foram dissipadas pelo erguer-se do sol. É quando fica explícita diante dos nossos olhos a relação direta entre gratidão e a confiança. Todas as vezes em que relembrarmos e celebrarmos as vitórias do passado, nutrimos nossas expectativas quanto ao socorro futuro. A palavra do dia de hoje é: a gratidão nutre a confiança.
0: Muito bem, está aí a palavra do dia. A gratidão nutre a confiança, é a mensagem de reflexão para esta terça-feira.
2: Sei que a sua bênção chegará.
0: Muito bem, vamos seguindo aqui com o nosso programa nessa tarde maravilhosa, lembrando a você que o nosso programa conta com a parceria do presbítero Manuel, direto do Paraná, missionária Luciene, na cidade de Largato, em Sergipe. Temos a parceria também da nossa querida irmã Naí Barbosa, em Água Branca. Minha mãe está ligada com a gente lá ouvindo o programa. 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Janaína também está firme e forte conosco. Família Rocha ligados com a gente, e a gente só tem a agradecer. 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Muito bom. Deixa eu falar também que nós temos a parceria dos nosso irmão Railson, né? Está na parceria junto conosco também. 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Nós queremos agradecer a todos vocês pela parceria para conosco aqui. Antes do bloco de apoios culturais, deixa eu mandar um grande abraço que eu sempre gosto de mandar para a irmã Clarice, que está ligada com a gente nesse momento, nossa irmã Elizabeth, pastor Salvador e pastora Dalcida, Helena do Coco Ralado está ligada conosco também. Nós temos também aqui a Helena, mãe da Beatriz, está conectado com a gente. Obrigado pela audiência. Cida, esposa do Fernando, no bairro Caraibeirinhas. Inclusive, mandar um grande abraço ao Edson Pias Molas, ouvindo a gente com toda a sua equipe. Grande abraço, irmão. Obrigado pela audiência e pela parceria conosco também. Grande abraço ao Josué e ao José Bernardino. A todos que estão conectados com a gente, muito agradecido pela sua maravilhosa audiência. Continue conosco até as 19 horas. Daqui a pouquinho nós temos a sua participação falando com a gente, inclusive o WhatsApp já liberado para você interagir com a gente aqui pelo 829-8813-2032. Vamos a um bloco de apoios culturais e a gente vai voltar daqui a pouquinho com muito mais para você. Vamos ouvir e a gente volta já.
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1: Muito bem, meus queridos, de volta com você, programa Cristo é a Resposta pela Rádio Alternativa, Delmiro Gouveia. São 17 horas e 25 minutos, 5 da tarde, 25 minutinhos. Obrigado pelo carinho do rádio ligado, sua audiência com a gente. A você que está na sua residência agora, tomando aquele café, na cidade, no sítio, na serra, na roça, na fazenda, né? Acompanhando a gente e na audiência cativa do programa. Louvado seja Deus pela sua vida. A Deus seja honra, glória, louvor e adoração. Apocalipse, capítulo de número 3, verso de número 11, disse Jesus: eis que venho sem demora, guarda o que tenho, para que ninguém tome a tua coroa. Glória a Deus. A pregação do Evangelho tem um objetivo com relação ao id imperativo do Senhor Jesus. Porque o Senhor Jesus, ele disse: vá por todo o mundo, pregue o Evangelho a toda criatura. Quem crê e for batizado será salvo. Porém, quem não crê será condenado. Só é condenado quem escuta a palavra e não crê, não acredita no Evangelho. Jesus disse: vá por todo o mundo e pregue o Evangelho. Quem crê e for batizado será salvo. O Senhor, ele dá a opção do ser humano crer ou não crer, né? Entra aqui a questão do livre-arbítrio. O ser humano, ele tem direito de aceitar ou de não aceitar. Não, não quero. Pronto, Deus respeita. Não, eu quero. Pronto, Deus respeita do mesmo jeito. Deus respeita quem quer e respeita quem não quer. Só existe a consequência, né? De ambas as partes. A consequência para quem quer e a consequência para quem não quer, né? Quem aceita, recebe a consequência. Boa. Quem não quer e rejeita, recebe a consequência. E a consequência é amargosa demais. Não é assim? É desse jeito que funciona na vida e é desse jeito que funciona com Cristo também. A pregação do Evangelho é importante para que todos nós possamos ouvir e acreditar na sua santa e maravilhosa palavra. Amém. Então, está aí a pregação. O Evangelho de Cristo através da música cantada, através da Bíblia Sagrada. Todos os dias nós estamos aqui, não é? E a gente sempre diz, e ninguém precisa contestar, porque isso foi dito por Jesus, que os sinais aconteceriam. E tem sinais que nós estamos assimilando realmente a volta de Cristo, né? Uma delas é a natureza. A própria natureza está dizendo, porque alguém pode contestar dizendo: mas isso que você está dizendo já aconteceu desde o princípio. Mas será se acontecia com frequência? Com certeza não. Tinha um volume maior do que está acontecendo? Também não. Então, a tecnologia, por exemplo, é um avanço e muito grande? É um sinal da vinda de Cristo? Sim. A falta de respeito. Hoje, com frequência, você escuta pai tirar a vida de filho, filho tirar a vida de pai, aqui na própria região, né? Imagine cidades grandes, estados enormes por aí afora. Então, você frequentemente escuta notícias na toda a região. São sinais da volta de Jesus, a falta de respeito. O pai vai falar com o filho combate com ele, né? Não existe mais aquela reverência, aquele respeito entre famílias. Nas religiões, há uma questão também, sempre teve, desde lá de trás, desde a época de Jesus, essa confusão com relação às religiões, mas a falta de respeito hoje é muito maior, cresceu demais. Então, tudo isso são sinais da volta de Jesus, a própria natureza. Houve, me parece que hoje, foi ontem ou hoje, não lembro, mas eu vou ver aqui a informação, um calor tão intenso em um país aí, acho que foi na Espanha ou na Alemanha, acho que foi na Alemanha, um calor tão intenso que mediante esse calor, sabe quantas pessoas morreram? 14 mil pessoas mediante ao calor muito forte. Ontem também houve um terremoto, né? Está acontecendo isso praticamente todos os dias. Na minha concepção, eu, Gilson Barbosa, acredito que é um dos sinais que está acontecendo da vinda de Cristo à Terra. Pode ter certeza. Buscar o seu povo para viver junto com ele. É promessa de Cristo. Essa promessa aqui ninguém rouba, ninguém muda. Ele não muda de conversa. Ele não promete agora e depois, rapaz, eu vou me arrepender. Eu não vou cumprir mais o que eu disse, não, porque esse povo está perverso. Esquece. Deus não se arrepende disso. Jesus disse, ó, capítulo 14, versículo 1 de João. Eu amo esse texto sagrado e gostaria que você amasse também. Capítulo 14, verso de número 1 do Evangelho de João. Disse-lhe Jesus, não se turbe o vosso coração. Credes em Deus, credes também em mim. Na casa de meu Pai, olha só, há muitas moradas. Se assim não for, eu vos não teria dito, vou preparar-vos lugar. E se eu for e vos preparar lugar, virei outra vez e vos levarei para mim mesmo, para que aonde eu estiver, estejais vós também. Olha que coisa linda. Aí ele disse, vocês já sabem, não é? Aonde é o caminho e vocês sabem para onde eu vou. Tomé saltou e disse, não, senhor. A gente nem sabe para onde o senhor vai e nós também não conhecemos o caminho. Jesus disse, não? Após eu vou lhe responder, versículo 6. Jesus disse, eu sou o caminho, a verdade e a vida. E ninguém vem ao Pai senão por mim. Jesus não deixou opção aqui dizendo que ele é um dos caminhos, não. Ele disse, ó, eu vou para o meu Pai, não vou? Mas você já sabe para onde eu vou e conhece o caminho. Aí o cidadão disse, não, senhor, a gente não sabe nada. A gente não sabe nem onde é o caminho e não sabemos para onde o senhor vai. Jesus disse, boa, então eu vou lhe responder. Eu sou o caminho, a verdade e a vida e ninguém vem ao Pai se não for por mim. Pronto, foi boa a pergunta dele, né? O questionamento de Tomé foi maravilhoso, porque Jesus disse, eu sou o caminho. Eu sou a verdade e eu sou a vida. A única verdade que existe é Cristo. O único caminho que tem para chegar ao céu é Ele. E a única verdade é Ele. Entende como é o negócio? Ah, não, mas eu acredito que fulano, esse caminho aqui é o atalho para chegar no céu. Não vai chegar, filho. Pelo amor de Deus. Jesus disse, é a Bíblia que está dizendo. Não tem como mudar isso aqui. Jesus disse, eu sou o caminho. É uma promessa dEle. Ele prometeu que vai vir. Ele disse que vai vir buscar o povo para que aonde ele estiver, nós estejamos também. Mas existe uma questão aqui. Ah, irmão Gilson, então glória a Deus que eu vou também. Mas preste atenção. Se você vê no mesmo livro, no capítulo 3, versículo 1, Jesus disse a um cidadão religioso que chegou lá e usou umas palavras bonitas para ele. Rabi, nós sabemos que tu és mestre vindo de Deus, porque ninguém pode fazer os milagres que tu faz se Deus não for com ele. Jesus disse, na verdade eu vos digo que aquele que não nascer de novo não pode entrar no reino dos céus. Para chegar no céu tem que ser uma nova criatura, uma nova pessoa, tem que passar pelo novo nascimento, tem que passar por um processo de nascer outra vez, de se arrepender, deixar aquilo que está praticando de tudo de errado para entrar no reino dos céus. Foi Jesus que disse isso. Isso aqui não é palavra de religioso, isso aqui não é palavra de evangélico, não, é palavra de Deus, né? Foi o próprio Jesus que disse para um cidadão religioso. Esquece isso, não, para entrar no céu tem que fazer parte de tal religião, para entrar no céu, claro que tem que congregar, isso aqui é sem dúvida, né? Mas para entrar no céu tem que ir para qual religião? Não, você tem que aceitar Jesus nascer de novo, pronto, isso aqui já é um grande passo. Aceita de novo, ou melhor, nasce de novo, porque aí a sua salvação está garantida. Glória a Deus por isso. João Batista dizia: eis o Cordeiro de Deus que tira o pecado do mundo. Quem é que tira o pecado? Senão Cristo. Não tem outro, não tem mais ninguém. É só Jesus. Interessante que ele quem perdoa, ele é o caminho, ele é a verdade, ele é a vida. Ele é o único que está sentado ao lado de Deus intercedendo por mim e por você. Ele é a única pessoa, é a única opção que a gente deve chegar lá. Se for por outro, como diziam os mais velhos, tira o cavalinho da chuva, porque senão ele se molha, né? Porque não vai chegar, não. Não é isso? Glória a Deus para sempre. Vamos conferir participações dos nossos ouvintes. O WhatsApp está liberado para você interagir conosco. Faça o programa acontecer com a gente. 829-999 nada, gente. Calma aí. 829-8813-2032. É esse o contato, tá? 829-8813-2032. Que tanto 9, rapaz. Vamos lá, programa Cristo é Resposta para você, Filipão. Vamos aqui no grupo Cristo é Resposta ouvir o Hilário. Daqui a pouco eu tenho a Givanilda falando no programa também. Hilário está falando com a gente aqui na programação, Filipão. Vamos ouvir o Hilário? Fala, Hilário. Boa tarde, na paz. Cadê você? Desistiu, irmão?
2: A paz do Senhor, irmão Jesus, eu peço louvor e uma casa, é rogado fiel. Peço a minha mãe, família de São Barbosa, Ferreira, Cíntia, todos os ouvintes do programa. Peço a resposta, boa tarde, boa noite, bom programa.
1: Pronto, obrigado pela participação, meu irmão Hilário. Deus abençoe sua vida grandemente. No nome do Senhor Jesus, né? Gratidão pelo carinho da sua participação conosco aqui no programa Cristo é Resposta para você. Tem uma mensagem da Tia Neném, é isso, Felipe? Mensagem da Tia Neném, na sequência, a Rita também está falando com a gente.
3: Ela disse: boa tarde, na paz do Senhor Jesus, estamos na escuta.
1: Aê, família Rocha é todo dia, né, Tia Neném? Cafezinho na mesa, biscoito, creme crack, pãozinho, cuscuz essa hora? Não, né? É só o cafezinho com algumas coisinhas ali, muito bom. Tem a Neném, Janaína de rádio ligado. Janaína não perde um programa, a não ser que ela vá para a academia esse horário, né? É isso, obrigado. Mas ela usa o fone de ouvido também, né? Ouvindo o programa Cristo é Resposta, rapaz, bom demais. Para você que está fazendo a caminhada, né? Lembrando disso, com fone de ouvido, ouvindo o programa é bom demais. Tem muita gente aí fazendo caminhada, academia, ouvindo o programa Cristo é Resposta para você. Obrigado. Vamos ouvir a nossa irmã Rita, está com a gente também? Vamos ouvir a Rita do Sítio Peba. Fala, Rita. Boa tarde, na paz.
4: Boa tarde, irmão Gilson. A paz do Senhor Jesus. Irmão Gilson, peço desculpa por ter mandado um áudio aí, que não era por grupo, mas imediato eu apaguei.
1: Não se preocupe, irmão. Fique tranquilo.
4: Mas eu desejo pedir um louvor.
1: Uhum.
4: Eu só quero adorar. Para oferecer ao meu esposo Railson, para o senhor e toda a sua família, para os meus irmãos da igreja aqui do Peba, para a irmã Alessandra, para o irmão Rubens, irmão Fernandinho, irmã Quiterinha, irmã Neuza, lá na Dom Pedro II, a minha irmã Bia, irmão Eliseu, irmão Paulo, irmão Cíntia, irmã Floraci, irmã Leida, enfim, todos que estiverem conectados nesta programação maravilhosa. Que Deus abençoe a todos, na paz do Senhor Jesus.
1: Amém. Obrigado, Rita. Deus abençoe pela participação e pela audiência maravilhosa, todos os dias sintonizada com a gente. Se preocupe não, irmã, sobre o áudio, isso acontece, é normal. Fica tranquila, tá bom? Em nome de Jesus. Vamos ouvir mais participações aqui? Vamos ouvir o louvor ou participações? Jailson de Jesus disse o quê?
3: Disse: boa tarde, a paz do Senhor, estamos na escuta.
1: Jailson de Jesus, na capital, Maceió, está ouvindo a programação também. E agora? Mensagem de voz? Cícera Damasceno, no bairro Bom Sossego, vamos ouvir.
3: Ela disse: a paz do seu irmão Gilson, já estamos na escuta do programa, boa tarde.
1: Obrigado, Cícera Damasceno, ouvindo o programa junto com José Batista, sua mãe e também a sua sobrinha Vitória, me parece que é isso o nome. Obrigado pelo carinho da audiência. Vamos ouvir Bruna Carla, Sou Humano, e a gente volta daqui a pouquinho com muito mais para você. Eu quero dedicar esse louvor para Azuleide e o Cícero no bairro Novo, em Água Branca, e para todos sintonizados com a gente lá em Água Branca. Daqui a pouco tem a Sheila também falando conosco. Na sequência a gente vai ouvir. Não sai daí não, a gente volta já. Jesus é bom e maravilhoso.

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1: Muito bem, programa Cristo é a Resposta para você pela Rádio Alternativa 98.5. Delmiro Gouveia, são 17 horas e 50 minutos. Foi aquele tornado que teve, melhor, o terremoto que teve na Indonésia semana passada, né? Que teve repetição, inclusive, de terremoto lá, que nós falamos aqui no último domingo, morreram 100 pessoas, né? E teve uma devastação de um tornado em outra nação também agora na última segunda-feira, que várias pessoas ficaram desabrigadas. Foram pelo menos um vento de 120 km por hora. Dezenas de pessoas ficaram desabrigadas. E agora, no início da semana, houve um calor extremo na Alemanha. E pelo menos, é um absurdo, gente. A informação é que 14 mil pessoas morreram por causa desse calor. 14 mil pessoas chegaram a falecer por causa desse calor na Alemanha, um calor muito forte. Meu Deus. Vamos aqui seguindo com o nosso programa, ouvindo a participação da Sheila, lá na capital de Fortaleza, no Ceará. Ela que está na audiência do nosso programa e mandou uma mensagem maravilhosa aqui para nós. Vamos ouvir. Fala, Sheilinha. Boa tarde, na paz, irmã.
2: A paz do Senhor, meus amados irmãos, que Deus nos abençoe. Estou aqui na escuta, viu?
1: Uhum.
2: Ansiosa para assistir esse programa abençoado.
1: Que maravilha.
2: Em nome de Jesus.
1: Que maravilha, Sheila. Obrigado pela audiência, tá? Grande abraço para você, Ronaldo, Isaac, toda a família. Grato pelo carinho do rádio ligado conosco. Nossa querida Sheila, Deus continue abençoando você. Vamos ouvir a Givanilda também. Eu tenho três mensagens da Givanilda, a última que foi apagada, né? Eu tenho três mensagens da Givanilda, nós vamos ouvir a partir desse momento. Fala, Givanilda, boa tarde, na paz.
3: Vai ser hoje, Barbosa. Coloca um louvor aí. Aquele junto ao povo Gideão. Chegou a hora de lutar, viu? Grande vai ser a escolha dos covardes, medrosos irão que voltar, viu?
1: Uhum.
3: A oferecer a Lara, minha filha Giovana,
1: uhum.
3: A sua família, viu?
1: Uhum.
3: E a família do senhor, e a todos os seus familiares, viu? Toda Água Branca, também. E a todos, da Água Branca e a todos, viu? Todos, cara.
1: Pronto.
3: E é verdade, chegou a hora de lutar, né?
1: Uhum.
3: Nós já vamos na luta.
1: Sim.
3: Mas quem é que tem luta? Né? Tem uns que é demais, mas piorou o meu caso. Não é que eu queira ser melhor que os outros, né? Porque realmente, onde eu ando, pois não passo guarda de ter o que eu tenho. Mesmo tendo quase amargo. Por causa de amargo. Mas, né? Já você está sofrendo, cuidando de muita coisa, sofrendo sozinha. E já, quando já chegou a hora, né? De lutar, ainda chegou. O maior só cuidar de Deus mesmo, só cuidar de mim mesmo. Né? Pois, mim, chegou a hora de estar de Deus agir. Não é problema, só agora. E olha, aí. Desde outro ano, há muitos anos, nem um ano, treinando muito. Luta, pois. E olha aí. Espera, né? Espera até no. Até dizer desses anos, de 3 anos, 2 anos, 1 ano, eu esperando. Fazer o quê? Mas nós vamos porque eu tenho fraqueza, sabe? Tenho as fraquezas. E vários problemas, mas. Deus é tudo, já deu, entrou mais. Já tá.
1: Deus é bom.
3: E minha fé que deu para ter meu figo. Figo aqui é perigo.
1: Deus é bom. Vamos lá, obrigado, Givanilda, pela audiência e a participação conosco, direto das 369 casas. Um grande abraço a todos na área verde. Obrigado pelo carinho da sua maravilhosa audiência. Agradecer também aqui a todos na Coab Nova, Coab Velha, né? Geraldo Xavier, Cleide Xavier. Temos aqui a Erotildes, Gracinha, tá ouvindo a gente, Tayane Família. Enfim, obrigado pelo carinho, pela audiência, pelo rádio ligado conosco nesta tarde de terça-feira. Vamos ouvir o louvor então? Gideão e os 300, é o louvor que a Givanilda pede. Nós vamos tocar nesse momento aqui no programa Cristo é a Resposta para você, dedicando para o pastor Salvador e pastora Dalcida, pastor Zé Gomes e a missionária Célia. A gente volta já.

Esse vai para o Pedro Henrique, ouvindo a gente lá no estado do Rio de Janeiro. Tá ligado com a gente, o camarada das informações. Pedro Henrique, obrigado pela audiência.

Muito bem, de volta com você, programa Cristo é Resposta, às 18 horas e mais um minutinho, 6 da tarde, um minuto, Delmiro Gouveia Lagoas, obrigado pelo carinho da audiência, um grande abraço ao João Paulo do celular, está conectado com a gente, irmão, obrigado pelo carinho da sua audiência, tá? Você no táxi agora, no Uber, obrigado pela audiência, a você ainda no trabalho, né, saindo, a você na panificadora, grande abraço, transporte alternativo. Ó, gratidão a você em casa, preparando o jantar e ligado com a gente aqui. Deus o abençoe, um grande abraço à irmã. Nossa irmã Débora e o Zé Lima estão ligados com a gente. José Quixabeira, Maria do Carmo, obrigado pelo carinho do rádio ligado. Temos João Jerônimo, né? Tá ouvindo a programação. Aqui também ouvindo a gente Maria de Có. Fernandinho e Quiterinho estão de rádio ligado com a gente. Rubens e Alessandra Clemente estão ouvindo a gente na Pedra Velha, Pontique 1, 2 e 3. Toda a turma no bairro Bom Sossego 1 e 2. A você no sítio Mou. Sebastião Ferreira, grato pela audiência nesta hora com a gente. Vamos para o momento de oração. A Bíblia diz que a oração de um justo pode muito em seus efeitos. O Senhor disse a Jeremias: clame a mim, responder-te-ei, anunciar-te-ei coisas grandes e firmes que não sabe. A Bíblia diz que a oração de um justo pode muito em seus efeitos e os ouvidos de Deus estão atentos para as orações que são feitas neste lugar. Jesus disse a Marta: se creres, verás a glória de Deus. João 15:7. Disse Jesus: se você estiver em mim e as minhas palavras estiverem em vós, pedireis o que quiser e vos será feito. Glória ao nome do Cristo vivo nessa noite. Eu convido você para orar comigo, para nós estarmos juntos em um só propósito, na mesma fé. A Bíblia diz que sem fé é impossível agradar a Deus. Eu lhe convido para que nós possamos colocar a nossa fé em Cristo, a nossa fé em ação, e tudo vai dar certo para a glória

de Deus. Amém? Amado Deus e querido Pai que está nos céus, uma vez mais na sua presença nós estamos. E nós queremos te agradecer mais uma vez pela alegria de poder estar aqui, de poder estar com essa missão. E eu quero uma vez mais orar ao Senhor, acreditando que os seus ouvidos estão atentos para as orações que são feitas aqui, porque é a sua palavra que nos garante isso. Eu quero abençoar esse povo agora com a minha oração. Ministramos saúde, ministrando paz aos corações, repreendendo a falta de confiança e de preocupação em determinados assuntos. Em nome de Jesus Cristo, liberte agora do álcool, liberte das drogas e da prostituição, liberte daquilo que não provém de Ti. Ó Deus, liberte as famílias, use de compaixão, tem misericórdia. Vá ministrando saúde sobre este homem e sobre esta mulher, essa pessoa que está enfrentando uma barra difícil com relação à sua saúde, seja lá o que for. Pai querido, desinflama agora, repreenda a enfermidade agora, no nome de Cristo Jesus o Senhor, é para a glória e louvor do Teu nome. Repreenda a enfermidade agora, visita essa pessoa que está na UPA, que está na UTI, no hospital, essa pessoa agora que está acamados em casa, essa pessoa que sofre mal de Alzheimer, Senhor, visite nesse momento, essa pessoa que sofre com o pulmão, coração inchado, veia entupida, ó Pai querido, essa pessoa que sofre das varizes, essa pessoa que sofre da garganta, do nariz, essa pessoa que sofre de audição, essa pessoa que está com algum problema na cabeça, Pai querido, em nome de Jesus, problemas de diabetes, eu repreendo essa enfermidade agora pelo poder da Tua palavra, no nome de Jesus Cristo de Nazaré. Visite agora o sangue, a pele, os ossos, as articulações, e o nome do Senhor seja glorificado. Deus eterno, dê vitória a esse homem, dê vitória a esta mulher, abençoe esse casamento, estenda as Tuas mãos e faz o milagre acontecer, no nome do Pai, do Filho e do Espírito Santo. Amém e amém, Senhor Jesus. Amém.

0: Senhor. Nós precisamos aprender a te adorar, Senhor, em espírito e em verdade. Aleluia. Levante sua mão comigo, levante. Quando você levanta a mão assim, você está se rendendo ao Senhor. Não importa se você está em pé ou sentado.
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2: Muito bem, programa Cristo é a Resposta para você pela Rádio Alternativa 98.5. Adorador por excelência. É isso. Vamos ouvir mais um louvor? Eu quero dedicar esse louvor para toda a turma que está ouvindo a gente. Inclusive a família Barbosa em Água Branca, minha mãe, Neuma, Tião, Nova, Nano, todo mundo está ouvindo o programa lá e a gente agradece. E eu vou trazer um louvor nesse momento agora, Rose Nascimento, Seguirei. Na sequência nós vamos ouvir Rose Nascimento, Momento Triunfal. Esses dois louvor aqui vai para Sheilinha, lá na capital do Ceará, lá em Fortaleza. E o meu querido, ouvindo o programa aqui, Endelmiro Gouveia, Rubens, ouvindo o programa. E o Pedro Henrique também, lá no Rio de Janeiro, acompanhando a nossa programação. Tá bom? Seguirei, Rose Nascimento. Medita na letra desse louvor e vê que coisa bonita. Chico da Gaiola, lá no Sítio Paraíso. Tem como voltar esse louvor aqui? Já passou bem a metade dele? Rose Nascimento, Seguirei. Vamos tentar voltar aqui isso. Vamos lá. Rose Nascimento, Seguirei. Esse aqui, ó. Chico da Gaiola, pra você também. Bonitão esse louvor, hein, gente?

Que beleza, hein? Programa Cristo é Resposta para você, Rose Nascimento, seguirei. Esse é um louvor bonitão. Vamos ouvir mais um da Rose? Momento triunfal, Rose Nascimento, aqui na nossa programação. Cristo é Resposta para você pela Rádio Alternativa 98,5. Obrigado pelo carinho, pela audiência, aonde você está acompanhando a nossa programação. Toda a turma e Paulo Afonso, pode reproduzir o louvor. Toda a turma Paulo Afonso, Alisson, Suzane, nosso querido Jorginho Guaxinim na Rua São Francisco. Vamos ouvir esse aqui, ó. Momento triunfal, Rose Nascimento. Escuta bem esse louvor. Ei, eu voarei agora.

0: Muito bem, programa Cristo é Resposta para você pela Rádio Alternativa 98,5 Delmiro Gouveia. São 18 horas mais 20 minutinhos, 6 da tarde, 20 minutos, ouvimos aí Rose Nascimento, momento triunfal aqui na nossa programação. Porque pela graça sois salvos por meio da fé, isto não vem de vós, é dom de Deus. Não vem das obras para que ninguém se glorie. É isso, a salvação é pela graça de Cristo, é pela graça de Deus. A salvação não é mérito humano, não é por aquilo que a gente faz ou deixa de fazer. Não adianta fazer qualquer coisa para ter a salvação, porque não é por isso. Na verdade, fazer coisas boas é importante, porque receberemos o galardão de Deus, né? Conforme disse Jesus, eis que vem sem demora, e o galardão está comigo para dar a cada um segundo as suas obras, né? A obra que alguém tiver não vai deixar de receber o galardão de Deus. Porém, se o ser humano não for salvo e ele faz alguma coisa aqui na terra, ele vai colher, porque a Bíblia diz que a gente colhe aquilo que nós plantamos, não é isso? Você vai receber benefícios de Deus aqui, mas para salvação, salvação não se compra, não se vende, né? Se alguém estiver dizendo que você vai ganhar salvação por você dar aquilo ou aquilo outro, é engano. A salvação é pela graça. E graça é favor imerecido. É algo que eu não mereço e Deus deu por mim. A salvação é isso. Entende como mais ou menos a coisa funciona? Salvação não é: eita, eu vou fazer uma coisa boa, Deus lembre de fulano e tal, que fez tanta coisa boa na terra. Esquece isso. A salvação não é por isso. Não é por aquilo que alguém faz. Não. Salvação é pela graça de Deus, nosso Pai. Amém, queridos? Deixa eu lembrar para você que o nosso, na sequência, Felipe, vamos trazer o louvor aqui de Raice Ravel, Chuvas de Felicidade. Eu amo esse louvor de paixão. E nós vamos trazer na sequência, logo após o bloco de apoios culturais, porque eu quero lembrar você que o nosso programa conta com a parceria do presbítero Manuel, direto do Paraná. 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E além disso, se você perguntar o Márcio, motorista da ambulância, que é conhecido como Bigode, quem é? Não tem erro, gente. Vai lá e faz a cópia da sua chave, tá garantido, beleza? Grande abraço ao Márcio Rubens e família, ouvindo a gente nesta noite de terça-feira. 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Vamos fazer o seguinte, deixa eu mandar um grande abraço aqui para Clarice, Elizabeth, Pastor Salvador e Pastora da Alcida, Helena do Coco Ralado, Helena, mãe da Beatriz, está sintonizada com a gente, Cida, esposa do Fernando, ouvindo o programa, Ediane e Josivan, obrigado pelo carinho do rádio ligado. Grande abraço a todos ouvindo a gente no bairro Pedra Velha, Josué e o José Bernardino. Maria de Có está conosco também. Edeilde, distrito de Lagoinha, também está ouvindo o programa Cristo é Resposta para você. Vamos a um bloco de apoios culturais e a gente volta já já com muito mais para você.
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1: Muito bem, programa Cristo é a Resposta para você às 18 horas e 33 minutos, 6 da tarde, 33 minutinhos. Vamos conferir uma mensagem aqui no grupo Cristo é a Resposta, Felipe, da Yara, está participando com a gente. Qual é a mensagem dela?
2: A Yara Lima disse: boa tarde, a paz do Senhor, irmão Gilson Barbosa. Estou na escuta do programa, gostaria de ouvir um louvor com Cristina Mel. Ofereço para todos que estão ouvindo, irmã Yara Lima.
1: Pronto, beleza, Yara. Obrigado pela audiência e a participação. O Filipão vai encontrar aqui um louvor bem bonito para você, ou escolher, né? Um louvor bem bonito para a gente tocar para você aqui na nossa programação. Um grande abraço a todos que estão ouvindo o programa aqui no centro da cidade. A Marinês, da Chácara São Vicente, obrigado pela audiência também. Rádio ligado com a gente. Tem muita gente que está ouvindo o programa agora e não diz, né? Ó, irmão, eu não participo do programa, mas estou ligado todos os dias da programação, e nós agradecemos a você pela audiência maravilhosa conosco nessa noite de terça-feira. 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Você só coloca assim, AD Alagoas Oficial, e você vai acompanhar toda terça-feira um culto direto da Central de Maceió com o pastor José Orisvaldo Nunes de Lima. É um culto abençoado, é um estudo que está acontecendo do livro de Atos dos Apóstolos, tá? É uma mensagem gloriosa do Reino de Deus. Pastor Orisvaldo, que foi pastor aqui na cidade de Delmiro Gouveia durante 10 anos e 6 meses, durante o ano de 88 a 98, tá? Hoje está na presidência já há mais de 10 anos. Muito bom. 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Vamos trazer o louvor na voz da Cristina Mel. Autor da minha fé, Cristina Mel. Esse louvor aqui, ó. Vamos trazer esse louvor bonitão aqui pra você. A pedido da Yara Lima. Não sai daí não, a gente volta já.

0: Muito bem, programa Cristo é Resposta para você pela Rádio Alternativa 98,5. Delmiro, são 18 horas mais 40 minutos. Seja tarde, 40 minutinhos. Deixa eu mandar um grande abraço aqui para o Rodrigo. Rodrigo que é o avô do Thierry, né? Está ouvindo a gente sempre que pode, está ligado no programa e a gente agradece aqui de coração pela sua audiência e a todos no Bairro Novo acompanhando a nossa programação. Magali deve estar ouvindo a programação também. Maria Gadi, obrigado pela audiência. Valdemir e a todos na Rua Rui Barbosa, obrigado pelo carinho da audiência. Minha querida irmã Dulce Queiroz, Geraldo e o Daniel estão ouvindo a gente. Irmã Dione, grande abraço, irmã Dione, obrigado pelo carinho da audiência. Deus o abençoe grandiosamente em nome de Cristo Jesus. Lá na Rua Vereador João Dantas Feitosa, ligado com a gente também o pai da Joyce, né? Conhecido como Duarte das Quentinhas. É o Severino, é o nome dele? Severino Duarte das Quentinhas está ouvindo o programa sempre que pode também com a gente de rádio ligado. Meu irmão, obrigado pelo carinho da audiência, tá? Deus continue abençoando sua vida e a todos ali próximo a casal, a quem Delmiro Gouveia, que é a nossa irmã Selma e a toda a família, né? Dona Lourdes e a família ali ouvindo o programa. Mandar um grande abraço também para o taxista que mora perto ali, é ouvinte da nossa programação. Muito bom, gente. A todos na Rua da Lagoa, né? Ouvindo a gente e o pessoal também ouvindo o programa na Rua Dom Pedro II, a Neuza Corrêa e família. Bom, programa está chegando ao final, mas ainda eu quero mandar um grande abraço a todos da Primeira Igreja Batista ouvindo a programação nessa noite maravilhosa. Felipe, no último final de semana foi a festa, eu não sei como é que chama.
1: Congresso.
0: Congresso de jovens e adolescentes, não é isso?
1: Isso, no último final de semana, no sábado e no domingo, nós tivemos o Congresso de Jovens e de Adolescentes na Primeira Igreja Batista aqui em Delmiro.
0: Uhum. E mediante o convite que nós fizemos aqui na sexta, comentamos no sábado também, como foi essa festividade, supriu a expectativa que estavam esperando?
1: Foi uma bênção de Deus os dois dias, foi muito abençoado. A igreja tinha muitos visitantes os dois dias, tinha... No domingo mesmo a igreja estava lotadíssima, tinha gente em pé, porque não cabia mais. E foi uma bênção, esses dois dias foram muito abençoados. A gente foi muito abençoado pelo Senhor.
0: Graças a Deus. O pastor que veio, ele é do Rio de Janeiro, é isso?
1: Do Espírito Santo.
0: Do Espírito Santo. Como é o nome dele? Dodô, né? Conhecido como Dodô. É
1: isso, pastor Dodô.
0: Pastor Dodô teve na Primeira Igreja Batista. Teve mais alguma outra novidade, não?
1: Novidade em que sentido?
0: Na igreja, com relação a essa festividade?
1: A gente teve vidas convertendo ao Senhor. Essa é a maior novidade, né?
0: Essa é a maior novidade e o maior milagre, né?
1: A gente teve de 4 a 5 pessoas se convertendo. E uma pessoa que já era da nossa igreja há muito tempo, uma jovem, que a gente ama de coração, voltando para o Senhor, foi o melhor presente assim, que Deus viveu durante todo esse congresso.
0: Bênção de Deus. Ela era da igreja, se afastou, e passou muitos anos afastada ou não?
1: Não, alguns meses, foi esse ano já.
0: Ah, foi esse ano, mas estava afastada.
1: Muito, porque era uma pessoa ativa na igreja, a gente sentiu muita falta e o Senhor nos deu esse presente.
0: Presentaço, né? Coisa boa. Glória a Deus por isso, que bênção. Bom, grande abraço aqui para a Dafna também e o Edmar estão ouvindo o programa. Grande abraço para vocês, viu? Obrigado pelo carinho da audiência. Tem gente da Igreja Batista ouvindo o programa nesse momento, será?
1: Tem a irmã
0: Gilza
1: e o Robson.
0: Gilza e o Robson, obrigado pelo carinho da audiência. No setor de... Eles trabalham com o quê? Com um lanche, é, Felipe?
1: É o pessoal da La Chapa. Você quer fazer um lanche legal, é com a La Chapa.
0: Tá vendo aí? Felipe já fez um jabazinho aqui, Robson. Aí sim, hein? Muito bom. Fica onde? Próximo da igreja, né?
1: É lá perto da igreja, só que o atendimento é só delivery.
0: Ah, é só delivery?
1: Eles entregam em casa.
0: Ah, e quando o pessoal termina o culto na Igreja Batista, não tem um prazer não de ir lá lanchar?
1: Aí a gente pede também.
0: Ah, pede também. Aí todo mundo fica na porta da igreja ali e saboreando.
1: Quando a gente vai pra igreja, passa aí só quando o pastor se expulsa às vezes.
0: Ah, é?
1: É
0: quando
1: o pastor.
0: Grande abraço, Gilza, Robson. Ó, obrigado pela audiência de vocês, tá? Deus continue abençoando grandiosamente no nome de Jesus Cristo de Nazaré. Bom, gente, nós temos aqui o horário 18 horas mais 40 e... 46 minutos? 6 da tarde, 47 minutinhos. E pelo horário, nós vamos chegando ao final, porque Felipe tem um compromisso agora às 19 horas. Exatamente às 19 horas. A primeira igreja batista, a próxima festa que vai ter, Felipe, é o quê? É o aniversário da igreja só em dezembro ou tem algo antes?
1: Rapaz, tem muita coisa, viu?
0: Tem muita coisa daqui pra lá?
1: No final do mês de setembro, a nossa igreja vai ter o Congresso dos Homens.
0: Vai ter o Congresso dos Homens.
1: E aí depois tem Congresso da Embaixada, logo no mês de outubro. E aí, aniversário da igreja no final, no início de dezembro.
0: Início de dezembro. São quantos anos? 50?
1: 50 anos.
0: 50 anos de Igreja Batista em Delmiro Gouveia. Muito bom, tá aí. As festividades vão acontecendo e a gente vai dizendo aqui para você. Você que faz parte da igreja, pastor, pastora, evangelista, presbítero, tem um evento na sua igreja, quer divulgar nosso programa, fique à vontade para manter contato com a gente. Manda um áudio, manda a divulgação, manda a programação e a gente vai fazer aqui com muito prazer. Irmão Gilson, para divulgar o evento da igreja, você vai cobrar alguma coisa? De forma nenhuma, de jeito nenhum. Pode mandar a divulgação para cá, que a gente vai fazer aqui com muita alegria, tá? Tem igreja até que a gente já pediu, né? A festa ia acontecer, ó, mande a programação para mim, a gente vai falar com muito prazer, divulgar nosso programa de rádio. Mas as pessoas acham que o nosso programa não tem utilidade nenhuma e não tem ouvinte, aí nem manda, né? Nem se interessa de mandar, né? Aí também eu falei umas 5 vezes, acredita? Eu cansei, aí eu não peço mais não, de jeito nenhum. Quem quiser mandar, a gente vai divulgar com maior alegria aqui nosso programa. É um prazer que eu tenho de fazer isso, não de hoje, mas de muitos anos atrás. Talvez a pessoa pense que tem que pagar alguma coisa, né? De forma nenhuma, para divulgar o evento da igreja aqui, a gente nunca cobrou e jamais iremos fazer isso. Muito bom, gente. Obrigado pelo carinho, tá? Pela audiência, rádio ligado conosco. Deus abençoe você no nome de Jesus. O programa chega ao final, mas amanhã tem mais, Felipe, às 17 horas, com a participação da irmã Luciene de Largato.
1: É isso aí, muito obrigado a você pelo carinho da sua audiência, pelo carinho dos rádios ligados, junto conosco nessa tarde, noite, terça-feira, amanhã, às 17 horas, a gente conta com a sua audiência.
0: Valeu, meu povo, grande abraço, ótima noite em Cristo Jesus, o Senhor. Ele disse em João 14, 27, deixo a minha paz eu dou e não a dou como o mundo a dá. Não se turbe o vosso coração e nem se atemorize. Até a próxima oportunidade, é claro, se o nosso grande bom Deus nos permitir. Tchau, pessoal.

muito maior daquilo que se perdeu, querido. Será num nível muito maior do que se perdeu. Será pelo menos 7 vezes mais que virá de restituição sobre a tua vida no nome de Jesus.

0: Aleluia, Jesus. 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
1: Ótima noite para você, ouvinte da Rádio Senado. Eu sou Regina Pinheiro e te faço companhia por aqui. A programação musical é de Carlos Andrade. A gente ouve Martinália.

0: 20 horas.
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1: F News informa. A Secretaria da Mulher da Câmara dos Deputados lançou uma campanha sobre violência política digital contra mulheres. Em ano eleitoral, a iniciativa traz orientações sobre comunicadores e influenciadores digitais, sobre o aumento acelerado da violência política de gênero e formas de enfrentamento. A violência política digital se apresenta de diferentes formas, desde ataque à honra e à vida privada e até o uso de tecnologias para criar deepfakes e disseminar desinformação. O hot site Políticas Regulares nas Redes vai concentrar a divulgação dos materiais de conscientização, capacitação e peças para as redes sociais e e-books com orientações para jornalistas e influenciadores digitais sobre a cobertura do tema. Ao entendimento que, além de impor barreiras estruturais e de financiamento, essa violência, especialmente no ambiente digital, precisa ser combatida para que cada vez mais mulheres se interessem pelo debate político.
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